0: um serviço de nuvem com todos os serviços que estão embutidos ali. O que a gente está fazendo aqui é que a gente quer criar uma capacidade nacional de fazer o serviço de nuvem.
1: Também foi anunciada cooperação tecnológica com empresas da China para desenvolver modelos de IA em língua portuguesa e capacitar 3 mil brasileiros em 5 anos. O Brasil fará ainda parceria com a Espanha para aumentar a capacidade brasileira de desenvolver chips. Reportagem Gabriela Noronha.
2: Atenção, motoristas de táxi e aplicativos interessados em comprar um carro.
3: O valor do financiamento para quem está cadastrado no Move Brasil aumentou de 150 para 200 mil reais.
2: É o que determina a portaria publicada pelos Ministérios do Desenvolvimento, Indústria, Comércio e Serviços e do Ministério da Fazenda.
3: A nova portaria também inclui entre os veículos elegíveis os híbridos com diferentes combinações de fontes de energia, integrando motor elétrico e motor a combustão que utilize álcool, gasolina ou ambos.
2: A elevação do teto e a inclusão de outros veículos híbridos amplia a oferta, mantendo os critérios de sustentabilidade e eficiência energética, como explica Wallace Moreira, secretário de Desenvolvimento, Indústria, Inovação, Comércio e Serviços.
4: Atualizar esse valor para que os trabalhadores possam ter acesso a esses modelos de carros é fundamental. O taxista, ele consegue comprar um carro com preço acima de 150 mil e com descontos que ele tem fica abaixo de 150. Como o programa ele contabiliza o preço que está na nota fiscal, o trabalhador de aplicativo fica numa desvantagem. Isso corrige ali e contribui para que esses trabalhadores possam comprar esses carros. Os critérios para acessar o programa continuam os mesmos, assim como os critérios de habilitação ao programa também não alteram.
3: Para solicitar adesão ao programa, acesse movebrasil.sistema.gov.br.
2: E Luciano, quem pretende comprar ou vender um carro usado vai poder agora fazer todo o processo por meio digital.
3: Uma nova resolução do Conselho Nacional de Trânsito autoriza a transferência de veículos de forma 100% eletrônica.
2: O procedimento vai reunir em uma única plataforma a assinatura do documento, a quitação de débitos e pagamentos de taxas.
3: Outra novidade é a modalidade de transferência custodiada, quando a liberação de recursos fica condicionada aos requisitos da transação.
5: A norma cria 3 modalidades de transferência de propriedade: convencional, eletrônica e eletrônica custodiada. Na modalidade eletrônica, as etapas do processo poderão ser realizadas digitalmente com integração ao Renavan, desde que seja feita a vistoria do veículo, entre outras exigências previstas. Quando estiver disponível, comprador e vendedor poderão realizar em um mesmo fluxo eletrônico etapas como o registro da negociação, a assinatura eletrônica da transferência, a consulta e o pagamento de débitos e taxas dos DETRANs estaduais e a conclusão da mudança de propriedade. Já na modalidade de transferência eletrônica custodiada, será possível manter em custódia o valor da negociação do bem durante a operação. Atualmente, a transferência de propriedade já conta com instrumentos digitais. Com a nova resolução, foram estabelecidas as condições para integrar essas etapas em um fluxo eletrônico vinculado ao Renavan. As operações também ficarão mais seguras com requisitos de segurança definidos pela norma, como autenticação individual e multifator, rastreabilidade, trilhas de auditoria e mecanismos de prevenção e detecção de fraudes. Daniele Popov para a Voz do Brasil.
2: A fiscalização de trânsito poderá usar agora novos equipamentos para detectar, além do consumo de álcool, também o uso de drogas pelos motoristas.
3: A mesma resolução do Conselho Nacional de Trânsito, que atualizou a Lei Seca, estabeleceu ainda algumas mudanças nos procedimentos para testar os condutores.
2: Esse teste será feito em uma triagem inicial, com equipamentos mais sensíveis, e em caso positivo, em uma segunda etapa, com o bafômetro.
3: O secretário nacional de trânsito, Adroaldo Catão, conversou comigo e Mariana Jungmann mais cedo e explicou o que muda e o que permanece igual na fiscalização sobre o consumo de álcool e drogas. Acompanhe.
6: Secretário Adroaldo Catão, seja muito bem-vindo à Voz do Brasil. Vamos falar dessa atualização sobre as regras da Lei Seca, que foram aprovadas recentemente. O que o senhor destaca como mudanças mais importantes?
7: Olha, eu destaco 2 pontos importantes. Primeiro, isso que você falou bem, é uma atualização, né? A Lei Seca está completando aí 18 anos de muito sucesso e era o momento de fazer algumas modificações no âmbito da resolução do contrato. Ou seja, tudo que está na lei, no Código de Trânsito, permanece, tá? O que a gente fez foi atualizar alguns procedimentos. E aí eu destaco dois pontos. O primeiro é o seguinte, o cidadão que for abordado inicialmente, ele agora vai poder fazer uma espécie de pré-teste, uma triagem, né? Isso facilita também o trabalho dos policiais, dos agentes. Por quê? Porque o cidadão que vai fazer aquele teste inicial, ele somente se for detectado algum indício de álcool, né, nesse primeiro teste, é que ele vai ser encaminhado ao uso do etilômetro oficial, que é esse que vai gerar, de fato, uma eventual penalidade. Isso facilita o trabalho também das polícias, evita filas, né, congestionamentos. Esse é um tipo de procedimento que, inclusive, algumas polícias já utilizam, tá? Mas isso não estava previsto na norma, isso gerava alguma insegurança jurídica. Então, a gente fez essa atualização, que é justamente para dar segurança jurídica, tanto para o cidadão quanto para o agente. Isso também permite que haja um tempo, né, entre o primeiro teste e um eventual segundo teste, para aqueles casos que muitas vezes geravam, inclusive, algumas manchetes sensacionalistas na imprensa, dizer assim, olha, o cidadão usou enxaguante bucal, vai aparecer álcool na boca, e a gente sabe que não é bem assim, porque esse álcool ele não permanece na boca muito tempo. Então, o tempo entre fazer um primeiro teste e um segundo será suficiente para tirar qualquer dúvida, né? Porque o objetivo, obviamente, da Lei Seca não é pegar quem usa enxaguante bucal, mas sim quem bebeu e está dirigindo e, portanto, pode ter a sua capacidade de dirigir alterada. E o segundo ponto que eu destaco é a previsão dos equipamentos que têm sido chamados popularmente de drogômetros, né? Que são equipamentos que visam a detectar o uso de outras substâncias, que é a expressão que o Código de Trânsito utiliza. Tem o álcool e tem outras substâncias que também podem causar dependência e alteração da capacidade psicomotora. Então, a previsão desses equipamentos dá também segurança jurídica para que, a partir de agora, o Inmetro possa certificar esse tipo de equipamento, que a partir daí vai poder ser utilizado também nas operações Lei Seca para detectar não só o álcool, mas também essas outras substâncias que também levam a um risco, né? Dirigir tendo usado drogas ou usado esse tipo de substância, obviamente, leva a um risco à sociedade.
3: Secretário, as novas normas também prevêem que o agente de fiscalização deverá registrar pelo menos 2 sinais observados que confirmem a alteração da capacidade psicomotora do condutor. Antes, só o teste de alcoolemia era usado. Qual a importância desse registro adicional se já tem o bafômetro?
7: Não, na verdade não é um registro adicional, é um ou outro. O que é que acontece? Você pode usar, já era assim, tá? Isso é importante dizer. Hoje já está previsto na lei que o agente ele pode detectar comportamentos que mostrem que o cidadão está com seu comportamento alterado, né? Pelo uso de drogas ou álcool, mesmo que ele se recuse ao uso do bafômetro, do etilômetro ou, no caso agora, do chamado drogômetro. O que a resolução fez foi dar mais procedimento, mais clareza, para evitar contestações posteriores na justiça. Então, isso dá mais transparência também e aumenta a capacidade do Sistema Nacional de Trânsito de aferir esses dados, né? Isso também é muito importante. Então, é obrigatório agora que se coloque pelo menos 2 comportamentos alterados para que isso seja mais explicitado, mais transparente. Mas continua como é hoje. Basta o uso do etilômetro ou, no caso agora, quando houver o equipamento, o uso do chamado drogômetro. Essa situação acontece quando o agente, mesmo diante da recusa, detecta que há um comportamento claramente indicando o uso de álcool ou de outras substâncias.
6: E houve mudanças aí, secretário, em relação aos procedimentos quando o condutor se recusa a fazer o bafômetro ou continua como era antes, mesmo se recusando, ele vai sofrer as penalidades?
7: Continua exatamente como era antes, não mudou nada nisso aí, a lei continua valendo, tá? Não houve nenhuma modificação, ou seja, se o cidadão se recusar, seja ao usar o etilômetro ou outro equipamento, ele vai responder pela recusa, que é uma infração específica, que é aquela que lhe dá multa de quase R$3.000 e lhe submete a uma suspensão da sua CNH. Então, realmente, é um procedimento que continua do jeito que está hoje e o cidadão tem que saber que ele pode, obviamente, se recusar, mas se ele se recusar, ele está sujeito a esse tipo de infração. Lembrando que mesmo que ele se recuse, além de levar multa, se ele tiver com comportamentos que que demonstre que ele está embriagado ou sob uso de outras substâncias, também continua a responsabilidade do agente de, detectando que isso aconteceu, enquadrá-lo eventualmente, se for o caso, também como crime.
3: Então, secretário, não muda nada em relação às obrigações e direitos dos condutores, né? A resolução não estabelece nenhum novo tipo de infração, certo?
7: Certo, exatamente. Não muda a infração continua a mesma, a infração está prevista no Código de Trânsito. O que a resolução faz é isso, atualizar procedimentos, dar mais segurança jurídica e prever a possibilidade de certificar os chamados equipamentos drogômetros, os chamados drogômetros, equipamentos para aferir a presença de outras substâncias que estão, no momento da abordagem, atrapalhando a capacidade psicomotora do agente e impedindo a sua direção mais segura.
6: Muito bem, nós conversamos com Adroaldo Catão, secretário nacional de trânsito. Muito obrigada, secretário, por sua entrevista aqui à Voz do Brasil.
7: Eu que agradeço.
2: O fenômeno climático El Niño pode afetar diferentes áreas do país, com reflexo nas chuvas, na agricultura e até no abastecimento de energia.
3: Por isso, o setor elétrico também reforça o planejamento para se antecipar aos possíveis impactos do fenômeno e reforçar a segurança no fornecimento de energia.
2: As estratégias foram discutidas durante um evento promovido pela Agência Nacional de Energia Elétrica, ANEEL.
8: O risco de eventos climáticos extremos coloca o planejamento como uma das prioridades para o setor elétrico. A preocupação é reduzir os impactos de um possível El Niño intenso sobre o sistema, especialmente nas regiões mais vulneráveis, como explica Sandoval Feitosa, diretor-geral da Agência Nacional de Energia Elétrica, a ANEEL.
9: Projeções internacionais da Administração Nacional Oceânica e Atmosférica dos Estados Unidos estimam elevada probabilidade, mais de 90%, de um El Niño muito forte para ocorrer entre outubro e dezembro de 2026, reforçando a necessidade de preparação antecipada.
8: Para aumentar a segurança do sistema, o Comitê de Monitoramento do Setor Elétrico aprovou a antecipação de 1,8 gigawatts de capacidade. Essa quantidade pode abastecer mais de 1,5 milhão de residências ou alimentar grandes complexos industriais e cidades de grande porte. As distribuidoras de energia planejam investir cerca de 20 bilhões de reais na modernização das redes, enquanto o Operador Nacional do Sistema Elétrico, ONS, lançou um portal para acompanhar diariamente a evolução do fenômeno. No Norte, a ANEEL também antecipou recursos para a compra e a estocagem de combustível antes da redução do nível dos rios. Para o secretário nacional de Energia Elétrica do Ministério de Minas e Energia, João Daniel Cascalho, a atuação conjunta é fundamental para enfrentar o cenário.
10: É isso que fortalece o setor, atuação coordenada, preventiva, antecipada e com ações efetivas. Por isso que, quando eu vejo aqui um painel com geração, transmissão, distribuição, Agência de Águas, Defesa Civil, Agência Nacional de Energia Elétrica, eu vejo que é assim que a gente atua de uma forma coordenada, com ações efetivas.
8: A articulação do Ministério de Minas e Energia com a ANEEL, a Agência Nacional de Águas e a Defesa Civil inclui ainda leilões de potência, monitoramento por satélite para prevenção e combate a queimadas e medidas relacionadas à vazão de Belo Monte. Reportagem Luciana Colares de Holanda.
3: Vamos continuar falando aí, Luciana, sobre energia, dessa vez dentro de casa, a economia dentro de casa.
2: Pois é, Luciana, na hora de comprar eletrodomésticos, por exemplo, existe uma etiqueta em formato de lâmpada nas cores preta e amarela.
3: É o selo Procel, uma referência para quem busca economia na conta de luz e mais eficiência energética.
2: Os detalhes você vai ouvir agora na reportagem de Márcia Fernandes.
11: O selo Procel de economia de energia ajuda a identificar produtos com maior eficiência energética. Ele é concedido aos equipamentos classificados pelo Inmetro na categoria A que é a nota máxima concedida pelo Instituto e indica aparelhos mais econômicos, como explica o diretor do Departamento de Informações, Estudos e Eficiência Energética do Ministério de Minas e Energia, Sérgio Aire Moraes.
12: Uma espécie de medalha. Eu sei que ao adquirir um determinado equipamento com o selo Procel, dentre todos os equipamentos classificados como A, ele é mais eficiente. Então eu estou no topo da categoria. Então cumpre esse papel de informar o cidadão que aquele determinado equipamento tem um reconhecimento, um mérito maior de eficiência.
11: O selo funciona como um indicativo para os consumidores que buscam economia na conta de luz. O biólogo Sinomar Fonseca foi com a família a uma loja em Brasília procurar uma geladeira e uma máquina de lavar e levou em conta o consumo de energia na hora da compra.
13: Eu sempre olho e tomo cuidado de entender, né, o que está sendo a mensagem que está sendo passada, e os selos, eles têm um indicativo, né, para mostrar esse consumo. Tento sempre escolher o melhor consumo.
11: Podem levar o selo outros produtos, como lâmpadas, ar-condicionado, ventilador, televisões e eletrodomésticos em geral. O selo Procel estende-se também às edificações, para indicar aquelas que oferecem melhor desempenho energético e economizam mais, como explica Sérgio Aire Moraes, do Ministério de Minas e Energia.
12: Ela tem que ser eficiente nos seus sistemas de iluminação, de ar-condicionado, e a própria estrutura envoltora da edificação, piso, parede, teto, elas têm que apresentar um melhor desempenho. Aí sim, passa a ter uma autorização de exibir essa placa do selo Procel na entrada da edificação.
11: Antes de receberem o selo, os produtos passam por testes e avaliações técnicas em laboratórios. Vale lembrar que, além da diferença na conta de luz, produtos e edificações que trazem o selo Procel têm menores custos de operação e manutenção e contribuem para um uso mais racional dos recursos naturais, já que consomem menos energia para realizar a mesma função. Reportagem, Márcia Fernandes.
3: Produtores rurais, pesquisadores e consumidores contam agora com uma plataforma para acompanhar preços de alimentos e previsão de safras.
2: A Companhia Nacional de Abastecimento, a Conab, lançou uma nova versão do Portal das Informações, que reúne em um único endereço mais de 80 painéis e serviços agropecuários.
3: O gerente de dados e inteligência da Conab, Herbert Filgueiras, explica o impacto dessa modernização do serviço.
14: A reformulação do portal nasceu assim, com o objetivo de democratizar o acesso aos dados e informações que a Conab produz, né? E às vezes esses dados ficavam pulverizados, né? E difícil de encontrar. A gente consolidou diferentes ambientes distintos, modernizamos as interfaces de acesso, com o objetivo de fortalecer o processo de governança da informação de dados, né?
2: Acesse a plataforma em Portal de Informações, tudo junto, sem cedilha e tio, .conab.gov.br.
3: Celular, redes sociais e inteligência artificial já fazem parte da rotina de crianças e adolescentes.
2: E com tantos desafios no ambiente digital, professores também precisam estar preparados para orientar os estudantes sobre segurança, privacidade e uso responsável da tecnologia.
3: Uma formação gratuita e online oferece ferramentas para ajudar os educadores a levar esse debate para a sala de aula.
15: O uso excessivo de celulares, redes sociais e inteligência artificial por crianças e adolescentes desafia pais e professores. Para ajudar a orientar os jovens no mundo conectado, o Ministério da Educação e a SaferNet Brasil, com apoio do Governo do Reino Unido e da Meta, oferecem a segunda edição do curso gratuito Segurança e Cidadania Digital em Sala de Aula. A formação online é voltada para educadores das redes pública e privada. Com 40 horas, o curso aborda temas como tempo de tela, cyberbullying, proteção de dados e fake news, como explica a coordenadora-geral de Educação Digital do MEC, Ana Dalfabro.
16: Ele trata de temas sobre segurança e privacidade na internet. A gente sabe, né, a crescente violência que as crianças têm sofrido dentro do ambiente digital. Então, um curso super importante para esse público. Fala também sobre a necessidade de empatia, respeito nas redes, né, nessa convivência hoje dentro do mundo digital. Então, de fato, um curso muito útil para os professores hoje, dado o dia a dia deles em sala de aula. curso é todo online, os professores conseguem fazer no seu ritmo, na né, hora que funciona melhor para parar e conseguir se dedicar a uma formação. Então, bem mão na massa.
15: Para fazer o curso, acesse o site avamec.mec.gov.br, faça o login com sua conta gov.br e busque por Segurança e Cidadania Digital em Sala de Aula, segunda edição. Depois, basta clicar em inscrever-se e começar as aulas. Reportagem Gilberto Evangelista.
2: Profissionais que ainda não têm curso superior ou que possuem graduação em área diferente daquela que atuam podem concorrer a bolsas integrais de licenciatura pelo PRILEI, um programa de formação inicial e continuada de professores.
3: Podem concorrer também a bolsas integrais de licenciatura aqueles que tiveram bom desempenho no Enem.
2: As bolsas são oferecidas por universidades federais, estaduais e instituições privadas sem fins lucrativos que participam do programa.
3: Para aderir ao PRILEI, as instituições privadas de educação superior devem acessar o Sistema Integrado de Monitoramento, Execução e Controle em cimec.mec.gov.br.
2: E essas foram as notícias do Governo Federal.
3: Uma realização da Secretaria de Comunicação Social da Presidência da República.
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3: Fique agora com as notícias do Poder Judiciário e do Congresso Nacional. Boa noite.
2: Boa noite, até amanhã.
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19: STF encerra amanhã julgamento da denúncia contra ex-deputados estaduais Rodrigo Bacelar e TH Joias do Rio de Janeiro.
20: STJ reafirma que envio de pornografia pela internet pode configurar importunação sexual.
19: Caixa Econômica Federal vai ter de pagar horas extras à bancária que não era obrigada a registrar ponto.
20: Boa noite, eu sou o Arthur Filho.
19: E eu sou Walter Lima.
20: A primeira turma do Supremo Tribunal Federal aceitou denúncia contra o ex-presidente da Assembleia Legislativa do Rio, Rodrigo Bacelar, e o ex-deputado estadual Tiago Raimundo dos Santos Silva, conhecido como TH Joias.
19: O julgamento acontece em sessão virtual da primeira turma, que termina amanhã, mas todos os votos já foram apresentados.
20: Eles são acusados de obstrução de investigação em um caso que envolve o vazamento de informações sigilosas da Operação Zargum, que investigava a atuação do Comando Vermelho e conexões com agentes públicos no Rio de Janeiro.
19: Bacelar e TH Joias são acusados de repassar informações sigilosas sobre a operação contra criminosos.
20: Crime de importunação sexual também pode ser praticado pela internet sem que haja contato direto.
19: Esse entendimento foi reafirmado pelo STJ. Fátima Uchoa.
21: Um homem enviou imagens íntimas a várias vítimas. Ele foi condenado por perseguição e importunação sexual a 4 anos e meio de reclusão em regime inicial semiaberto, mas o Tribunal de Justiça do Rio de Janeiro avaliou que o crime de importunação exigiria contato físico. No entanto, a 5ª turma do STJ restabeleceu a condenação do homem por entender que tal delito pode ser cometido por meio de recursos tecnológicos, sem que haja contato físico entre o criminoso e a vítima. Segundo o relator ministro Joel Ilan Paciornik, o crime de importunação sexual pode ser caracterizado pelo simples envio de fotos ou vídeos pornográficos sem o consentimento da vítima, o que foi verificado nessa ação penal.
20: A Caixa Econômica Federal vai ter de pagar horas extras a uma bancária que não era obrigada, por regra interna, a registrar o ponto.
19: A 7ª turma do TST decidiu que essa condição não afasta a obrigação da empresa de controlar a jornada. Samanta Flor.
22: A bancária afirmou que trabalhava das 8 da manhã às 8:30 da noite. A Caixa disse que ela cumpria jornada menor e que, por ser considerada funcionária que exerce um cargo de confiança, o registro de ponto era opcional. Mas o banco não apresentou os controles de jornada. Para a 7ª turma do TST, nessa situação, vale a suposição de que o horário informado pela trabalhadora é verdadeiro. A decisão foi unânime.
20: Justiça estabelece medidas para reforçar controle sobre mineração na APA do Tapajós, no Pará.
19: Decisão atende a pedidos feitos pelo Ministério Público Federal. Sabrine Menezes.
0: Com a sentença, se torna obrigatória a autorização prévia do ICMBio para iniciar o processo de lavra. Apenas o título minerário, concedido pela Agência Nacional de Mineração, não é mais suficiente. A Justiça também aprovou um acordo entre o MPF e o ICMBio que amplia a fiscalização e a proteção da unidade de conservação. A ação foi ajuizada pelo MPF em 2024, após identificar problemas na comunicação e na articulação entre os órgãos responsáveis pela regulação da mineração e pela proteção ambiental da APA.
20: Tribunal Superior Eleitoral proíbe Pablo Marçal de usar recursos oficiais para a campanha.
19: Decisão foi tomada na sessão desta quinta-feira e vale até o julgamento do mérito do registro de candidatura de Marçal. Guilherme Firmino tem mais informações.
1: O plenário do TSE deferiu tutela de urgência e proibiu Pablo Marçal de usar recursos públicos na campanha eleitoral. Marçal também foi vetado de participar da propaganda eleitoral gratuita no rádio e na televisão e de debates. No processo, o Ministério Público Eleitoral alega que Pablo está inelegível até 2032 e que não cumpriu o prazo mínimo de 6 meses de filiação ao PRTB para disputar as eleições. A decisão dessa quinta não antecipa o julgamento de registro de candidatura de Pablo Marçal, que ainda vai ser julgado pela Justiça.
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20: A você, uma boa noite.
19: E até amanhã.
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1: Eu sou Humberto Pinheiro e estes são os destaques de hoje do Jornal do Senado, que começa agora. Aumento de acidentes com motociclistas de aplicativos gera resposta do Senado. 7 organizações internacionais vão acompanhar as eleições de outubro no Brasil. Projeto torna obrigatória a orientação vocacional para jovens em medidas socioeducativas. Boa noite. O número de acidentes envolvendo motociclistas em atividade profissional cresceu 34,92% entre 2023 e 2025, segundo dados do Ministério Público do Trabalho. Diante desse cenário, projetos em análise no Senado propõem mudanças nas regras da atividade, incluindo a adoção de seguros obrigatórios e alterações nas exigências para a obtenção da Carteira Nacional de Habilitação. O repórter Douglas Castilho traz os detalhes.
2: Elvis Macedo, garçom morador do Rio de Janeiro, se dirigia da Zona Sul Carioca à cidade vizinha Niterói quando a moto que o levava se chocou com um carro, causando traumatismo craniano e a ruptura do fêmur. Elvis relatou sua experiência e chamou atenção para a observação no hospital de casos semelhantes ao seu.
3: Eu fiquei numa ala onde havia mais ou menos umas 20 pessoas que tinham o mesmo problema que o meu, se acidentaram de moto. E eu acho que esse assunto das motos por aplicativo devem ser discutidos mais nos meios políticos, que deve haver algum tipo de lei.
2: A percepção de Elvis é amparada por dados do Ministério Público do Trabalho, que demonstram que o crescimento nas notificações de acidentes de trabalho com motos aumentou 34,92% entre os anos de 2023 e 2025. Diante desse cenário, senadores apresentaram nos últimos anos projetos de lei regulamentando a profissão e garantindo mais segurança aos motoristas. Um deles obriga as empresas de tecnologia a fornecerem seguro de acidentes pessoais para os seus entregadores. Outro texto prevê a necessidade de um motociclista ter sua carteira de habilitação com a observação de que exerce atividade remunerada, o que gera novas obrigações ao piloto. Ambos os projetos aguardam votação nas comissões.
1: Democratizar o acesso aos investimentos e incentivar o pequeno investidor são objetivos de projeto de lei pronto para ser votado na Comissão de Educação. De autoria da senadora Jussara Lima, do PSD do Piauí, a proposta cria a Semana Nacional do Pequeno Investidor, na segunda semana de outubro, com ações de educação financeira, como seminários, palestras e debates. Segundo o texto, a iniciativa busca ampliar o conhecimento sobre finanças pessoais e estimular decisões baseadas em informações confiáveis. Para o senador Flávio Arnes, do PSB do Paraná, a medida também pode contribuir para reduzir golpes contra pequenos investidores. E a Comissão de Constituição e Justiça analisa o projeto de lei que torna obrigatória a orientação vocacional para adolescentes que cumprem medidas socioeducativas. A proposta já recebeu parecer favorável na Comissão de Educação. A reportagem é de Bruno Lourenço.
4: O projeto de lei inclui testes de aptidões, interesses e habilidades nos programas de atendimento socioeducativo. A regra valerá tanto para jovens que cumprem medidas em regime de semi-liberdade, quanto para aqueles que se encontram internados. A proposta já passou pela Comissão de Educação e Cultura, quando a senadora Tereza Leitão, do PT de Pernambuco, destacou que a capacitação profissional é essencial para afastar os jovens do crime.
5: A escolarização e a profissionalização do adolescente em conflito com a lei são, portanto, pilares desse sistema, pois funcionam como instrumento de ressocialização e de construção de projetos de vida que afastem o jovem da reincidência infracional.
4: Depois da CCJ, o texto vai ao plenário do Senado.
1: Nas redes sociais, a liberdade de expressão convive diariamente com a circulação de informações falsas e discursos de ódio. Encontrar um equilíbrio entre garantir o direito de se manifestar e combater conteúdos que podem causar danos foi o desafio discutido pelos senadores na Comissão de Educação. Durante a audiência, foi apresentado o programa Senado Verifica, um canal de interação do Senado com o cidadão para a checagem de informações publicadas em qualquer meio de comunicação. Repórter Rodrigo Rezende.
6: O senador Paulo Paim, do PT do Rio Grande do Sul, afirmou que discutir limites para o conteúdo publicado nas redes sociais envolve também o debate sobre liberdade de expressão e censura.
7: Defendemos a liberdade de expressão, que é um direito fundamental. O que precisamos é de um ambiente em que as pessoas possam debater, divergir, defender suas posições, sem transformar o outro num inimigo.
6: Frederico Franco Alvim, representante da Assessoria Especial de Enfrentamento à Desinformação do Tribunal Superior Eleitoral, ressaltou que as redes sociais podem prejudicar a democracia ao destacar determinados temas em relação a outros.
8: O fato é que a gente também tem dentro das redes sociais uma realidade deturpada, porque a realidade, a complexidade da realidade não cabe num feed de rede social.
6: Maria Laura Soares e Silva, jovem senadora do estado do Rio de Janeiro, afirmou que a velocidade de mudança das tecnologias exige iniciativas rápidas.
9: A inteligência artificial, em questão de 2-3 anos, avançou de forma inexplicável. E hoje é um realismo surreal, onde você nem consegue mais identificar o que é verdade e o que não é.
6: Durante a audiência, foi apresentado o programa Senado Verifica, um canal de interação do Senado com o cidadão, destinado à checagem de informações publicadas em qualquer meio de comunicação.
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1: O Tribunal Superior Eleitoral confirmou que pelo menos 7 organizações internacionais vão acompanhar as eleições de 2026 no Brasil. OEA, União Europeia e Parlaçu estão entre as entidades convidadas para acompanhar a preparação, a votação e a apuração. Repórter Pedro Pincer.
11: Foram convidadas oficialmente a Organização dos Estados Americanos, a União Europeia, a Liga dos Estados Árabes, a Rede dos Órgãos Jurisdicionais e de Administração Eleitoral dos Países de Língua Portuguesa, a União Interamericana de Organismos Eleitorais e a Rede Mundial de Justiça Eleitoral, além do Parlaçul. O presidente do TSE, ministro Nunes Marques, reafirmou a segurança e a credibilidade dos sistemas e dos processos eleitorais brasileiros.
12: O Brasil tornou-se, ao longo das últimas décadas, uma referência mundial na realização de eleições. A vanguarda entre as democracias representativas contemporâneas é resultado da contínua e paulatina construção de um processo eleitoral eficiente, ancorado em normativos modernos e em sistemas tecnológicos capazes de garantir a transparência, a segurança e a credibilidade das eleições.
11: Na prática, as missões de observação eleitoral são tidas como pilares de confiança pública. Os relatórios independentes produzidos pelas comitivas avaliam a integridade dos sistemas e o cumprimento da legislação, sugerindo melhorias contínuas.
1: E você conhece o termo afroconveniência? É quando uma pessoa branca se declara negra para obter algum tipo de vantagem, como reserva de vagas nas universidades, por exemplo. Mudanças na declaração de cor de candidatos desde a aprovação de cotas para campanhas reacenderam o debate sobre a afroconveniência no contexto eleitoral. Quem explica é a repórter Marcela Diniz.
13: Dados preliminares do Tribunal Superior Eleitoral mostram que as candidaturas negras são maioria nas eleições de 2026, representando 49,9% do total. O aumento do número de pessoas que se declaram pretas ou pardas pode estar relacionado à maior identificação racial. Mas essa autodeclaração nem sempre corresponde à experiência de sofrer racismo ou à percepção das desigualdades sociais relacionadas à raça. Nesse contexto, aparece o conceito de afroconveniência, usado para descrever casos em que uma pessoa se declara negra para obter benefícios de políticas afirmativas como as cotas raciais. O senador Paulo Paim, do PT do Rio Grande do Sul, lembra que desde a Emenda Constitucional 133 de 2024, os partidos políticos devem destinar, no mínimo, 30% de recursos dos fundos eleitoral e partidário para candidaturas de pessoas pretas e pardas. É aí que a afroconveniência aparece como estratégia de campanha.
14: Muitos que nunca se identificaram como negro passam, a partir desse momento, assumir uma negritude, entre aspas, para que eles tenham direito a um financiamento maior para a sua campanha e também mais espaço na televisão. Você está tirando um percentual daqueles que realmente sofreram o preconceito nesse país.
13: De 2022 a 2026, 786 candidatos mudaram sua declaração de cor junto ao TSE. A maioria transitou de branco para pardo. 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
1: Com edição de Paulo Groba e trabalhos técnicos de João Lira, o Jornal do Senado fica por aqui. Acompanhe agora as notícias da Câmara dos Deputados. Boa noite e até amanhã.
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15: Projetos de lei ampliam o alcance do benefício de prestação continuada.
16: Comissões debatem limites para reajustes anuais nas alíquotas do IOF.
15: Parlamentares defendem políticas para combater a violência de gênero.
16: Boa noite. Carol D'Artora, do PT do Paraná, defende o avanço de proposta em debate na Câmara que criminaliza a misoginia. A deputada também apresentou projetos para ampliar o enfrentamento no ambiente digital, com punição a grupos organizados que financiam conteúdos de ódio contra as mulheres.
15: Carol D'Artora destaca que suas propostas também tratam da combinação entre misoginia e racismo nas redes sociais. A parlamentar afirma que esse recorte é necessário para proteger especialmente mulheres negras, mais expostas a crimes de ódio no ambiente digital.
16: A Lei Maria da Penha completou 20 anos em 7 de agosto. Jaque Rocha, do PT do Espírito Santo, considera que a legislação mudou o enfrentamento à violência contra as mulheres, ao criar mecanismos de proteção e ao responsabilizar os agressores.
15: De acordo com Jaque Rocha, a violência contra mulheres e meninas também ganhou novas formas, inclusive no ambiente digital. Por isso, a deputada defende a aprovação do projeto que criminaliza a misoginia como forma de ampliar a proteção contra discursos de ódio e violência.
16: Daniela do Vaguinho, do Republicanos do Rio de Janeiro, enaltece os 20 anos da Lei Maria da Penha. A deputada ressalta, porém, que os números de feminicídios e de casos de violência doméstica mostram que ainda há desafios a enfrentar.
15: Daniela do Vaguinho defende o fortalecimento da rede de proteção com mais delegacias especializadas, centros de atendimento e casas de acolhimento. Ela também destaca a importância da prevenção e da educação para evitar que a violência contra a mulher aconteça.
16: Maria do Rosário, do PT do Rio Grande do Sul, alerta para os riscos de violência e abuso contra crianças e adolescentes nas plataformas digitais. Ela defende o cumprimento do ECA digital e a responsabilização das empresas diante de conteúdos que estimulem violência e automutilação.
15: Maria do Rosário também apoia a suspensão das transmissões ao vivo da plataforma Discord no Brasil e afirma que é preciso fortalecer a proteção de crianças e adolescentes nas redes. Ela defende ainda o apoio às famílias e às escolas para prevenir esses riscos.
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10: Saúde.
16: A Câmara aprovou diretrizes para o atendimento no SUS de mulheres na menopausa. A repórter Paula Bittar acompanhou a votação.
18: A Comissão de Constituição e Justiça da Câmara aprovou uma proposta que cria diretrizes no Sistema Único de Saúde para a atenção integral à saúde de mulheres no climatério e na menopausa. O climatério é a transição entre a fase reprodutiva e a não reprodutiva da vida da mulher. Já a menopausa ocorre após 12 meses sem menstruação. Estudos do Ministério da Saúde mostram que o climatério, já a menopausa, ocorre após 12 meses sem menstruação. Estudos do Ministério da Saúde

0: seja uma doença. A menopausa pode afetar significativamente a saúde física, mental, sexual, metabólica e cardiovascular das mulheres, além de comprometer sua qualidade de vida, permanência no mercado de trabalho e geração de renda. A proposta aprovada estabelece que o SUS deve oferecer ações educativas e de conscientização, exames e medicamentos e atendimento integral e multiprofissional. O texto também prevê incentivo a pesquisas, produção de dados e monitoramento em parceria com estados e municípios. A proposta cria ainda o Dia Nacional de Conscientização sobre a Menopausa, a ser celebrado em 18 de outubro. O projeto, que cria diretrizes no SUS para a atenção integral à saúde de mulheres no climatério e na menopausa, pode seguir diretamente para o Senado, a menos que haja recurso para votação antes pelo plenário da Câmara. Da Rádio Câmara, de Brasília, Paula Bittar.
1: Direitos Humanos.
2: Benedita da Silva, do PT do Rio de Janeiro, defende medidas para combater o etarismo e pede que o envelhecimento não seja associado à perda de autonomia. Ela acredita que o preconceito se agrava quando combinado a fatores como gênero, raça, deficiência e condição social.
3: Benedita da Silva também propõe ações para promover um envelhecimento saudável, com mais acesso à saúde, cultura, esporte, educação e lazer. Ela sustenta que é preciso garantir não apenas mais anos de vida, mas qualidade de vida, participação social e respeito aos idosos.
1: Previdência.
2: Projeto de bacelar do PV da Bahia cria um auxílio transitório para o cuidador principal de pessoa que recebeu o benefício de prestação continuada. Pela proposta, o auxílio será pago por um ano no valor de meio salário mínimo após a interrupção do benefício com a morte do dependente.
3: Segundo bacelar, a medida busca amparar mães e cuidadores que deixaram o mercado de trabalho para se dedicar aos cuidados de familiares. O projeto também prevê o reconhecimento do período dedicado ao cuidado para fins de aposentadoria.
2: Heloísa Helena, da Rede do Rio de Janeiro, propõe a criação da Renda Universal de Cidadania para pessoas com deficiência, sem exigência de comprovação de renda. A ideia, segundo ela, é superar as limitações do benefício de prestação continuada e criar um modelo que fortaleça a proteção social.
4: Hoje no Brasil, infelizmente, para que se tenha acesso ao BPC, é preciso que a família não seja pobre, ela esteja à beira da miséria humana, por causa da vinculação a um quarto de salário. Então, nós entendemos que as pessoas que têm alguma deficiência, seja caracterizada como deficiência física, transtorno psíquico, mental, transtorno do espectro autista ou qualquer um outro, ele tenha direito a esse benefício.
3: Heloísa Helena conclui que a mudança pode ampliar a dignidade, a autonomia e a segurança econômica. Ela explica que, se aprovada, a renda básica de cidadania deve ser implementada de forma gradual e sustentável, como instrumento de apoio à sobrevivência e à inclusão social.
1: Justiça.
2: Lucas Redecker, do PSD do Rio Grande do Sul, afirma que novas investigações sobre fraudes no INSS reforçam suspeitas discutidas durante a Comissão Parlamentar de Inquérito que apurou descontos indevidos de aposentados. O legislador critica a rejeição do relatório da CPI.
3: Lucas Redecker cobra a responsabilização dos envolvidos no esquema investigado, além da recuperação dos recursos desviados. O parlamentar avalia que, apesar de os aposentados terem sido ressarcidos, é necessário avançar nas punições para evitar a impunidade.
1: Trabalho.
2: A Câmara aprovou uma regulamentação para as profissões de agentes indígenas de saúde e de saneamento. A repórter Paula Bittar acompanhou a votação.
0: A Comissão de Constituição e Justiça da Câmara aprovou uma proposta que regulamenta as profissões de agente indígena de saúde e de agente indígena de saneamento. Segundo o texto aprovado, para exercer as funções, o profissional deverá ser indígena, residir na área da comunidade de atuação, ter idade mínima de 18 anos, dominar a língua da comunidade e conhecer os costumes e sistemas tradicionais de saúde do povo indígena. Será exigida ainda a conclusão do ensino fundamental e de curso de qualificação específico definido pelo Ministério da Saúde. O agente indígena de saúde atuará na prevenção de doenças e na promoção da saúde das populações indígenas. As ações serão domiciliares ou comunitárias, individuais ou coletivas, seguindo as diretrizes do SUS. Os agentes devem atuar para prevenir doenças

0: crenças, monitorar a saúde dos indígenas, prestar primeiros socorros e mobilizar as comunidades. Já o agente indígena de saneamento trabalhará com a mesma finalidade, atuando especificamente em saneamento básico e ambiental. Entre as atribuições dele estão o monitoramento e a manutenção de sistemas de saneamento e ações de saneamento para prevenir doenças. A relatora na comissão, deputada Lídice da Mata, do PSB da Bahia, ressaltou a relevância dessa proposta.
1: É um projeto que já estava aqui na comissão há algum tempo, que trata do reconhecimento dos agentes de saúde indígena. Esse é um projeto que diz respeito ao acesso à saúde da população, daqueles que mais precisam, especialmente da nossa população indígena. Tem interesse do Ministério da Saúde para que fosse aprovado, mas principalmente o interesse dessa casa em aprovar projetos que são projetos de origem nos nossos deputados.
0: A proposta que regulamenta as profissões de agente indígena de saúde e de agente indígena de saneamento já pode seguir ao Senado, a menos que haja recurso para votação antes pelo plenário da Câmara. Da Rádio Câmara, de Brasília, Paula Bittar.
2: Agricultura.
3: Zé Neto, do PT da Bahia, apresentou o projeto que amplia o acesso de cooperativas de agricultura familiar a financiamentos para a instalação de sistemas de geração de energia renovável. A proposta busca reduzir custos e estimular o uso de fontes como solar e eólica no campo.
4: O que nós queremos é, já existe o projeto 1228, que prevê 10% dos recursos do BNDES com juros bem plausíveis, para que esses juros mais baixos atendam os pequenos e microempreendedores do campo da agricultura familiar. E nós estamos estendendo isso com o nosso projeto, que é o projeto 3066, que ele visa exatamente trazer também para esse foco as cooperativas de agricultura familiar. Nós precisamos fortalecer as cooperativas.
5: De acordo com Zé Neto, o financiamento com juros mais baixos pode ampliar a geração de energia limpa no campo. Ele acredita que a medida pode beneficiar especialmente produtores das regiões norte e nordeste do país, onde há grande potencial para a geração de energia solar.
2: Economia.
3: Comissão da Câmara aprova projeto que limita aumentos do IOF. Entenda na reportagem de Silvia Munhato.
6: A Comissão de Desenvolvimento Econômico da Câmara aprovou projeto que fixa novos tetos para as alíquotas do Imposto sobre Operações Financeiras, o IOF, além de criar limites para eventuais aumentos de alíquotas. O deputado Maurício Marcon, do PL do Rio Grande do Sul, relator do texto, foi favorável à medida.
7: Então, o IOF, ele é o imposto regulatório, ele foi criado, né, para a gente ver o rastreio do dinheiro, mas não ser arrecadatório. E o governo hoje tem usado esse imposto para arrecadar. Então, a gente coloca um limite nesses aumentos que o governo pode fazer, justamente para tentar trazer segurança jurídica para quem quer investir no Brasil.
6: Pela proposta, o aumento máximo anual do IOF sobre operações de crédito seria de 70%, para operações cambiais, de 100%. Na discussão do texto na comissão, o deputado Helder Salomão, do PT do Espírito Santo, foi contrário às mudanças, por entender que elas alterariam o cenário atual, resultando em perda de arrecadação sem uma necessária compensação. A proposta, que fixa novos tetos para o IOF e cria limites para futuros aumentos, será analisada agora pela Comissão de Finanças e Tributação. Da Rádio Câmara de Brasília, Silvia Munhato.
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2: Relações Exteriores.
5: Welter, do PT do Paraná, apoia o combate à disseminação de fake news, lembrando que a desinformação representa uma ameaça à democracia. O deputado também critica o que considera interferência externa no debate político e eleitoral brasileiro.
3: Ao fazer um balanço positivo da economia, Welter cita a geração de empregos, o controle da inflação, o aumento da renda e a redução das desigualdades. O parlamentar também menciona os investimentos do governo federal em saúde, educação e infraestrutura.
5: Jandira Fegali, do PCdoB do Rio de Janeiro, critica a postura do governo dos Estados Unidos em relação ao Brasil. Ela afirma que a retomada de uma política que busca subordinar a América do Sul aos interesses norte-americanos representa uma ameaça à soberania dos países da região.
3: Jandira Fegali alerta para possíveis interferências indevidas no processo eleitoral por meio das redes digitais, com questionamentos sobre as urnas eletrônicas. A parlamentar defende uma reação institucional que preserve a independência do Brasil e o funcionamento da democracia.
2: Meio ambiente.
5: Alguns métodos de alimentação de animais utilizados para produzir iguarias causam sofrimento aos bichos. Por isso, uma lei já sancionada pela Presidência da República, depois de aprovada nas comissões da Câmara, proíbe a produção e a sua comercialização no Brasil. Saiba mais na reportagem de Maria Neves.
12: Aprovado na Comissão de Constituição e Justiça da Câmara dos Deputados, o projeto que proíbe a produção e a venda de alimentos produzidos por meio de alimentação forçada de animais. Um exemplo de produto resultante da alimentação forçada de animais é o foie gras, nome dado ao fígado gordo de pato ou ganso, que é uma iguaria francesa. Como explica o deputado Áureo Ribeiro, do Solidariedade do Rio de Janeiro, que foi relator do texto em uma das comissões da Câmara, o processo pode causar doenças e levar à morte precoce do animal.
13: A alimentação forçada é uma prática extremamente cruel. Funciona com a introdução de tubos na garganta das aves para aumentar artificialmente o fígado do animal. Nós estudamos o tema e vimos que isso provoca sofrimento intenso e aumenta muito a mortalidade dessas aves.
12: Quem descumprir a nova lei pode receber como punição detenção de 3 meses a 1 ano e multa. Essa pena está prevista na Lei dos Crimes Ambientais, que também estabelece outras sanções administrativas para quem maltrata animais. Pelo texto aprovado, a proibição abrangerá tanto os produtos vendidos na forma natural quanto os enlatados. Da Rádio Câmara de Brasília, Maria Neves.
2: Comissões.
3: Chico Alencar, do PSOL do Rio de Janeiro, defende projeto que condiciona a liberação das chamadas emendas PIX à aprovação prévia de um plano de trabalho. Autor da matéria, ele explica que o objetivo é ampliar o controle sobre esses repasses diretos a estados e municípios.
5: Chico Alencar também ressalta que a proposta cria mecanismos de rastreamento dos recursos, prestação de contas e uso de conta bancária específica. O deputado argumenta que as medidas podem evitar desvios após auditorias apontadas em irregularidades na aplicação do dinheiro.
2: Esporte.
3: Luiz Lima, do Novo do Rio de Janeiro, comemora a aprovação de projeto que torna permanente a lei de incentivo ao esporte, eliminando a necessidade de renovação periódica do benefício fiscal. Com o autor da proposta, o deputado avalia que a medida dá mais estabilidade aos projetos esportivos.
14: A lei de incentivo do esporte é a oportunidade que a gente tem de empresas, pessoas jurídicas ou pessoas físicas, destinarem um percentual todo ano que pagaria em relação a tributo federal para o governo federal, puder destinar para entidades que pleiteiam a lei de incentivo junto ao Ministério do Esporte. Agora é perene, é para sempre. Há 20 anos a gente já tem a lei de incentivo do esporte em atividade no nosso país, e você garantir a perenidade igualando a cultura foi muito satisfatório para a política esportiva e para o brasileiro que gosta e ama esporte.
5: Luiz Lima ressalta que a lei de incentivo ao esporte beneficia projetos nas áreas competitiva, educacional, de inclusão e de reabilitação. Ele defende equiparar o percentual destinado por empresas, atualmente em 3%, ao previsto para o setor cultural, com o objetivo de acelerar a execução das iniciativas.
3: Termina agora o Jornal Câmara dos Deputados, produzido pela Rádio Câmara, com trabalhos técnicos de Everson Urani e apresentação de Val Monteiro e Márcio Aquilissardi. Boa noite.
5: A Voz do Brasil volta amanhã. Boa noite.
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2: 22 horas e 2 minutos.
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4: Seja muito bem-vindo, seja muito bem-vinda. Está entrando no ar por aqui o seu Moment Love. O programa que tem muito sentimento para compartilhar, né? Músicas especiais para você relaxar durante essa quinta-feira, durante 2 horas, curtindo as mais românticas. Eu sou Kleber Salles e vamos juntos viajar nas canções românticas, relembrando de histórias de amor. Se você está vivendo uma grande história, então esse programa é feito exclusivamente para você. Alejandro Santos, Coração Partido, é a nossa primeira de hoje aqui no Moment Love. Seja muito bem-vindo, seja muito bem-vinda.

Ela que infelizmente nos deixou recentemente, né? Bonnie Tyler aqui no Moment Love, Is a Tourage. Linda canção, hein? E agora, o rei do rock, ele que faz sucesso até hoje com suas canções eternas, Always on My Mind, Elvis Presley, aqui no nosso Moment Love. Uma ótima quinta-feira para você, hoje 20 de agosto de 2026. Seja muito bem-vindo.

0: fechando muito bem o primeiro bloco do Moment Love desta quinta-feira. Flávio Venturini, Clube da Esquina 2. Vamos para um breve intervalo, na sequência estaremos de volta com muito mais para você. E ainda hoje teremos a tradução da nossa quinta-feira no quadro Love in Words, com Paulinho Esteves, já, hein? Continue ligado.
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2: 22:35.
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4: Chegando mais um sucesso para você, agora de Rascal Flatts. What hurts the most?

Celine Dion et Peebo Bryson, Beauty and the Beast. Linda música, né? Mais um clássico do cinema e um clássico das rádios para você aqui no Moment Love. E agora tem Marjorie este ano com Versos Mudos aqui no Moment Love.

0: Olivia Rodrigo. All I Want aqui no nosso Moment Love. Vamos para o intervalo e na sequência estaremos de volta com muito mais.
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6: 23 horas e 3 minutos.
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0: E agora Paulinho Esteves chegando com mais uma edição do quadro Love in Words, um sucesso de Jean Diamond, I Show It No Matter.
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0: Tina Turner, The Best, o nosso Moment Love. Teve o som do Brad com Everything One, também aqui no nosso Moment Love. As mais românticas tocam na sua quinta-feira, tocam no seu coração também, aqui através do Moment Love, o seu momento especial.
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0: Ana Gabriela.
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0: John Mayer, Shu, aqui no nosso Moment Love. A emoção em cada canção, aqui no nosso Moment Love. Vamos para o intervalo. Na sequência a gente volta com muito mais para você.
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1: 23 horas e 35 minutos.
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3: Agora está chegando Vanessa da Mata, a nossa canção, aqui no Moment Love.

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0: Roberta Fleck, Killing Me Softly, encerrando o nosso Moment Love desta quinta-feira. Eu sou Kleber Salles, estou de volta amanhã com as mais românticas, as mais suaves para você aqui na nossa programação. Grande abraço e até lá.
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3: Meia-noite e 6 minutos.

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1: Meia-noite e 29 minutos. 104.

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4: Meia-noite e 58 minutos. 104.

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4: 1 hora e 31 minutos.

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2: 1 hora e 57 minutos.
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A Radioatividade leva até vocês mais um programa da série a série. Dedique uma canção a quem você ama. Eu tenho aqui em minhas mãos uma carta. Uma carta de um ouvinte que nos escreve e assina com um singelo pseudônimo de uma...

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7: 2:29.
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4: 2 horas e 59 minutos.
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2: 3 horas e 30 minutos.
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3: 3 horas e 57 minutos.

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1: Luan Santana e Léo Foguete. Luan City Festival São Paulo.

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1: Muito obrigado, São Paulo!
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0: 4:17.
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3: Você sabia que tubarões têm de ficar nadando o tempo todo? Senão, afundam.
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1: 4 horas e 30 minutos.
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0: Valeu.
1: Obrigado, gente. Obrigado. Tamo junto.
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0: 4:45.
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3: Você sabia que lulas gigantes não existem apenas nos filmes de monstros? No Atlântico Norte, há espécies de 17 metros de comprimento e podem pesar 2 toneladas.
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0: senhoras e senhores!
1: Coisa linda!
2: Centro e quatro.
3: Te deixo.

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5: 5 horas.
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0: 5:15.
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3: Você sabia que os dentes de um tubarão são tão duros quanto o aço? É verdade.
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3: 5 horas e 30 minutos.
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0: com Moço Gabriel e Flá.
1: Sucesso demais, parabéns meninos, que Deus abençoe o trabalho de vocês, só lindo.
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0: 5:48.
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3: Você sabia que dromedários ficam até 15 dias sem engolir uma gota d'água, mas podem beber 20 litros do líquido em um minuto?
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0: Quem gostou, bate palma aí!
1: Que reunião que é essa? 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
4: Sexta-feira, 21 de agosto de 2026, está entrando no ar mais uma edição do Repórter Destaque. As últimas notícias do Brasil e do mundo no seu rádio. O SUS ampliou para até 100 mil por mês o número de teleatendimentos oferecidos a pessoas que enfrentam problemas relacionados a jogos e apostas online. O serviço começou em março, com uma média de 600 atendimentos mensais, mas foi ampliado devido à alta procura. O atendimento é feito pelo aplicativo Meu SUS Digital, de forma remota e sigilosa, com orientação e acompanhamento. A iniciativa também funciona como porta de entrada para a rede de atenção psicossocial. Mais de 1 milhão de pessoas já solicitaram a autoexclusão do CPF de sites e aplicativos de apostas. Desse total, 35% fizeram o pedido por causa da perda de controle sobre as apostas. Entre os sinais de alerta estão mudanças no sono ou no humor, mentiras sobre o jogo, ansiedade e uso das apostas para lidar com estresse ou frustração. Eu sou Kleber Salles e volto daqui a pouco com novas informações no seu rádio. Fique ligado.
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4: 6 horas e 1 minuto.

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0: 6:17.
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3: A fé vem por ouvir a palavra de Deus, a qual tem um poder transformador. O maior inimigo que temos não é o diabo, nem tampouco seus demônios. Nosso maior inimigo é a ignorância. Conforme registrado na Bíblia, meu povo está sendo destruído por falta de conhecimento. A falta de conhecimento da palavra de Deus traz destruição. Faz as pessoas viverem aquilo que o Senhor não sonhou para elas. É por isso que sempre falamos sobre a importância de conhecermos e nos alimentarmos da palavra. Não perca seu tempo com distrações deste mundo. Alimente-se diariamente das Escrituras. Coloque seu foco na palavra e firme-se nela. Na Bíblia, há promessas do Senhor para a sua vida e você precisa conhecê-las. Não permita que sua vida seja destruída por falta de conhecimento. Os teus olhos viram o meu corpo ainda informe e no teu livro todas estas coisas foram escritas, as quais em continuação foram formadas quando nem ainda uma delas havia. Deus o conhece desde quando era uma substância ainda informe, ou seja, ele já lhe conhecia antes mesmo do espermatozoide fecundar o óvulo pelo qual você foi formado. E além de conhecê-lo, o Senhor escreveu todos os seus dias em seu livro. Eu não sei explicar exatamente como é esse livro, não sei qual é o seu tamanho, sua cor, com que tipo de papel ele foi feito, mas uma coisa tenho certeza, ele existe e em suas páginas estão escritos todos os seus dias. Por isso, entregue sua vida a Jesus. Ou se algum dia andou com ele e se afastou de seus caminhos, hoje é o dia da sua volta, de se render totalmente a ele, como fez o filho pródigo. Não perca a oportunidade de receber sandálias nos pés, novas vestes, um anel no dedo e de participar de uma festa preparada só para recebê-lo novamente. Escolha viver sabendo que você não é um anônimo para Deus. Deus...
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2: As mulheres já são maioria entre os profissionais do mercado de seguros e previdência privada aberta no Brasil, mas ainda ocupam uma parcela menor dos principais cargos de liderança do setor. A informação está na primeira edição de uma pesquisa da Superintendência de Seguros Privados, a SUSEP, órgão responsável pela supervisão desse mercado. O levantamento reuniu dados de 142 empresas. Segundo a pesquisa, a participação das mulheres diminui conforme aumenta o nível hierárquico, ou seja, apesar da forte presença feminina entre os trabalhadores, elas ainda encontram mais dificuldade para chegar aos postos com maior poder de decisão. A SUSEP pretende usar os dados para orientar iniciativas que ampliem a participação feminina no setor, tanto entre profissionais quanto entre consumidores. Eu sou Kleber Salles e volto daqui a pouco com mais informações no seu rádio. Fique ligado.
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11: Permita-se sentir. É importante aceitar todos os seus sentimentos. Nossa cultura impôs que não é bom sentir raiva ou tristeza, mas estes sentimentos são importantes para que possamos ficar mais fortes e valorizarmos os sentimentos de amor, alegria, realização.
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12: 6 horas e 34 minutos.
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0: bom demais!
1: 6:45.
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3: Aprenda como fazer suco detox. Suco de melancia, caju e canela. Cada copo de 250 ml de suco tem aproximadamente 123 calorias. Sucos detox para emagrecer. Ingredientes: uma fatia média de melancia, suco de um limão, 150 ml de água de coco, uma colher de café de canela, uma castanha de caju. Modo de preparo: bater no liquidificador todos os ingredientes, coar e beber a seguir, de preferência sem adoçar.
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0: vocês acharam dessa história aí, viu?
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3: O avanço da inteligência artificial nos buscadores está mudando a forma como as pessoas consomem notícias e já começa a afetar diretamente alguns sites. Segundo a Associação de Jornalismo Digital, um em cada quatro dos 152 veículos acompanhados pela entidade perdeu mais de 20% da audiência em 2025. Isso acontece porque muitos usuários passaram a se contentar com os resumos produzidos pela IA.

0: e deixaram de clicar nos links das matérias completas. Essa mudança ganhou força principalmente a partir de maio de 2024, com a chegada do iOverviews do Google. Especialistas alertam que, além de afetar o financiamento do jornalismo profissional, esse modelo pode trazer impactos para a qualidade da informação, especialmente em um cenário de crescimento das fake news. Uma possível resposta está no marco regulatório da inteligência artificial, o PL 2338 de 2023, que prevê que as plataformas paguem direitos autorais pelos conteúdos jornalísticos utilizados no treinamento e funcionamento dessas tecnologias. A proposta, porém, não avançou no último semestre. Termina aqui mais uma edição do nosso Repórter Destaque desta sexta-feira. Com a apresentação e a produção de Kleber Salles, o Repórter Destaque volta na segunda. Grande abraço e um ótimo final de semana.
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7: 7 horas.
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7: Olá, ouvintes de todo o estado da Bahia. Uma excelente sexta-feira para você. Está começando agora mais uma edição do Jornal Conexão Bahia. A partir de agora, vamos levar informação com credibilidade e qualidade para você. Hoje, dia 21 de agosto de 2026, estamos falando dos estúdios do Jornal Conexão Bahia para mais de 20 emissoras em todo o estado. A apresentação é minha, Agnaldo Silva.
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7: Evangélicos lideram nomes de urna religiosas nas eleições. Falta de vacinas na pecuária deve continuar até início de 2027, diz Sindam. Ministério Público da Bahia denuncia policiais militares por execução de jovem de 24 anos em Mucuri. Vitória se livra de transferban da FIFA e acionará Grêmio na agência de Fair Play. Estas e outras informações a partir de agora, aqui no Jornal Conexão Bahia.
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7: Vamos com a previsão do tempo para esta sexta-feira, começando pela capital Salvador. Sol com algumas nuvens, não chove. Temperatura mínima de 23 e máxima de 29 graus. Em Paratinga, sol o dia todo sem nuvens no céu. Noite de tempo aberto ainda sem nuvens. A temperatura mínima deve ficar em 19, com máxima podendo chegar a 35 graus. Em Malhada, a temperatura mínima deve ficar em 18 graus e a máxima pode chegar a 35. Sol o dia todo sem nuvens no céu. Noite de tempo aberto ainda sem nuvens.
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7: Polícia apreende fuzil, munições e drogas após fuga de membros de facção em Salvador. A Polícia Militar apreendeu um fuzil calibre 7.62, carregador, munições e cerca de 2 mil porções de maconha, crack e cocaína que seriam entregues no bairro do Arenoso. A ação dos agentes ocorreu na tarde da última terça-feira, após membros de uma facção fugirem de guarnições da Rondesp Atlântico durante uma ação de combate ao crime organizado. Dois suspeitos estavam em uma motocicleta na Avenida Paralela quando desobedeceram uma ordem de parada determinada pelos PMs. Foi iniciada a perseguição que terminou na rua Recanto da Cachoeirinha, onde os criminosos abandonaram o veículo, a arma e as drogas, além de rádios comunicadores, e fugiram. As equipes que estavam no local promoveram varreduras para localizar os faccionados. Secretário de Educação destaca monitoria, esporte e cultura como estratégias para manter alunos na escola. O secretário de Educação da Bahia, Márcio Gomes, destacou ações desenvolvidas na rede estadual de ensino para manter os estudantes ativos nos estudos e afastados da criminalidade. Entre as iniciativas, está a concessão de bolsas para alunos com bom desempenho acadêmico atuarem como monitores, auxiliando outros estudantes em disciplinas como português, matemática e ciências. A secretaria também busca ampliar a participação das famílias e da comunidade na rotina escolar, aproveitando estruturas como teatro, laboratórios e quadras esportivas. Outro destaque é o programa Educa Mais Bahia, presente em unidades escolares de diferentes territórios do estado. A iniciativa amplia o tempo dos estudantes no ambiente escolar por meio de oficinas e atividades em áreas como capoeira, futebol, natação, português, matemática e cultura digital. Segundo a Secretaria de Educação, as ações têm como objetivo fortalecer a aprendizagem, ampliar as oportunidades oferecidas aos jovens e estimular a permanência dos estudantes na escola. Mulher é assassinada a tiros dentro de bar em Roda Velha. Uma mulher identificada como Marilúcia Pereira da Silva, de 55 anos, foi morta a tiros por volta das 13 horas da última quarta-feira no distrito de Roda Velha. O crime ocorreu dentro de um bar de sua propriedade. De acordo com testemunhas, um homem chegou ao estabelecimento em uma motocicleta, entrou no local e efetuou cerca de 4 disparos contra Marilúcia. Na sequência, o suspeito saiu do bar e tentou fugir. Ainda de acordo com pessoas que presenciaram a movimentação, a motocicleta teria apresentado problemas para dar partida, mas o homem conseguiu fazer o veículo funcionar e deixou o local. Mesmo ferida, Marilúcia ainda teria solicitado ajuda. Populares acionaram a equipe médica no posto 24 horas do distrito, que rapidamente chegou ao local, porém a vítima já não apresentava sinais vitais. O local foi isolado e preservado para a realização dos trabalhos periciais. Até o fechamento desta matéria, ainda não foram esclarecidas a autoria e a motivação do homicídio. Não há informações oficiais sobre a identidade do autor. O caso será investigado pelas autoridades policiais. Bahia pode registrar radiação ultravioleta extrema nos próximos dias. INEMA orienta a população a reforçar proteção solar. Moradores de diversas regiões da Bahia devem redobrar os cuidados com a exposição ao sol nos próximos dias. De acordo com o Instituto do Meio Ambiente e Recursos Hídricos, INEMA, o índice ultravioleta permanecerá em patamares elevados até o fim de semana, com previsão de alcançar níveis considerados extremos em algumas cidades do interior do estado. As projeções da Coordenação de Estudos de Clima e Projetos Especiais indicam que os índices devem oscilar entre 8 e 11 até domingo, dia 23. Entre os municípios com maior incidência prevista estão Paulo Afonso, Juazeiro, Remanso e Senhor do Bonfim, onde a radiação ultravioleta pode atingir a faixa máxima da escala de alerta. Na capital baiana, o cenário também exige atenção. Em Salvador, o UV deve ficar em torno de 9, podendo chegar a 9 nesta sexta-feira e domingo. No litoral sul, cidades como Ilhéus também podem registrar índices 10 durante o fim de semana. Já Teixeira de Freitas e Eunápolis devem apresentar níveis entre 8 e 9. No litoral norte, a previsão aponta índice 10 para o município de Conde. Diante desse quadro, o INEMA recomenda evitar a exposição prolongada ao sol, especialmente nos horários de maior intensidade da radiação, geralmente próximos ao meio-dia. O órgão orienta ainda o uso frequente de protetor solar, roupas que cubram a pele, chapéus de abas largas e óculos com proteção contra raios ultravioleta. O índice ultravioleta mede a intensidade da radiação solar que atinge a superfície terrestre e tem como referência o período de maior incidência do sol ao longo do dia. A previsão é calculada considerando condições de céu aberto, embora a presença de nuvens possa alterar a quantidade de radiação que chega ao solo. Homem é preso após estuprar criança em município do Sertão do Velho Chico. Um homem de 36 anos foi preso após cometer o crime de estupro de vulnerável contra uma criança. As investigações da Polícia Civil apontam que o suspeito mantinha convivência com a vítima e frequentava a mesma residência. A ocorrência foi registrada no município de Casa Nova, no Sertão do Velho Chico, na região norte da Bahia. De acordo com um inquérito policial, a denúncia foi formalizada em 6 de junho, após familiares perceberem mudanças no comportamento da vítima e tomarem conhecimento dos fatos. Durante a investigação, a polícia ouviu a vítima e pessoas do ciclo familiar antes de agir contra o criminoso. O mandado de prisão foi expedido no final do mês seguinte, em 24 de julho. Após o cumprimento da ordem judicial, o homem foi encaminhado à unidade policial da região para a adoção das medidas legais cabíveis e permanece à disposição da justiça. 3 PMs são denunciados por executar jovem algemado. Detalhes com a repórter Aline Costa.
8: 3 policiais militares foram denunciados pelo Ministério Público da Bahia pela execução do jovem Alex Villanova Santos em Mucuri, no extremo sul do estado. O crime ocorreu em setembro de 2022. Segundo o MP, Alex foi abordado quando estava de bicicleta. Ele foi algemado e colocado em uma viatura. Depois disso, nunca mais foi visto. O corpo não foi localizado. A denúncia aponta que o jovem foi executado quando já estava rendido. Os policiais Arthur Garcia dos Santos, Wilton Gomes de Souza e Winder dos Santos são acusados de homicídio qualificado. As investigações também apontam uma suposta simulação de fuga para encobrir o crime. De acordo com o Ministério Público, mensagens foram enviadas à ex-companheira da vítima para criar a versão de que Alex teria deixado a cidade. O MP pediu a prisão preventiva dos 3, o julgamento pelo Tribunal do Júri, a perda dos cargos públicos e a reparação dos danos à família. Os crimes de ocultação de cadáver, peculato e fraude processual foram denunciados à Justiça Militar. Agência Rádio Web, com informações do município de Mucuri, na Bahia, Aline Costa.
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7: Após PT desistir de processo, TSE libera 2,3 bilhões de reais retidos do fundo eleitoral. O Tribunal Superior Eleitoral validou na última terça-feira, durante sessão de julgamento, o pedido de desistência formulado pelo Partido dos Trabalhadores em petição civil. Na ação, o partido havia requerido a retificação do cálculo de distribuição de recursos do Fundo Especial de Financiamento de Campanha relativo às eleições de 2026. Acompanhando o voto do relator, ministro Cássio Nunes Marques, o plenário acolheu o pedido e determinou a extinção do processo sem julgamento do mérito. Com a decisão, o Fundo Eleitoral vai distribuir neste mês o valor de R$ 2,3 bilhões, montante correspondente a 48% dos recursos distribuídos aos partidos proporcionalmente ao tamanho das bancadas na Câmara dos Deputados. Esses recursos estavam retidos até a conclusão deste julgamento. Assim, o cálculo do Fundo Eleitoral consolida da bancada de 68 deputados do PT eleitos em 2022, conforme contabilizado e divulgado pelo TSE em junho. O Partido Liberal ficou com a maior parcela, de R$ 881,7 milhões. O PT aparece em segundo lugar com R$ 615,4 milhões, seguido pelo União Brasil, que receberá R$ 526 milhões e 200 mil reais. Lula diz está convencido de que Mota e Alcolumbre vão votar fim da taxa das blusinhas. O presidente Luiz Inácio Lula da Silva afirmou que está otimista com a aprovação da medida provisória que acaba com a chamada taxa das blusinhas, aplicada sobre compras internacionais de até $50. Segundo Lula, há a expectativa de que os presidentes da Câmara, Hugo Mota, e do Senado, Davi Alcolumbre, apoiem a votação da medida no Congresso Nacional. A MP do governo zerou o imposto federal sobre compras internacionais de até $50. E precisa ser analisada pelo Congresso até o dia 8 de setembro. Caso não seja aprovada dentro do prazo, perderá a validade. A chamada taxa das blusinhas entrou em vigor em 2024 e estabeleceu cobrança de 20% de imposto federal sobre compras realizadas em plataformas internacionais como Shein, Shopee e AliExpress. A medida provisória que elimina essa cobrança federal foi assinada em maio. No entanto, a mudança não altera o ICMS cobrado pelos estados sobre as encomendas internacionais, que atualmente varia entre 17% e 20%. Desde 2024, quando a lei originária do Congresso Nacional foi sancionada, o tema sofreu críticas de partes da população por taxar compras de pequenos valores. Evangélicos lideram nomes de urna religiosos nas eleições. A força da fé também será colocada à prova nestas eleições. Em todo o país, 381 candidatos registram seus nomes de urna utilizando expressões como irmão, pastor, bispo, diácono e mãe de santo. Apesar da quantidade, há uma queda de 42% no pleito deste ano em relação a 2022, quando houve 657 registros, conforme levantamento do Poder 360, com base em informações disponíveis na plataforma Divulga Cand, do Tribunal Superior Eleitoral. No total de registros identificados, neste ano, 355, ou 93,2%, usam termos ligados a essas denominações. Pastor é a expressão mais comum, com 179 candidatos. Comissão aprova projeto que proíbe condomínios de multar pessoas com deficiência por perturbação de sossego. Da Rádio Câmara de Brasília, repórter Paula Bittar.
9: A Comissão de Constituição e Justiça da Câmara aprovou um projeto que proíbe condomínios de aplicar multa por perturbação do sossego a pessoas com deficiência. A medida é válida apenas para os casos de comportamentos relacionados diretamente à deficiência da pessoa. O texto insere no Estatuto da Pessoa com Deficiência o dever dos condomínios de garantir o tratamento compatível à deficiência do morador, bem como de promover o equilíbrio entre o direito à moradia e à harmonia coletiva. Solange de Almeida Santana é mãe de João Guilherme, de 14 anos, que tem transtorno do espectro autista. Ela é uma das fundadoras da Associação Laço Azul Autismo, uma organização de Uberaba, Minas Gerais, dedicada a prestar suporte a pessoas autistas e suas famílias na região. Para ela, a proposta busca garantir inclusão e dignidade.
10: Uma vez que as crises das nossas crianças, as crises sensoriais, elas são involuntárias. E toda aquela euforia, os gritos, né? A correria, ou até o silêncio, que é muito raro, são formas de comunicação. Eu também acredito que a lei faz prevenção ao preconceito, porque ela vai ser um mecanismo de prevenir abuso e perseguição. Na minha opinião, o mais importante de tudo é gerir e mediar esse tipo de conflito.
9: A proposta que proíbe condomínios de aplicar multa por perturbação do sossego a pessoas com deficiência já pode seguir para análise do Senado, a menos que haja recurso para votação antes pelo plenário da Câmara. Da Rádio Câmara, de Brasília, Paula Bittar.
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1: O café brasileiro continua em destaque no cenário mundial. A Headpoint Global Markets manteve sua projeção para a safra de café do Brasil 2026 em um patamar recorde de 75,8 milhões de sacas de 60 quilos. Mesmo com chuvas atípicas de inverno que impactaram a qualidade e o ritmo dos trabalhos, o volume produzido está em linha com as expectativas, garantindo uma produção histórica para o país. A produção de café arábica foi estimada em 50,2 milhões de sacas.
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4: 7 horas e 18 minutos.
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5: Estamos de volta com o Jornal Conexão Bahia. Para 69% das pessoas, falsificação é maior risco ao comprar remédios na internet, diz pesquisa. A possibilidade de receber um medicamento falsificado é o principal receio de consumidores na compra de remédios pela internet. Para eles, as farmácias continuam sendo os locais que garantem segurança e confiança. É o que aponta uma pesquisa realizada pelo Instituto Qualibest, encomendada pela Abrafarm, Associação Brasileira das Redes de Farmácias e Drogarias. 69% dos entrevistados temem comprar medicamentos falsificados em compras online. Em seguida, vem o temor de receber um produto vencido ou armazenado de maneira inadequada e de adquirir um medicamento sem registro na Anvisa, Agência Nacional de Vigilância Sanitária, representando 59% e 54% dos respondentes, respectivamente. A pesquisa foi realizada em duas etapas. A primeira, qualitativa, foi conduzida por meio de discussões em grupo online nos dias 2, 9 e 10 de junho de 2026, com responsáveis pela compra de medicamentos no domicílio. A segunda, quantitativa, foi realizada entre 13 e 17 de julho de 2026, por meio de questionário online de autoempreendimento estruturado na internet, utilizando o painel Qualibest. Foram feitas 2.024 entrevistas com responsáveis pela compra de medicamentos no domicílio e que tinham o hábito de fazer compras em farmácias ou drogarias pelo menos uma vez a cada 3 meses. Falta de vacinas na pecuária deve continuar até o início de 2027, diz Sindan. A falta de vacinas contra clostridioses ainda afeta a pecuária brasileira e deve exigir a atenção do setor no início de 2027, segundo o Sindan, Sindicato Nacional da Indústria de Produtos para a Saúde Animal. A entidade afirma que as indústrias trabalham para ampliar a oferta, mas o tempo necessário para fabricar os imunizantes impede uma recomposição imediata dos seus estoques. O problema ganhou força após a saída de fabricantes do mercado, reduzindo a disponibilidade de vacinas utilizadas principalmente na prevenção de doenças clostridiais em bovinos. Em abril, o Ministério da Agricultura e Pecuária informou ter recebido relatos de dificuldades para encontrar os produtos em Mato Grosso do Sul e Rondônia. Identificou cerca de 35 marcas registradas que poderiam atender a demanda. Desde então, o governo adotou medidas para ampliar o abastecimento, incluindo a autorização de fabricação e importação emergenciais. Em julho, foram disponibilizadas 5,44 milhões de doses no mercado brasileiro, sendo 4,3 milhões importadas e 1,41 milhões de fabricação nacional. Segundo Luiz Monteiro, diretor técnico do Sindan, a recomposição dos estoques está em andamento, mas o setor ainda não deve considerar o problema totalmente resolvido. Score médio do Nordeste cai 2 pontos em um ano, aponta Serasa. O score médio de crédito dos consumidores da região Nordeste caiu de 527 para 525 pontos entre abril de 2025 e abril de 2026, segundo dados do mapa Score do Brasil divulgado pela Serasa. retração ocorreu em um período marcado por juros elevados e aumento da inadimplência no país. De acordo com o levantamento, todos os estados nordestinos registraram queda no indicador no período. Entre eles, o Piauí apresentou a maior redução, de 6 pontos. Na Bahia, por outro lado, houve aumento de 2 pontos na média do score. No estado, a maior variação positiva foi registrada entre consumidores com mais de 65 anos, cuja pontuação média passou de 597 para 605. Na faixa etária de 51 a 65 anos, o aumento foi 3 pontos. Já entre pessoas de 31 a 40 anos, houve queda de 1 ponto, de 527 para 526. As demais faixas etárias apresentaram instabilidade ou crescimento. O score é uma pontuação que varia de 0 a 1.000 e é utilizada por empresas na análise de concessão de crédito. Segundo a Serasa, o indicador é calculado com base em informações relacionadas ao histórico financeiro do consumidor. O delegado da Polícia Federal é alvo de operação contra venda de informações sigilosas de investigações da corporação. A Polícia Federal realizou na manhã da última quarta-feira a Operação Sinon para investigar um suposto esquema de corrupção envolvendo o fornecimento indevido de informações sigilosas de apurações policiais em troca de vantagens financeiras dentro da corporação. Um delegado da própria Polícia Federal é um dos principais alvos da investigação. Segundo a PF, desde 2023, José Navas Júnior teria usado a função e o acesso a sistemas corporativos da instituição para fazer consultas direcionadas sobre pessoas e procedimentos que eram alvos de investigações. De acordo com a Polícia Federal, as informações obtidas eram repassadas aos investigados, permitindo que eles adotassem medidas para dificultar ou frustrar diligências policiais. Os vazamentos beneficiaram organizações criminosas ligadas a contrabando de cigarros, trabalho escravo, lavagem de dinheiro, crimes ambientais e desvios de recursos públicos, segundo os investigadores. Além do delegado, advogados e empresários também são alvo da operação dos federais. Ao todo, os agentes cumprem 8 mandados de busca e apreensão em endereços em São Paulo e no Rio Grande do Sul. A justiça também determinou medidas de bloqueio e sequestro de bens. FENAGE defende volta da obrigação de diploma para jornalistas. Detalhes com o repórter Eduardo Amaral.
6: Principal responsável pela decisão que colocou um fim à exigência de diploma para o exercício do jornalismo, o ministro do Supremo Tribunal Federal, STF, Gilmar Mendes, defendeu uma revisão da própria decisão. Mendes foi o relator do julgamento que derrubou a obrigatoriedade do diploma ainda em 2009. Na época, o ministro deu um parecer favorável para acabar com a exigência de formação no exercício da função de jornalista. Ao sair de um fórum sobre saúde, realizado nesta quarta-feira em Brasília, o ministro, porém, apontou sim para a possibilidade de rever a sua própria postura no julgamento de 2009.
7: Nós podemos discutir, sim, se de fato se entender que há aí algum comprometimento da própria qualidade de informação.
6: A declaração do ministro faz eco às posições manifestadas nesta terça-feira pelos seus colegas de corte, Flávio Dino e Alexandre de Moraes. A mudança nos rumos do Supremo é resultado de uma recente polêmica que envolve justamente os dois magistrados. É que Moraes autorizou o pedido de quebra de sigilo de fonte de um blogueiro que divulgou o trajeto de Dino e sua família no Maranhão. Na publicação, o blogueiro acusava Dino de usar de forma irregular carros blindados do Tribunal de Justiça do Estado para ele e para sua família. Presidente da Federação Nacional dos Jornalistas, a FENAGE, Samira de Castro, descarta qualquer casuísmo na mudança de postura dos membros do STF. Segundo ela, a própria instituição tem apresentado, desde o ano passado, demandas junto aos ministros, que abordam também temas como pejotização e a lei da multimídia. Castro avalia como natural que questões atuais acabem influenciando na postura dos magistrados.
8: É claro que os ministros partiram de casos concretos, de casos em tela, né, que envolvem produção jornalística, mas eles têm os argumentos, os embasamentos e as defesas que a FENAGE os apresentou. E está mais do que na hora desse tema ser reaberto.
6: Além de Mendes, a ministra Carmen Lúcia também estava no Supremo quando foi julgada a obrigatoriedade do diploma para jornalistas. E assim como colega, ela também votou a favor do fim da obrigação da formação para o exercício da profissão. O fim do diploma para jornalistas foi aprovado na época por 8-1, tendo apenas o então ministro Marco Aurélio Melo se posicionado contrário à retirada da exigência. 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
9: Preço baixo do suíno gera prejuízo e leva produtores a deixar a atividade. O mercado independente de suínos atravessa um período de preços baixos em 2026. Até julho, a combinação entre demanda enfraquecida e excesso de oferta de animais tem pressionado as cotações e provocado prejuízos aos produtores, segundo análise do Centro de Estudos Avançados em Economia Aplicada, CEPEA. O cenário já tem reflexos sobre a permanência dos suinocultores na atividade. De acordo com o CEPEA, alguns produtores consultados pelo Centro de Pesquisas relataram ter encerrado a produção diante das dificuldades enfrentadas neste ano. Segundo pesquisadores, além da baixa demanda, o mercado registra sobreoferta de animais e, consequentemente, maior disponibilidade de carne suína. Esse desequilíbrio entre oferta e procura tem pressionado de forma significativa os preços pagos pelo suíno vivo. Safra 2026-27 de cana é estimada em 705,2 milhões de toneladas. A produção brasileira de cana-de-açúcar na safra 2026-27 está estimada em 705,2 milhões de toneladas, segundo o segundo levantamento da cultura divulgado ontem pela Companhia Internacional. Pela Companhia Nacional de Abastecimento, Conab. Se confirmada, a colheita ficará 4,7% acima da safra 2025-26, sustentada pela combinação de aumento de 1,1% na área colhida e melhora de 3,6% na produtividade média nacional. A Conab projeta a área destinada à colheita de 9,1 milhões de hectares e produtividade média de 77,905 kg por hectare. De acordo com a companhia, as condições climáticas registradas desde o início do ciclo vem beneficiando as lavouras.
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9: Liverpool prepara a oferta de 65 milhões de euros por Endrick, diz imprensa espanhola. A permanência confirmada de Endrick no Real Madrid não impediu que o atacante brasileiro entrasse no radar de gigantes europeus. O Liverpool prepara uma oferta de 65 milhões de euros, cerca de 410 milhões de reais, pelo jogador, segundo o jornal espanhol Mundo Deportivo. A informação publicada na quarta-feira vai de encontro com uma notícia divulgada anteriormente pelo portal inglês LiveScore, que apontou Endrick como uma das alternativas analisadas pelo Liverpool para reforçar o ataque. O clube inglês busca um substituto para Mohamed Salah, que deixou a equipe após o fim do contrato. Além do brasileiro, os Reds avaliam outros nomes para a posição. Brandley Barcola, do Paris Saint-Germain, aparece entre as opções, mas é considerado um negócio mais difícil. O clube francês teria estabelecido um valor de aproximadamente 145 milhões de euros, ou 915 milhões de reais, pelo atacante. Nesse cenário, Endrick seria uma alternativa consideravelmente mais barata para o Liverpool. A versatilidade do brasileiro também pesa a favor do interesse inglês. Embora tenha o centroavante como posição de origem, Endrick pode atuar pelo lado direito do ataque, justamente uma das regiões que o Liverpool precisa preencher após a saída de Salah. O governo da Bahia nomeia integrantes do grupo que vai coordenar ações para a Copa do Mundo Feminina 2027. O governo do estado da Bahia publicou na quarta-feira, no Diário Oficial do Estado, a nomeação dos integrantes do grupo executivo para planejamento e coordenação da Copa do Mundo FIFA Feminina 2027, o Geocopa Bahia 2027. O colegiado será responsável por articular e acompanhar as ações necessárias para a realização do Mundial no estado. O Geocopa Bahia 2027 foi instituído pelo decreto número 24.670, de 16 de julho, e ficará sob coordenação da Secretaria do Trabalho, Emprego, Renda e Esporte, com apoio da Superintendência dos Desportos do Estado da Bahia. Entre as atribuições do grupo estão o planejamento das ações relacionadas ao evento, a articulação entre órgãos estaduais e o acompanhamento de projetos e demandas ligadas à competição. A composição envolve representantes da SETRE, Secretaria da Fazenda, Secretaria de Justiça e Direitos Humanos, Secretaria da Saúde, Secretaria de Desenvolvimento Urbano, Secretaria do Meio Ambiente e Secretaria de Políticas para as Mulheres. O grupo também poderá articular ações com órgãos municipais, federais, entidades privadas e a própria FIFA. Vitória se livre de transfer ban da FIFA e acionará Grêmio na agência de Fair Play. Após sofrer um transfer ban da FIFA por causa de uma dívida, o Portimonense de Portugal, em razão do não pagamento do Grêmio na venda do zagueiro Wagner Leonardo, o Vitória já está liberado para registrar novos jogadores e acionará o clube gaúcho na agência de Fair Play para cobrar o valor devido ao rubro-negro. A informação foi divulgada pelo canal do Dinâmico com o presidente do Vitória, Fábio Mota, na quarta-feira. A punição aplicada ao Vitória foi em razão de um débito de 120 mil euros, cerca de 765 mil reais, relacionado à venda do zagueiro Wagner Leonardo para o Grêmio. O Portimonense tinha direito a cerca de 10% da negociação do defensor. Como o Grêmio ainda não havia quitado parcelas da transferência com o Vitória, o clube português decidiu cobrar diretamente o rubro-negro. Para retirar o transfer ban, o Leão precisou pagar 394 mil dólares ao Portimonense. Na época da negociação de Wagner Leonardo, o Vitória não detinha a totalidade dos direitos econômicos do zagueiro. O acordo previa que o Portimonense receberia sua parte conforme o pagamento das parcelas pelo Grêmio. Com o clube gaúcho inadimplente, porém, o clube português cobrou o Vitória.
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9: E essas foram as notícias de hoje aqui no Jornal Conexão Bahia. Queremos agradecer a todos pelo carinho da audiência. Estaremos de volta na segunda-feira. Um bom fim de semana a todos. Um abraço e até lá.
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7: 7 horas e 38 minutos.

0: 7:45.
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0: Olá, bom dia! Bom dia, Brotas! Bom dia, comunidade! Bom dia, internauta! Vai começar o programa?
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0: Você vai participar? É só ligar, enviar a mensagem de texto ou mensagem de voz.
1: O WhatsApp da Rádio Novo Amanhecer FM é o 779-9127-8825. Participe!
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0: a partir das 10 horas, a Novo Amanhecer FM vai transmitir a sessão da Câmara de Vereadores. A partir das 10 horas. Vamos lá, participe, porque vai começar o programa.
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0: Neste momento, o termômetro está marcando 21 graus. Hoje é sexta-feira, 21 de agosto de 2026. Pontualmente 8 horas, eu vou começar com Lulu Santos, Condição.

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0: Ouvimos aí Celine Dion, That's the Way It Is. Também ouvimos Laura Pausini, Se Fue, RPM, Revolução por Minuto. Eu comecei o programa com Lulu Santos, Condição. 8:17, teremos agora uma palavra de reflexão com Padre Ezequiel. O tema de hoje, o amor nos deixa abertos para a novidade do encontro.
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0: Olá, meu caro ouvinte, que bom que estamos juntos mais uma vez para este momento de reflexão. Eu gostaria de falar hoje sobre o amor que me deixa aberto à novidade do encontro. O amor é a força mais fantástica da existência humana. É o primeiro argumento da vida, o valor mais universal e a rima mais perfeita com realização humana e felicidade. Não há vida humana sem amor, não há crescimento, não há sentido, não há família, não há cor nem alegria onde falta o amor. Onde ele não existe, falta tudo. Ele é a maior e a melhor resposta para as interrogações mais profundas da existência. Sobre ele já foi dito e sempre se diz muita coisa dos mais diversos pontos de vista. O amor precisa ser cuidado. Como precisamos acompanhar o crescimento de um ser humano que nasce frágil e todo necessitado de cuidados, o amor precisa de cuidado para crescer. Ele está presente em todo ser humano como possibilidade. O cuidado aparece como atitude fundamental para que o amor se torne uma realidade presente e transparente nas pessoas. Onde não existe cuidado, que já é expressão de amor, pode crescer violência, indiferença, fortalecimento da agressividade e força de morte. Nisso se compreende, sob um aspecto, o fato de existirem pessoas más, agressivas e violentas. O cuidado no amor possibilita o fortalecimento de pessoas que amam e cuidam. No cuidado, o amor cresce, porque ele é uma arte que se aprende. Ninguém nasce sabendo amar. Tudo se aprende na vida. O amor também está no ser humano como possibilidade. Por isso, ele precisa de cuidado, de formação e decisão. O amor é a necessidade de sair de si mesmo. O ser humano é o ser do encontro. Não é possível alguém encontrar sentido para a vida isolando-se, vivendo somente no seu mundo de trabalho e preocupações. A pessoa que ama carrega em si uma força interior que a projeta ao encontro de outras pessoas, de novas realidades e de novos sonhos. Pensemos juntos para ver se encontramos uma realidade mais bonita do que o fato de ter pessoas que nos amam e que podemos amar. O isolamento mata a vida e o sentido. Se somos seres do encontro, cada um poderá, olhando ao seu redor, perceber a qualidade dos encontros que vive. Como são os meus encontros com as pessoas que estão mais próximas a mim, na minha família, no meu trabalho, no clube, no futebol, na pizza, nos momentos de gratuidade? Para que haja encontro, precisa haver face a face, precisa existir palavra, olhar e atenção. Ora, assim dá para dizer que nem todos os encontros são de verdade encontros verdadeiros. Há pessoas que simplesmente estão junto das outras. O encontro só acontece quando acontece a saída de mim em direção ao outro. Na saída existe amor. A outra pessoa passa então a povoar a minha existência com sua história, com suas experiências, suas alegrias e preocupações. Pode ser que o outro não se torne por isso amigo ou amiga, não é esse o caso. O fato é que quando eu sou uma pessoa aberta, não isolada, não somente preocupado com minhas coisas e meu mundo, eu passo a enriquecer o outro com a minha vida. E nisso também encontro sentido para viver. A minha felicidade se constrói nessa troca. Por isso dá para dizer que isolar-se é também fechar-se ao amor. Caros ouvintes, este artigo está na última revista Despertai para o Amor, que você pode receber na sua casa acessando o nosso site e cadastrando-se, padrezequiel.com.br. Um forte abraço para você. Deus te abençoe e te guarde, em nome do Pai, do Filho e do Espírito Santo. Amém.
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0: Nós ouvimos o padre Ezequiel, a minha vida é do mestre. 8 horas 25 minutos.
1: Nessa quinta-feira, o volante brasileiro Fred rescindiu seu contrato com o clube turco Fenerbahçe. A expectativa é que ele assine com o Atlético Mineiro. O volante será o quarto reforço do Atlético na atual janela de transferências. O clube contratou também o zagueiro Léo Duarte, o atacante Thiago Borbas e o volante Kevin Castanho.
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12: Hoje é sexta-feira, 21 de agosto de 2026. Eu sou Joyce Monteiro e está no ar o Tá na Tela. A Cazé TV registrou queda superior a 90% no pico de audiência simultânea após os números históricos alcançados durante a Copa do Mundo. O melhor desempenho depois do torneio ocorreu em Corinthians e Atlético Paranaense pelo Brasileirão, com 2,4 milhões de aparelhos conectados ao mesmo tempo. Durante o Mundial, a semifinal entre França e Espanha chegou a 24,2 milhões de conexões simultâneas, maior marca registrada pelo canal na competição. A Cazé TV também encerrou o torneio com 29 das 30 transmissões ao vivo mais assistidas da história do YouTube. Apesar da redução de público nas partidas seguintes, o canal mantém 41,2 milhões de inscritos, praticamente o mesmo número conquistado durante a Copa. Antes do Mundial, eram cerca de 28 milhões, o que representa um crescimento superior a 13 milhões de inscrições. O próximo grande teste de audiência será a Copa do Mundo Feminina de 2027, que acontecerá no Brasil. A Cazé TV transmitirá gratuitamente os 64 jogos e terá exclusividade das partidas no YouTube, enquanto a Globo também fará a cobertura da competição. Em instantes, mais destaques no Tá na Tela.
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0: 8 horas 35 minutos. Bom dia, Francisco, aí na Fazenda Maciel. Bom dia também, Murilo. Então, Francisco e Murilo ouvirão agora a banda Moleca Sem Vergonha. amar, amar.

Rica, Sem Vergonha, a caceteira do forró. 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

Esta é a banda Aerosmith e a música Angel. Ouvimos também Ana Vilela, Trembala. Comecei o bloco com a banda Moleca Sem Vergonha, Amar, Amar.

0: A semana tá chegando ao fim, mas o mercado financeiro termina os últimos dias com bastante movimentação. Dólar, euro, libra e principalmente o Bitcoin chamam a atenção nesta sexta-feira. Confira os principais números da economia. No mercado de câmbio, o dólar comercial subiu 0,28% e tá cotado a 5,19. O dólar turismo também avançou 0,38%, sendo negociado a 5,39. O euro registra alta de 0,38% e está cotado a 6,07, enquanto a libra esterlina subiu 0,58%, chegando a 7,08. Entre as outras moedas, o peso argentino avançou 0,06%, cotado a aproximadamente 0,004. Mas o grande destaque do dia está no mercado das criptomoedas. O Bitcoin disparou 11,19% e está sendo negociado na faixa dos 374,6 mil. É uma alta daquelas que fazem o investidor olhar para a tela e pensar, agora sim. Mas como todo mundo sabe, no mercado de criptomoedas a emoção pode durar pouco, então é bom acompanhar as próximas movimentações. E o panorama desta sexta-feira fica assim: dólar, dólar turismo, euro, libra e peso argentino operam em alta, mas quem rouba a cena mesmo é o Bitcoin, com uma valorização superior a 11%.
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2: 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Agora 8 horas 48 minutos. Bom dia para vocês aí no Oiteiro. Bom dia a todos. Bom dia, Edilene.
4: Bom dia, Solon. Eu gostaria de oferecer para todos os ouvintes, inclusive nossos associados do Oiteiro e todo o pessoal que estão nas obras aí, Marquinhos Moura, Mil Mel. Por favor, toca aí.

Ouvimos aí a banda DNA, Casaco Marrom. Ouvimos também Marquinhos Moura, Meu Mel. Oito e 55.

A polícia realizou uma apreensão significativa de armamentos na Barra Funda, em São Paulo, encontrando fuzis na mala de um passageiro de ônibus de turismo. O homem foi preso durante uma fiscalização no veículo que havia saído de Maringá, no Paraná, com destino ao terminal rodoviário da Barra Funda. De acordo com o relato do detido, os armamentos seriam levados para o litoral de São Paulo. A ação policial destaca o trabalho contínuo das forças de segurança no combate ao tráfico de armas e à criminalidade organizada no estado.

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0: Lembrando mais uma vez, que hoje, a partir das 10 horas, dentro do programa
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0: a Novo Amanhecer FM vai transmitir a reunião da Câmara de Vereadores. E você pode continuar participando aqui. Você vai ligar, enviar a mensagem de texto ou mensagem de voz.
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0: Hoje é sexta-feira, 21 de agosto de 2026. 9:03. Bom dia, Marcelo dos Correios. Marcelo também na sintonia aqui do programa. Está aí Marcelo, Flávio José. A natureza das coisas.

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Aí é o grupo Reset, Never Ever Stop, Benito de Paula, Tudo Está no Seu Lugar, Flávio José, A Natureza das Coisas. 9:14. Agora a Edilene está aqui dedicando para todos os ouvintes. Henrique e Juliano, Amor dos Outros.

0: Henrique Juliano, Amor dos Outros.
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3: Anote, eu tenho certeza que você vai gostar. Hoje vamos aprender a fazer torta integral de atum. Vamos precisar de, para a massa, 2 ovos, 2 xícaras de trigo integral, 1 xícara de leite, 1/2 xícara de óleo de girassol, 1 xícara de aveia fina, 1 colher sopa de fermento, sal a gosto. Agora, ingredientes do recheio: 1 cebola picada, 1 tomate picado, 2 ovos cozidos picados, 2 latas de atum natural moído, 1 colher de cheiro verde, sal e pimenta a gosto. Anote agora os ingredientes do recheio: 1 cebola picada, 1 tomate picado, 2 ovos cozidos picados, 2 latas de atum natural moído, 1 colher de cheiro verde, sal e pimenta a gosto. Agora o modo de preparar da massa. Coloque todos os ingredientes no liquidificador, menos o fermento, e bata tudo até ficar bem homogêneo. Depois, acrescente o fermento e bata rapidamente, só para misturar a massa com o fermento. Agora o modo de preparo do recheio. Misture todos os ingredientes numa tigela e mexa até todos se incorporarem. Em uma forma média, unte com azeite. Coloque metade da massa, espalhe o recheio todo por ela. Acrescente o restante da massa e polvilhe, se quiser, orégano por cima para dar um gostinho especial. Aí é só levar ao forno médio por aproximadamente 45 minutos. Bom apetite! A qualquer momento, mais uma receita para você.
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0: Catedral, o nosso amor. Ouvimos também Vitor e Vitória, dono do meu coração.
1: Segundo a imprensa esportiva alemã, a bola utilizada na Bundesliga, fabricada pela Adidas, está recebendo muitas críticas dos jogadores que disputam o campeonato. A bola batizada de Torfabrik estaria machucando mais do que o normal. E segundo o goleiro do Nuremberg, Jan Heichert, o material da bola é muito duro e sofre mais variações no momento dos chutes. Ela é mais dura na superfície. Segundo o zagueiro Amos Pieper, que joga no Werder Bremen, a bola nova às vezes dói um pouco, mas se você não bloquear corretamente. É por isso que você tem que ter cuidado. Mas a Adidas se defende. A bola passou por inúmeros testes rigorosos e atende aos requisitos da FIFA.
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3: A atriz Mel Muzillo foi escalada para a sexta temporada de Arcanjo Renegado e interpretará uma policial com destaque na história. As gravações estão previstas para começar em outubro, no Rio de Janeiro, reunindo novamente a atriz e seu noivo, Marcelo Melo Jr. O casal já trabalhou junto na novela Renascer, exibida em 2024, produção em que iniciou o relacionamento. Mel interpretava Ritinha, enquanto Marcelo vivia José Bento, personagens que também tiveram um envolvimento durante a trama. Arcanjo Renegado acompanha desde 2020 a trajetória de Mikael, policial interpretado por Marcelo Melo Jr., em histórias envolvendo crime organizado, milícias, política e operações policiais. Para Mel, de 21 anos, a participação representará sua primeira personagem como integrante da polícia. Antes da sexta temporada, a quinta fase da série ainda será lançada e já está completamente gravada, com estreia prevista para este semestre. A próxima produção terá ainda uma mudança na direção geral, que ficará sob responsabilidade de Isabela Gabalhaglia. Encerramos mais um Tá na Tela. Eu sou Joyce Monteiro, volto segunda-feira com mais Tá na Tela para você. Tchau!
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6: 9 horas 37 minutos. Agora tem Roberta Campos, Minha Felicidade.

0: Nós ouvimos. Ouvimos aí a Roberta Campos, Minha Felicidade. Agora, 9 horas 42 minutos, teremos agora o texto da misericórdia.
1: Vamos ficar de pé, rezar juntos por todos aqueles que estão agonizando nesta hora, pelas almas do purgatório, a conversão dos pecadores, os agonizantes aflitos deste dia, pedindo pela paz no mundo, por cada cristão perseguido e por você, pela sua intenção. Nós estamos reunidos em nome do Pai, do Filho, do Espírito Santo. Amém. Pai nosso, que estais nos céus, santificado seja o vosso nome. Venha a nós o vosso reino. Seja feita a vossa vontade, assim na terra como no céu. O pão nosso de cada dia nos dai hoje. Perdoai-nos as nossas ofensas, assim como nós perdoamos a quem nos tem ofendido. E não nos deixeis cair em tentação, mas livrai-nos do mal. Amém. Ave Maria, cheia de graça, o Senhor é convosco. Bendita sois vós entre as mulheres, e bendito é o fruto do vosso ventre, Jesus. Santa Maria, Mãe de Deus, rogai por nós, pecadores, agora e na hora de nossa morte. Amém. Creio em Deus Pai, Todo-Poderoso, Criador do céu e da terra, e em Jesus Cristo, seu único Filho, nosso Senhor, que foi concebido pelo poder do Espírito Santo, nasceu da Virgem Maria, padeceu sobre Pôncio Pilatos, foi crucificado, morto e sepultado, desceu à mansão dos mortos, ressuscitou ao terceiro dia, subiu aos céus e está sentado à direita de Deus Pai Todo-Poderoso, de onde há de vir a julgar os vivos e os mortos. Creio no Espírito Santo, na Santa Igreja Católica, na comunhão dos santos, na remissão dos pecados, na ressurreição da carne, na vida eterna. Amém. Eterno Pai, eu vos ofereço o corpo e o sangue, a alma

0: caíram,
1: pela sua dolorosa paixão.
0: Tende misericórdia de nós e do mundo inteiro,
1: pela sua dolorosa paixão.
0: Tende misericórdia de nós e do mundo inteiro,
1: pela sua dolorosa paixão.
0: Tende misericórdia de nós e do mundo inteiro,
1: pela sua dolorosa paixão.
0: Tende misericórdia de nós e do mundo inteiro,
1: pela sua dolorosa paixão.
0: Tende misericórdia de nós e do mundo inteiro,
1: pela sua dolorosa paixão.
0: Tende misericórdia de nós e do mundo inteiro,
1: pela sua dolorosa paixão.
0: Tende misericórdia de nós e do mundo inteiro,
1: pela sua dolorosa paixão.
0: Tende misericórdia de nós e do mundo inteiro,
1: pela sua dolorosa paixão.
0: Tende misericórdia de nós e do mundo inteiro,
1: pela sua dolorosa paixão.
0: Tende misericórdia de nós e do mundo inteiro.
1: Eterno Pai,
0: eu vos ofereço o corpo e o sangue, a alma e a divindade de vosso diretíssimo Filho, nosso Senhor Jesus Cristo, em expiação dos nossos pecados e dos do mundo inteiro,
2: pela sua dolorosa paixão.
3: Tende misericórdia de nós e do mundo inteiro,
2: pela sua dolorosa paixão.
3: Tende misericórdia de nós e do mundo inteiro,
2: pela sua dolorosa paixão.
3: Tende misericórdia de nós e do mundo inteiro,
2: pela sua dolorosa paixão.
3: Tende misericórdia de nós e do mundo inteiro,
2: pela sua dolorosa paixão.
3: Tende misericórdia de nós e do mundo inteiro,
2: pela sua dolorosa paixão.
3: Tende misericórdia de nós e do mundo inteiro,
2: pela sua dolorosa paixão.
3: Tende misericórdia de nós e do mundo inteiro,
2: pela sua dolorosa paixão.
3: Tende misericórdia de nós e do mundo inteiro,
2: pela sua dolorosa paixão.
3: Tende misericórdia de nós e do mundo inteiro,
2: pela sua dolorosa paixão.
3: Tende misericórdia de nós e do mundo inteiro.
2: Eterno Pai, eu vos ofereço o corpo e o sangue, a alma e a divindade de vosso diretíssimo Filho, nosso Senhor Jesus Cristo, em expiação dos nossos pecados e dos do mundo inteiro,
3: pela sua dolorosa paixão.
0: Tende misericórdia de nós e do mundo inteiro,
3: pela sua dolorosa paixão.
0: Tende misericórdia de nós e do mundo inteiro,
3: pela sua dolorosa paixão.
0: Tende misericórdia de nós e do mundo inteiro,
3: pela sua dolorosa paixão.
0: Tende misericórdia de nós e do mundo inteiro,
3: pela sua dolorosa paixão.
0: Tende misericórdia de nós e do mundo inteiro,
3: pela sua dolorosa paixão.
0: Tende misericórdia de nós e do mundo inteiro,
3: pela sua dolorosa paixão.
0: Tende misericórdia de nós e do mundo inteiro,
3: pela sua dolorosa paixão.
0: Tende misericórdia de nós e do mundo inteiro,
3: pela sua dolorosa paixão.
0: Tende misericórdia de nós e do mundo inteiro,
3: pela sua dolorosa paixão.
0: Tende misericórdia de nós e do mundo inteiro.
3: Eterno Pai,
0: eu vos ofereço o corpo e o sangue, a alma e a divindade de vosso diretíssimo Filho, nosso Senhor Jesus Cristo, em expiação dos nossos pecados e dos do mundo inteiro,
1: pela sua dolorosa paixão.
0: Tende misericórdia de nós e do mundo inteiro,
1: pela sua dolorosa paixão.
0: Tende misericórdia de nós e do mundo inteiro,
1: pela sua dolorosa paixão.
0: Tende misericórdia de nós e do mundo inteiro,
1: pela sua dolorosa paixão.
0: Tende misericórdia de nós e do mundo inteiro,
1: pela sua dolorosa paixão.
0: Tende misericórdia de nós e do mundo inteiro,
1: pela sua dolorosa paixão.
0: Tende misericórdia de nós e do mundo inteiro,
1: pela sua dolorosa paixão.
0: Tende misericórdia de nós e do mundo inteiro,
1: pela sua dolorosa paixão.
0: Tende misericórdia de nós e do mundo inteiro,
1: pela sua dolorosa paixão.
0: Tende misericórdia de nós e do mundo inteiro,
1: pela sua dolorosa paixão.
0: Tende misericórdia de nós e do mundo inteiro. Eterno Pai, eu vos ofereço o corpo e o sangue, a alma e a divindade de vosso diretíssimo Filho, nosso Senhor Jesus Cristo, em expiação dos nossos pecados e dos do mundo inteiro,
2: pela sua dolorosa paixão.
3: Tende misericórdia de nós e do mundo inteiro,
2: pela sua dolorosa paixão.
3: Tende misericórdia de nós e do mundo inteiro,
2: pela sua dolorosa paixão.
3: Tende misericórdia de nós e do mundo inteiro,
2: pela sua dolorosa paixão.
3: Tende misericórdia de nós e do mundo inteiro.
0: Pela sua dolorosa paixão.
3: Tende misericórdia de nós e do mundo inteiro.
0: Pela sua dolorosa paixão.
3: Tende misericórdia de nós e do mundo inteiro.
0: Pela sua dolorosa paixão.
3: Tende misericórdia de nós e do mundo inteiro.
0: Pela sua dolorosa paixão.
3: Tende misericórdia de nós e do mundo inteiro.
0: Pela sua dolorosa paixão.
3: Tende misericórdia de nós e do mundo inteiro.
0: Pela sua dolorosa paixão.
3: Tende misericórdia de nós e do mundo inteiro.
0: Deus Santo, Deus forte, Deus imortal.

0: mundo inteiro. Deus Santo, Deus Forte, Deus Imortal, tende piedade de nós e do mundo inteiro.
1: Nos preparando para receber a bênção, você que nos acompanha, você que está aqui no Rincão, também os objetos de devoção. Pode ser apresentado agora, que a gente possa pedir a bênção de Deus. O Senhor esteja convosco.
0: Ele está no meio de nós.
1: Por intenção de Santa Faustina, São João Paulo II, que o Senhor possa abençoar aquilo que se está apresentando e abençoar também a sua vida. Em nome do Pai, do Filho, do Espírito Santo.
0: Amém.
1: Ó sangue e água que jorrasses do coração de Jesus, como fonte de misericórdia para nós, eu confio em vós.
2: Bom, como nós iniciamos esse texto falando tanto do aconchego de Deus, quero convidar que esse abraço seja assim, ó, bem pertinho de Jesus. Vocês que estão aqui, dê um abraço aí na pessoa que está do seu lado. E quem está em casa, saiba que o seu lugar é sempre no meio. Então, que você saiba que o seu lugar está aqui, ó, no coração de Jesus, bem aconchegado. E juntos nós encerramos nessa certeza que faz o nosso dia ter um outro ânimo, que faz quem está de madrugada, a sua vida ter um outro ânimo. Então, encerramos juntos com essa certeza no nosso coração. Jesus...

0: Ouvimos o Padre Joãozinho, Ora por mim, Maria. Continue participando aqui do programa
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0: 9 horas 55 minutos.

O Tribunal Superior Eleitoral decidiu por unanimidade bloquear o acesso de Pablo Marçal, candidato do PRTB à presidência da República, aos fundos eleitoral e partidário. A decisão cautelar também o proíbe de participar de debates e da propaganda eleitoral na televisão e no rádio. A medida permanecerá em vigor até que a Corte analise definitivamente o registro da candidatura de Marçal para as eleições de 2026. O pedido de registro foi protocolado pelo PRTB no último sábado, 15, após uma decisão da Justiça Eleitoral que autorizou a filiação do empresário ao partido.

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1: Lembrando que hoje é sexta-feira, 21 de agosto de 2026. Daqui a pouco, a Novo Amanhecer FM transmitirá a reunião da Câmara de Vereadores. Dez horas, três minutos. Sorriso maroto.

0: Aqua, roses are red. Henrique Iglesias, Alguien Soy Yo. Jerry Adriani, O Quanto Eu Te Quero. Comecei o bloco com Sorriso Maroto, 80 anos.
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2: Novos vazamentos de GTA 6 mostram mudanças importantes no sistema de combate e em algumas mecânicas do mundo aberto. O combate físico parece ter uma cadência mais próxima de Red Dead Redemption 2, enquanto o jogo também apresenta novas formas de roubar veículos, como quebrar a janela ou usar um sistema de clonagem de chaves. O taser e novas mecânicas de detecção dos personagens também aparecem nos vídeos. Os materiais ainda revelam mudanças na mira, que agora permanece visível mesmo quando o personagem está fora de combate, além de um sistema para provocar inimigos e a possibilidade de saquear corpos de maneira mais rápida. Também aparece um item de cura chamado Zombix, cujo uso repetido pode trazer consequências à saúde do personagem. Os vazamentos foram divulgados pelo grupo CyberLeak, que além de publicar os vídeos, vem promovendo uma criptomoeda própria, o que coloca em dúvida as justificativas de que os vazamentos seriam apenas um protesto contra a Rockstar.
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0: Agora, 10 horas, 18 minutos. Gabi de Brotas.
3: Gabi de Brotas.

nós ouvimos o KLB, Eu Nunca Te Esqueci. Ouvimos também Gabi de Brotas, Brotas, Meu Amor. Agora vamos diretamente para a Câmara Municipal de Vereadores, onde um pouco mais de 2 minutos terá início a sessão da Câmara. Esta é a 17ª sessão ordinária da Câmara Municipal de Brotas de Macaúbas. É a 17ª sessão ordinária de 2026. Em 2 minutos terá início a sessão.

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Para toda Brotas, para todo o Brasil, para o mundo, através da internet. Transmissão da reunião da Câmara Municipal de Brotas de Macaúbas em um minuto. É a 17ª sessão ordinária de 2026.

0: Um bom dia aos novos vereadores aqui presentes, aos nossos ouvintes da Rádio Nova Amanhecer FM, aos que nos acompanham pela página do Facebook e pelo canal do YouTube. Gostaria de registrar a presença dos vereadores Arilton Oliveira Araújo, Carlon Sodré de Alcântara, vereador Ivone Alves de Jesus, Laerto Fernandes Sodré, Noel Melo Lipina e Rômulo Ferro dos Santos. Deixando de comparecer o vereador Alessandro Novaes dos Santos e Técio Marcos Souza. Brotas Macaúbas, 21 de agosto de 2026, declara aberta a 17ª sessão ordinária da Câmara Municipal de Brotas Macaúbas. Começando nossos trabalhos, gostaria que a secretária fizesse a leitura da ata da sessão anterior.
1: Bom dia a todos os presentes e todas as pessoas que nos acompanham através das redes sociais. Ata da 16ª sessão ordinária da Câmara Municipal de Vereadores de Brotas e Macaúbas, em 14 de agosto de 2026. Aos 14 dias do mês de agosto de 2026, nessa cidade, na sala das sessões, a Praça dos Poderes 95B, às 10 horas, sob a presidência do senhor Johnson Jones Sodré Coelho, reuniram-se os seguintes edes: Alessandro Novaes dos Santos, Arilto Oliveira Araújo, Carlon Sodré de Alcântara, Laerte Fernandes Sodré e Rômulo Ferro dos Santos, deixando de comparecer a vereadora Ivone Alves de Jesus e os vereadores Noel Melo de Pina e Técio Marques Souza. Havendo quórum legal, o presidente cumprimentou os presentes, aos ouvintes da Rádio Novo Amanhecer FM e todos aqueles que acompanhavam a sessão por meio do Facebook e do canal oficial da Câmara no YouTube, declarando em seguida aberta a sessão. Na oportunidade, registrou a presença do ex-vereador João Paulo. Em seguida, solicitou um minuto de silêncio em memória de Antônio Almondes Filho, lavrador e irmão de Railda, Zezé, Ari, Olívio, Marisa e João Carlos. Manifestou ainda seus sentimentos aos familiares, rogando a Deus que o acolha em seu reino celestial e conforte o coração de todos os seus entes queridos. Na ausência da secretária e vereadora Ivone, solicitou à secretária da casa que procedesse à leitura da ata da sessão anterior, a qual foi aprovada. Em tempo, registrou a presença do vereador Técio Marques Souza e, em seguida, deu início ao expediente. Apresentação do projeto de lei número 13, o qual cria a Diretoria da Segurança Pública e Defesa Social do município de Brotas e Macaúbas, de autoria do Executivo. Apresentação do projeto de lei número 14, o qual dispõe sobre a criação e organização e a estrutura do Conselho Municipal de Segurança Pública e Defesa Social de Brotas e Macaúbas, de autoria do Executivo. Os projetos número 13 e 14 foram encaminhados a Comissão de Justiça e Redação para a emissão do parecer na próxima sessão. Apresentação da indicação número 21, que indica ao prefeito municipal, senhor Antônio Kleber Ribeiro, que realize através da secretaria competente a construção de uma praça na comunidade Andiroba, em frente à Igreja Santa Luzia, de autoria do vereador Técio Marques Souza. Apresentação da indicação número 55, que solicita a construção de calçamento em paralelepípedo na travessa Pedro Bastos, localizada na lateral da delegacia municipal, em frente ao comercial Cactus, ligando a rua São José à rua Senhor do Bonfim, com extensão aproximada de 40 metros, de autoria do vereador Rômulo Ferro dos Santos. As indicações número 21 e 55 foram encaminhadas à Comissão de Justiça e Redação, Finanças, Orçamento e Contas e Saúde, Educação, Obras e Serviços Públicos, para emissão dos respectivos pareceres na próxima sessão. Apresentação dos pareceres número 54, emitidos pela Comissão de Justiça e Redação, Comissão de Finanças, Orçamento e Contas, Comissão de Saúde, Educação, Obras e Serviços Públicos, referente ao projeto de lei número 11, de autoria do Executivo. Os pareceres foram favoráveis e, em comum acordo com os demais vereadores, o projeto foi encaminhado para a ordem do dia da mesma sessão. O presidente informou ainda que o projeto de lei número 12 foi retirado de pauta para ajustes no projeto técnico de estudo de viabilidade econômico-financeira, o qual a Prefeitura estará encaminhando o substitutivo para ser apresentado na próxima sessão. Em seguida, foram apresentados os pareceres números 55 e 57, emitidos pela Comissão de Justiça e Redação, bem como dos pareceres número 55 e 56, emitidos pela Comissão de Finanças, Orçamento e Contas e pela Comissão de Saúde, Educação, Obras e Serviços Públicos, referente às indicações número 30 e 46. Os pareceres foram favoráveis, sendo as respectivas indicações encaminhadas à ordem do dia da próxima sessão. Encerrado o expediente, passou-se à ordem do dia. Discussão e votação do projeto de lei número 11, o qual autoriza a cessão de uso gratuito bem imóvel público e bens móveis, equipamentos da unidade de beneficiamento do Alho para a Associação Comunitária dos Trabalhadores Rurais do Buriti do Alho e da outras providências, de autoria do Executivo. Presidente leu alguns trechos do projeto e, na sequência, foi concedida a palavra ao ex-vereador João Paulo Martins, inscrito na Tribuna Livre, que destacou a importância da agroindústria de beneficiamento ao alho em Buriti do Alho. Segundo João Paulo, a unidade surgiu diante da importância da produção de alho na comunidade e da necessidade de agregar valor ao produto. A antiga casa de farinha não apresentava condições de funcionamento devido à baixa e aos custos de implantação. Por isso, os equipamentos foram destinados a outras comunidades e surgiu a proposta de implantação de uma agroindústria para beneficiar o alho produzindo localmente. A unidade foi construída em 2016 por meio da emenda parlamentar da execução da prefeita, mas não chegou a funcionar imediatamente devido à necessidade de adequações, treinamentos e equipamentos específicos. A partir de um grupo formado por moradores, principalmente mulheres, a agroindústria começou a funcionar em fevereiro, produzindo pasta e tempero de alho que já estão sendo comercializados. A iniciativa passou a gerar renda, além de permitir a compra e o aproveitamento de parte da produção dos agricultores locais, que anteriormente poderia ser perdida. A concessão de uso também é necessária para a participação de novos editais que poderão possibilitar adequações na estrutura, melhorias no fluxo de produção e aquisição de novos equipamentos. Com isso, será possível ampliar a produção e agregar novos produtos como alho frito, fortalecendo a cadeia produtiva do alho e gerando mais renda para agricultores de Buriti do Alho e de outras comunidades da região. Ao final, João Paulo agradeceu ao prefeito, aos secretários e à equipe jurídica e aos vereadores pelo apoio e pela tramitação do projeto, solicitando o voto favorável à concessão, considerada importante para o desenvolvimento da comunidade, da agricultura familiar e da geração de renda da região. Após, a presidente efetuou mais algumas considerações e deixou a palavra facultada aos demais vereadores. Manifestaram-se os vereadores Arilton, Rômulo, Laerto e Técio, que apresentaram suas considerações. Sem mais manifestações, o projeto foi colocado em primeira votação, sendo aprovado com 6 votos. Em consenso entre os demais vereadores, o projeto foi colocado em segunda discussão e votação. Com a palavra facultada, manifestou-se o vereador Carlon, efetuando as suas considerações. Não havendo outras manifestações, o projeto foi colocado em segunda votação, sendo aprovado por unanimidade com 6 votos. Encerrada a ordem do dia, passou-se ao grande expediente. Com a palavra facultada, manifestaram-se os vereadores Rômulo, Teste e Alessandro, que apresentaram demandas e assuntos de interesse municipal. Destacando-se solicitação de melhorias e manutenção das estradas vicinais, pedido de limpeza e recuperação de campos esportivos, divulgação da Copa Tadeu Viana e apoio às atividades esportivas nas comunidades, acompanhamento das obras e requalificação da quadra da comunidade Jatobá, agradecimentos por melhorias realizadas na comunidade Nova Santana, cobrança pela conclusão de reforma da Praça de Buriti do Alho e implantação de quebra-molas, apoio a ações da agricultura familiar e agroindústria, bem de beneficiamento do alho. Foi apresentado ainda um pedido de apoio para o encontrão Desperta Juventude, previsto para 23 de agosto de 2026 em Sumidouro, e o convite para a primeira feira da agricultura familiar do Buriti do Alho, marcada para 30 de agosto. Ao final, o ex-vereador João Paulo Martins agradeceu aos vereadores, ao Executivo Municipal e aos demais envolvidos pela aprovação do projeto de lei número 11, destacando a importância da concessão para o fortalecimento da agroindústria e da agricultura familiar de Buriti do Alho. Após o presidente parabenizou a Associação do Buriti do Alho, e não havendo mais manifestações e nada mais a tratar, o presidente declarou encerrada a sessão, convocando os vereadores para a próxima reunião a realizar-se no dia 21 de agosto de 2026. Lavrou-se a presente ata conforme portaria 5/2017, que após ser lida e achada conforme, será assinada pela mesa diretora e demais vereadores presentes. Sala da sessão, 14 de agosto de 2026.
0: Se algum vereador quiser fazer alguma consideração com relação à ata da sessão anterior, declaro aprovada. Pauta do dia. Apresentação do projeto de lei número 15/2026, substitutivo ao projeto de lei número 12, o qual autoriza o Poder Executivo a contratar a operação de crédito, oferecer garantias e dar outras providências, de autoria do Executivo.
1: Ao cumprimentá-lo, sirvo-me do presente para encaminhar o projeto de lei número 15, o qual autoriza o Poder Executivo a contratar a operação de crédito, oferecer garantia e dar outras providências para apreciação e deliberação de Vossas Excelências. Ante o exposto e considerando relevante interesse público, encaminha-se o projeto de lei número 15, esperando que seja o mesmo aprovado pelos nobres representantes do povo de Brotas e Macaúbas, seguindo o anexo a devida justificativa, projeto técnico e estudo de viabilidade econômica financeira. Justificativa. Submetemos à elevada apreciação dessa respeitável Casa Legislativa o anexo projeto de lei que autoriza o Poder Executivo a contratar a operação de crédito, oferecer garantia e dar outras providências. Os recursos pretendidos nessa operação serão pleiteados junto à Agência de Fomento do Estado da Bahia, o Desem Bahia, através do programa Municípios Sustentáveis, com o objetivo específico de implantar um sistema municipal de geração de energia solar fotovoltaica distribuída. Esta proposta se consolida como uma ação estratégica capaz de alinhar inovação tecnológica, economia para o erário e preservação ecológica. Sobre o aspecto financeiro, o investimento será de aproximadamente R$ 5.400.000 e possui um mecanismo de autofinanciamento, já que será possível amortizar o seu próprio custo com a redução mensal obtida nas faturas de energia elétrica do município. Atualmente, o custeio como energia elétrica de prédios públicos, como escolas, postos de saúde e secretarias, representa um dos maiores gastos fixos de administração. Com a instalação dos painéis solares, a estimativa é gerar uma economia de aproximadamente R$ 14.792.060,29 ao longo de 12 anos. Somado a isso, as condições oferecidas pelo Desem Bahia sem juros reduzidos, a carência de até 24 meses, garantem que a operação seja economicamente viável e plenamente segura para as próximas gestões. Os recursos poupados desonerarão a Caixa Municipal, permitindo o direcionamento dessas verbas para investimentos diretos nas áreas prioritárias de atendimento à população. Além do expressivo ganho econômico, o município assumirá uma postura de vanguarda na preservação ambiental, servindo de exemplo prático de responsabilidade ecológica e sustentabilidade para a sociedade e o comércio local. Assim, confiando no elevado espírito público e no compromisso de Vossas Excelências com o desenvolvimento do município e bem-estar da população, espera-se a aprovação do presente projeto de lei, por se tratar da medida de relevante interesse público. Com protestos de estima e consideração, subscreve cordialmente Prefeito Municipal Antônio Kleber Ribeiro.
0: Encaminho para apresentação de parecer da Comissão de Justiça e Redação na próxima sessão. Apresentação da indicação número 16, de autoria do vereador Noel Melo de Pina.
1: O vereador Noel Melo de Pina, no uso de suas atribuições legais e regimentais, vem indicar ao excelentíssimo senhor prefeito municipal que seja realizado o serviço de calçamento pavimentação na subida do Boqueirão nesse município. A presente indicação se faz necessária devido aos constantes reclames da população que trafega diariamente pelo local. A subida do Boqueirão possui forte inclinação e em dias de chuva o solo torna-se escorregadio, causando deslizamento de veículos, risco de acidentes e dificuldade de acesso para moradores, veículos de trabalho e transporte. Muitos moradores já relatam que carros não conseguem subir e que motos derrapam no local. O calçamento trará mais segurança, melhor mobilidade e dignidade para quem vive e passa por ali. Diante do exposto, solicito o apoio do Poder Executivo para que essa indicação seja atendida com maior brevidade possível, atendendo assim o anseio da comunidade. Vereador Noel Melo de Pina.
0: Encaminho para a apresentação de parecer das três comissões na próxima sessão. Apresentação da indicação número 22, de autoria do vereador Técio Marcos Souza.
2: O vereador não está presente. A indicação de pauta.
3: Apresentação da indicação número 77, de autoria do vereador Carlos Fabrício Alcântara.
1: Assunto: construção de uma quadra poliesportiva na sede do município de Brotas e Macaúbas. Apresenta a Vossa Excelência, nos termos do artigo 102 do regime interno, presente indicação a ser encaminhada ao excelentíssimo senhor prefeito municipal, requerendo a construção de uma quadra poliesportiva na sede do município de Brotas e Macaúbas. Sabe-se que a prática esportiva de atividades físicas é muito importante para a saúde das crianças e dos adultos. A construção dessa praça seria ao lado do Colégio Nossa Senhora de Brotas, na antiga Praça da Cultura, aproveitando o espaço que está sendo utilizado em sua metade para a reforma do mesmo. Vale ressaltar que a construção de uma quadra poliesportiva será muito utilizada pela população em geral e serve igualmente para aulas de educação física dos alunos da Escola Nossa Senhora de Brotas e para projetos sociais da cidade. Sendo assim, contamos com o apoio dos colegas vereadores para aprovação dessa indicação e solicitamos ao chefe do Poder Executivo que viabilize a realização da mencionada obra mais breve possível. Sendo assim, com a presteza para o pronto atendimento dessa solicitação, vereador Carlão Sodré de Alcântara.
0: Em caminho para a apresentação de parecer das três comissões na próxima sessão. Apresentação do parecer número 58, emitido pela Comissão de Justiça e Redação, referente ao projeto de lei número 13, de autoria do Executivo.
1: Presente parecer tem por objeto o projeto de lei número 13, de autoria do Executivo, qual cria a Diretoria de Segurança Pública e Defesa Social do município de Brotas e Macaúbas. Presente relator opina favoravelmente pelo prosseguimento de sua tramitação, aguardando-se ainda a sua análise e discussão em plenário. Pela aprovação, esse é o parecer em 21 de agosto de 2026.
0: Em caminho para a apresentação de parecer da Comissão de Finanças e Contas na próxima sessão. Apresentação do parecer número 59, emitido pela Comissão de Justiça e Redação, referente ao projeto de lei número 14, de autoria do Executivo.
1: Presente parecer tem por objeto o projeto de lei número 14, de autoria do Executivo, qual dispõe sobre a criação, a organização e a estrutura do Conselho Municipal de Segurança Pública e Defesa Social e do Fundo Municipal de Segurança Pública de Brotas e Macaúbas e da outras providências. O presente relator opina favoravelmente pelo prosseguimento de sua tramitação, aguardando-se ainda a sua análise e discussão em plenário. Pela aprovação, este é o parecer em 21 de agosto de 2026.
0: Em caminho para a apresentação de parecer da Comissão de Finanças e Contas na próxima sessão. Apresentação do parecer número 60, emitido pela Comissão de Justiça e Redação, bem como dos pareceres número 57, emitidos pela Comissão de Finanças, Orçamentos e Contas e Comissão de Saúde, Educação, Obras e Serviços Públicos, referente à indicação número 21, de autoria do vereador Técio Marcos Souza.
1: Que indica ao prefeito municipal, senhor Antônio Kleber Ribeiro, que realize através da secretaria competente a construção de uma praça na comunidade Andiroba, em frente à igreja Santa Luzia. Presente relator opina favoravelmente pelo prosseguimento de sua tramitação, aguardando-se ainda a sua análise e discussão em plenário. Pela aprovação, este é o parecer, 21 de agosto de 2026.
0: Encaminho para a ordem do dia da próxima sessão. Apresentação do parecer número 61, emitido pela Comissão de Justiça e Redação, bem como dos pareceres número 58, emitidos pela Comissão de Finanças, Orçamentos e Contas e Comissão de Saúde, Educação, Obras e Serviços Públicos, referente à indicação número 55, de autoria do vereador Rômulo Ferro dos Santos.
1: Que indica a construção de calçamento em paralelepípedo na Travessa Pedro Bastos, localizada na lateral da Delegacia Municipal, em frente ao Comercial Cactus, ligando a Rua São José à Rua Senhor do Bonfim, com extensão de aproximadamente 40 metros. O presente relator opina favoravelmente pelo prosseguimento de sua tramitação, aguardando-se ainda a sua análise e discussão em plenário. Pela aprovação, esse é o parecer em 21 de agosto de 2026.
0: Encaminho para a ordem do dia da próxima sessão. Ordem do dia. Discussão e votação da indicação número

0: Seis.
1: Encaminho para a ordem do dia da próxima sessão. Ordem do dia. Discussão e votação da indicação número 40.
2: A indicação tem como objetivo o reaproveitamento de um imóvel público, atualmente sem destinação definida, promovendo a recuperação e adequação para atender às necessidades da comunidade do bairro de Lagoa do Capim, do Barreiro de Lagoa do Capim. A reforma do referido prédio permitirá à população local dispor de um espaço apropriado para reuniões, encontros, eventos culturais, ações sociais e outras atividades. Além disso, a iniciativa contribui para a preservação do patrimônio público. E por esses motivos, e diante da necessidade, eu conto com o apoio dos nobres colegas para a aprovação dessa indicação. Muito obrigado.
1: Algum vereador quer fazer alguma consideração com relação à indicação do vereador Arilton? Então, colocar em votação. Quem for contrário à indicação número 46 do vereador Arilton Oliveira Araújo, que se manifeste. Então, declaro aprovado por unanimidade com 6 votos. Nós não temos inscritos na tribuna livre e eu deixo a palavra franqueada aos demais vereadores. Algum vereador quer fazer uso da palavra? Vou começar aqui então. Eu sei. Eu gostaria de parabenizar a Thierry pelo título de cidadão baiano, um belga que veio para o nosso município, né? Trabalhando na área da educação e ontem foi reconhecido em Salvador com o título de cidadão baiano, já tinha o título de cidadão brotense. E a gente vê hoje os alunos da EFAR nesse trabalho da metodologia da alternância, né, que é uma metodologia que foi trazida aqui, vamos dizer que por Thierry, aonde o aluno passa 15 dias em sala de aula e 15 dias na comunidade. Isso aí é importante para a comunidade porque o aluno está ali trabalhando, estudando e também dando sua contribuição no desenvolvimento comunitário, nas associações, na igreja. Então, é bem merecido essa questão do reconhecimento a Thierry com relação a cidadão baiano. Lerto, mas o Rominho que estava lá ontem, eu acredito que eles também vão abordar alguma coisa nesse sentido. Vereador Rômulo ou vereador Lerto? Vereador Rômulo?
3: Bom dia a todos, bom dia aos vereadores, bom dia ao vereador Ivone, bom dia a você que nos acompanha através das redes sociais, da FM Nova Amanhecer. Realmente, presidente, ontem a gente esteve a Salvador, atrás de outras demandas do município, para o município. Tivemos na CAR, na assessoria dos deputados, atrás de demandas, e aproveitamos a oportunidade para estar nesse evento de grande importância para um homem como Thierry, onde eu tive a oportunidade de viver minha infância e minha juventude dentro da casa dele. Os filhos deles, o Yara, George e Fabiola, são amigos meus de infância e ao longo da vida, pessoas que eu considero muito e tive a honra de conhecer os seus esposos, são meus amigos. Então, para mim, foi um prazer muito grande estar ali naquele momento com o vereador Laerto e algumas pessoas de Brotas, que tivemos a oportunidade de pegar na mão e abraçar as pessoas, porque, além de tudo, ela ainda proporcionou esse encontro de pegar na mão e abraçar as pessoas, porque, além de tudo, ela ainda

0: tem um orgulho muito grande do professor Thierry. Então, parabéns, Thierry. Nós somos gratos pela importância de tê-lo em nossa cidade e o título de cidadão baiano foi muito merecido. E lembrar apenas mais uma vez, da Copa Tadeu Viana, que está acontecendo. Essa semana temos 4 jogos na região, no nosso município. Terá jogo na sede também. Então a gente já está botando a Copa para funcionar e a gente vai avisando ao longo do tempo e nas redes sociais para o povo. Muito obrigado.
1: Vereador Laerto.
2: Bom dia. Bom dia a todos os presentes, a todos os vereadores a essa sessão, demais ouvintes da 104.9, das redes sociais. Como já dito, né, ontem foi um dia muito especial, até porque conheci Terry quando assumiu o sindicato entre 97, fazendo parte da diretoria, e logo após, no ano 2000, também como presidente, e nas quais me ensinou bastante, né, um cidadão íntegro e Brotas, cidadão como ele emocionou todo mundo lá ontem com sua fala, da sua trajetória, de como foi para chegar até desde os primeiros momentos de saída da Bélgica e por o que passou e conseguir vencer todos os desafios. E como foi dito também, né, não só na Bahia, mas no Brasil, onde ele atuou em outros estados, fazendo o mesmo que ele fez aqui em Brotas de Macaúbas, com a implementação, né, dessa modalidade importante da questão da a pedagogia da alternância. E ontem a gente viu alunos com uma capacidade imensa de aprendizado, né, manifestar um cordel lindo, perfeito, todo mundo foi aplaudido de pé, né, por ver um cidadão aqui do povoado de Malhada, região do Cocal, filho de irmão de Maristela, irmão de Marileia, Van, a gente chama ele como apelido de Van. Impressionante. E isso é o diferencial, né, de uma escola que faz a revolução e ter na frente pessoas que, com certeza, que sem eles, os dois, Tessina e Thierry, Tessin, a família não todo, não teria chegado onde a gente. Para aí sim, com certeza, terá mais condições ainda, né, de continuar, né, e aí quem ganha é Brotas, e por que não regionalmente, até porque a escola ela é regional, Oliveira dos Brejinhos, Morro Pará, Ipupiara, abrangendo em breve para outros municípios. Então, como já dito, muito importante. E TRI podemos considerar um educador nessa área do associativismo, do cooperativismo, do sindicalismo, ajudou bastante a mobilização quando foi criado o Sindicato dos Trabalhadores, e nesse mesmo embalo aproveito aqui para parabenizar também a entidade que no último dia 15 de agosto completou seus 55 anos, 51 anos de resistência e luta, né? Uma entidade que eu acredito que, por representar a classe trabalhadora e seus desafios, já fez muito por essa classe, né? E por último, agora podemos destacar aí onde famílias, né, que por alguns motivos, é claro, no país em que vivemos, sem condições aptas de construir uma casa, e hoje está recebendo, né, esse bem, uma luta do sindicato através dos programas do governo federal e parceria com o governo estadual. E estão sendo aí implementadas 46 casas no município, né, e essa entidade vem, mesmo com dificuldades, né, mas de pessoas, mas vem dando conta, e quem sabe mais na frente não vem.

0: Mas então é isso. Parabenizar pela sua luta, pela sua resistência. Sou grato a essa instituição, porque considero como uma faculdade o que aprendi bastante lá. E é isso aí, continuar lutando e resistindo e buscando melhoria para as classes trabalhadoras.
1: Eu tenho aqui um convite à Câmara de Vereadores. Você é nosso convidado especial para participar do nosso primeiro leilão, com o objetivo de arrecadar fundos para a construção da nossa sede, da Associação dos Produtores Rurais do Outeiro. Desde já agradecemos e contamos com sua ilustre presença. Atenção, traga seu leilão. Agora que eu não estou vendo é o dia, né? Lembre-se, apoiar a agricultura familiar e acreditar e fortalecer nossos produtores para que ainda mais produtos fresquinhos cheguem à sua mesa. 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Local no Rancho do Outeiro, data 30 de agosto, às 18 horas. Rancho do Outeiro. É, ali eu tenho que conhecer. Tem outro convite aqui da paróquia. Queridos paroquianos, salve Maria. Em vivência sinodal, a Igreja caminha em comunhão e participação com, como nos indica o Santo Padre, o Papa Leão XIV, e a nossa paróquia Nossa Senhora de Brotas, em comunhão com a Diocese de Barra, realiza anualmente a festa de Nossa Senhora de Brotas, nossa padroeira paroquial. Então, em nome dessa paróquia e também do capitão do mastro Arthur Henrique, lhes convido para participarem de mais uma novena e festa de Nossa Senhora de Brotas, deste ano de 2026, refletindo o tema: Por meio de Maria, ele veio morar entre nós. A novena iniciará no dia 30 de agosto, domingo, com a procissão do mastro às 19 horas, saindo da residência do capitão do mastro, encaminhada até a nossa igreja matriz. E concluirá no dia 8 de setembro, terça-feira, com a Santa Missa Solene às 9 horas, presidida por nosso bispo diocesano. E como é tradição a realização dos leilões nas novenas, peço-lhes que faça a oferta caridade do seu leilão no dia 5 de setembro, 5 de setembro de 2026. Durante os leilões teremos também os pratos típicos da barraca. Portanto, é muito importante a vossa presença durante as celebrações da novena e também durante a realização dos leilões, pois será um momento de uma boa convivência com os vizinhos e amigos que nos visitam e participam de nossas festividades. Que Nossa Senhora de Brotas rogue a Deus por sua vida e sua família, concedendo-lhes as mais ricas bênçãos do céu, na fraternidade que nos une. Padre Márcio Benevides, pároco. Eu convido a todos para participarem da próxima sessão, dia 28 de agosto de 2026, e nada mais havendo a tratar, declaro encerrada a sessão.

A crescente proliferação de satélites em órbita terrestre está causando preocupação entre astrônomos, que relatam um aumento nos erros e dificuldades em suas observações. O grande número de objetos artificiais no espaço interfere na captação de dados e imagens, comprometendo a pesquisa científica. Especialistas alertam para a necessidade de regulamentação e coordenação internacional para mitigar os impactos dessa expansão. A interferência luminosa e a obstrução visual são alguns dos problemas enfrentados, dificultando o estudo de fenômenos celestes e a descoberta de novos corpos no universo.

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Ouvimos aí Billy Idol, Eyes Without a Face, Titãs, É Você, Paulo de Ladu, Brotas Amada,

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0: Para limpar o abridor de latas, deixe uma noite de molho no vinagre, depois esfregue-o com sabão.
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3: Agora 11 horas 19 minutos. Neste domingo, a Santa Missa será às 9 horas da manhã na Igreja Matriz e será transmitida pela Rádio Novo Amanhecer FM e também pelo canal da rádio no YouTube.

0: Ouvimos Silveira e Silveirinha, 8 de setembro. Tivemos também Thier, Longe de Mim. Onze horas 27 minutos.
1: Faleceu nessa quinta-feira o ex-boxeador Prichard Colón. O porto-riquenho estava em estado vegetativo desde o ano de 2015. Ele sofreu uma lesão subdural durante uma luta. Ele se machucou enfrentando Terrell Williams, que acertou vários golpes na parte de trás da cabeça do boxeador. Na época, ele tinha 23 anos.
0: Neste domingo, a Santa Missa será às 9 horas da manhã na Igreja Matriz e será transmitida pela Rádio Novo Amanhecer FM e também pelo canal da rádio no YouTube.
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4: A OpenAI lançou o Computer History, ferramenta do ChatGPT que registra atividades no computador para facilitar a localização de informações. Disponível no macOS para assinantes de planos pagos, o recurso acompanha digitação, cliques e mudanças entre aplicativos. As atividades são transformadas em resumos de texto e armazenadas localmente por até 48 horas. O ChatGPT pode usar esse histórico para encontrar documentos, resumir tarefas e recuperar informações sobre atividades realizadas anteriormente. A ferramenta lembra o Recall, apresentado pela Microsoft no Windows 11, mas não captura imagens da tela. O Computer History também precisa ser ativado pelo usuário e permite escolher quais aplicativos e sites serão monitorados. Mesmo com essas medidas, existem preocupações relacionadas à segurança e à privacidade das informações registradas. Os dados armazenados localmente não são criptografados. Parte do processamento ocorre nos servidores da OpenAI e também existe risco de comandos maliciosos presentes em conteúdos monitorados. Encerramos mais um Tech Show. Eu sou Joyce Monteiro, volto segunda-feira com mais um show de tecnologia para você. Tchau!
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6: 11 horas 34 minutos. Charlie Brown Jr., Senhor do Tempo.

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0: Ouvimos aí a Madonna, Into the Groove, José Augusto, Eivo, Sem Você, Charlie Brown Jr., Senhor do Tempo. Faltando agora 14 minutos para o meio-dia.
1: 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Tudo sobre o seu animalzinho de estimação. Dicas para o bem-estar do seu amiguinho.
2: Reforço positivo. Use o reforço positivo como petiscos, elogios e carinho para incentivar comportamentos desejáveis. Isso ajudará a reforçar os laços entre você e seu pet e tornar o processo de adaptação mais positivo.
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0: Para encerrar, Mastruz com Leite, Saga de um Vaqueiro. Tchau.
3: Essa é a mais bela canção que conta a história da vida de um vaqueiro nordestino. E o forró Mastruz com Leite.

A NASA anunciou a desistência do resgate espacial do telescópio Swift, que, segundo a agência, deve cair na Terra ainda este ano. A decisão foi tomada após análises que indicaram a inviabilidade da missão de recuperação do equipamento. O telescópio Swift, lançado em 2004, é conhecido por suas observações de explosões de raios gama. A queda descontrolada de satélites e outros objetos espaciais é um tema de crescente preocupação, devido ao risco de detritos atingirem áreas povoadas ou causarem danos.

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2: As últimas do esporte aqui na nossa sexta-feira, hoje 21 de agosto de 2026. Por aqui é o Kleber Salles e olha, o Palmeiras, gente, respondeu às provocações do Corinthians após vencer o Cerro Porteño por 1-0 e avançar às quartas de final da Libertadores. Aproveitando a marca de 150 vitórias na competição, o Verdão provocou o rival nas redes sociais.

0: Reais, dizendo, abre aspas, nós temos 150 vitórias, eles têm 149 jogos, Libertadores é para porcos, fecha aspas. A troca de provocações entre os dois clubes começou após a novela envolvendo a renovação de Memphis Depay e ganhou mais um capítulo. Eita, nós, hein? É, rapaz, complicado, viu? Daqui a pouco a gente volta com mais informações aqui na nossa programação, né? Trazendo mais esportes e polêmicas também por aqui dos bastidores da bola, hein? Fique ligado!
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3: Meio-dia.

0: Um programa Momento Saúde, tudo bem contigo? Como vai a sua saúde? Me conta aí. Programa Momento Saúde, a partir de agora, a gente vai falar de saúde e de qualidade de vida. Você é nosso convidado especial para participar com a gente. 77-3628-4210, você fala conosco aqui nos estúdios do Momento Saúde, tira sua dúvida. Nossa convidada de hoje é a médica oftalmologista, doutora Márcia Ribeiro. Então, todas as suas dúvidas quando o assunto é saúde ocular, você pode tirar com a gente a partir de agora. Doutora Márcia, bem-vinda, muito bom receber você aqui hoje.
1: Tô a vozinha um pouco anasalada, porque eu amanheci com uma crise de sinusite, mas tá tudo certo.
0: Bem-vinda e melhoras para você, tá vendo que os médicos também precisam se cuidar, eles também ficam dodóizinho, mas vamos torcer para logo você tá novinha em folha, doutora. A visão é um dos sentidos mais importantes para a nossa qualidade de vida. Para a gente contemplar o mundo, a gente tem que estar enxergando direitinho. Muitas pessoas só procuram o médico oftalmologista quando começam a enxergar mal. Afinal, qual a importância da prevenção e do acompanhamento ao longo de toda a vida?
1: Pois é, Sheila, eu acho que o brasileiro tem que ter essa cultura hoje de fazer exame preventivo, né? Porque as pessoas acham que só precisam ir no oftalmo quando estão com queixa, quando sentem alguma coisa. Então, hoje, desde o teste do olhinho, né, até a primeira consulta oftalmológica, que deve ser feita com um ano, a gente tem que tentar sempre fazer essas consultas anuais de rotina.
0: Então, indo uma vez por ano, já é meio caminho andado, né? Porque vai estar se praticando a prevenção, né, doutora?
1: Pois é, salvo alguns casos quando o paciente tem glaucoma ou tem uma retinopatia diabética que a gente precisa acompanhar, ou até hipertensiva, a gente uma vez por ano já está bem de bom tamanho.
0: Por que que o teste do olhinho, ele é tão importante para os bebês nos primeiros dias de vida?
1: O teste do olhinho, inclusive, ele hoje é ofertado pelo SUS, né? É obrigatório que seja feito quando o bebê nasce na maternidade, o teste do olhinho, o teste do reflexo vermelho. Geralmente faz no hospital com o próprio pediatra ou neonatologista, pode fazer o teste do reflexo vermelho. É importante porque tem três doenças que podem ser diagnosticadas assim, quando o bebê nasce, que é o glaucoma congênito, a catarata congênito e até alguns tumores como retinoblastoma. Então é importante que se faça, que esses casos geralmente são cirúrgicos, tem que ser feito o quanto antes melhor.
0: Então o bebezinho nasce, mesmo que está com o olhinho aberto e está espertinho, tem que fazer o teste do olhinho, né? E até quantos, a partir de quantos dias de vida tem que levar o bebê para fazer, doutora?
1: Olha, como normalmente o protocolo faz parte da triagem, né, na Natal, né, esses exames, com o teste do pezinho, da orelhinha, da língua hoje, tem o cardio também, e de preferência nos primeiros 15 dias de vida, mas se não der, ser nos primeiros dias de vida, pelo menos até um mês de nascimento do bebê.
0: E geralmente, quais são as doenças que elas são identificadas de forma precoce através desse exame, do teste do olhinho?
1: Pois é, são três causas básicas, né? A catarata congênita, que você não consegue ver, só o médico vai fazer o exame e vai ver. Qualquer doença que possa alterar porque a gente só enxerga bem porque a gente tem os meios para chegar até a retina, tudo livre. Então, catarata congênita, glaucoma, que aumenta a pressão do olho, pode causar aquele olho grande, o buftalmo. E aquele, às vezes, tem a pessoa que tira foto, vê aquela fotozinha branca da pupila. Pode ser, geralmente é retinoblastoma, a gente tem que tratar porque é um tumor e ele é muito agressivo.
0: Olha aí, importantíssimo então o teste do olhinho. Agora, saindo dos bebês e indo para as crianças. A criança não está apresentando sintoma, né? Aparentemente está enxergando bem. Mas ainda assim, com qual idade nós que temos filhos, né, que temos filhos pequenos, que temos crianças, devemos levar essa criança para uma consulta com o oftalmologista?
1: Hoje é protocolo, tanto a Sociedade Brasileira de Oftalmologia como a de Pediatria, trouxe um consenso que a criança tem que fazer a primeira consulta com um ano, dois, três, quatro. Principalmente essas crianças hoje em dia que estão sendo expostas à tela, como o celular. Então, de 0 a 7 anos, acho que já virou uma oração isso, de 0 a 7 anos a criança não tem que ter acesso à tela de celular. A não ser que seja para falar, para conversar, fazer uma chamada de vídeo, tudo bem, mas as crianças que ficam o tempo todo no celular, está se causando, aumentando o risco de desenvolver a miopia nas crianças. Então, de 0 a 7 anos, nada de celular para estar brincando nem para jogar. Então, anualmente tem que fazer a consulta na criança, tá?
0: E aquela mamãe que está olhando para o rádio e dizendo, como que eu vou tirar o celular desse menino? Não tem como, porque os coleguinhas todos brincam, usam o celular. Quanto tempo de tolerância daria para deixar essa criança com a tela, para aquela mãe que diz que é inevitável deixar a criança ter acesso à tela?
1: Sheila, eu vou falar com minha mãe, né? Você não é todo mundo. As crianças não têm que ter acesso à tela, não tem tolerância de 0 a 7 anos, não tem tolerância. Né? Em 2050, estima-se que 50% da população brasileira vai ser míope.
0: Metade?
1: Metade, 50% será míope. Isso aí já é um estudo feito. Então, assim, como não posso ter tolerância com criança de 0 a 7 anos. E já foi feito um estudo, e as crianças que ficam na tela, essas que vão predispor a desenvolver a miopia, né? E de 7 até 15 anos, 2 horas por dia, de preferência que sejam horas intervaladas, nunca ficar 2 horas de vez. Então, eu costumo dizer assim, quando você tem um filho, alguém tem uma pessoa responsável por esse filho, né? Então, quem vai facilitar que a criança tenha acesso à tela? Se você tem um filho, você vai ter outras coisas para você fazer. Acho que ontem, 28 de maio, foi o dia
0: de combate ao glaucoma,
1: e
0: né?
1: E também o dia de brincar. Achei tão interessante isso.
0: Olha só!
1: Pois é, gente, criança tem que brincar. A gente tem uma brinquedoteca lá na clínica, que outro dia o pai falou à menina, meu filho não gosta de brincar, não. Gente, como é que a criança de 5 anos, 7 anos não gosta de brincar?
0: Não gosta de brincar, não dá, né? Para entender, né?
1: Quem tem pai, tem mãe, tem que brincar, não é ficar no celular.
0: Verdade. Muito bem, importante, muito relevante essa orientação. A gente falou de crianças que, mesmo não tendo sinais, sintomas de problema na visão, elas precisam da consulta oftalmológica. Agora, no caso das crianças que apresentam sinais e sintomas, quais são eles para que pais, mães, avós, cuidadores possam ficar atentos?
1: Muita atenção com aquela criança que está vendo televisão no sofá e vai para perto da televisão para enxergar. Muito cuidado com aquela criança que está na sala de aula e vai para frente ou então fica copiando do caderno da coleguinha. Né? Aquelas crianças que às vezes vão para a escola e ficam desatentas porque já não está enxergando, então ela não presta atenção, ela fica desatenta. Então, os nossos aliados são os professores, né, que observam essas coisas. Então, tem que estar atento a esses sinais e sintomas. E outra coisa, a criança tem dor de cabeça. Eu achei tão bonitinho, outro dia o menino falou assim: tia, eu tenho dor de testa.
0: Oh, meu Deus do céu!
1: Quer dizer, ele não sabe dizer, mas ele disse que estava com dor de testa, porque estava com cefaleia e era frontal, né? Então, e assim, os pais que têm já, minha filha e meu genro são míopes, então provavelmente um dos meninos serão míopes, que eu também sou míope, a avó míope, então isso também é um fator hereditário, então fica bem atento. Se você não conseguir fazer nunca uma consulta com a criança, quando for para a escola alfabetizar, 5, 6 anos, leva pelo menos agora para poder a gente dar uma avaliada nessa criança.
0: E a criança que lacrimeja? Sempre coçando os olhos, lágrimas saindo, também pode ser algum sinal que tem que ser averiguado?
1: Tem sim, inclusive assim, a não ser como o bebê nasce, muitas vezes com aquele olhinho está o tempo todo chorando, pode ser uma obstrução no canal lacrimal. E as criancinhas maiores, se não tem acesso à tela, pode ser sim um sintoma de que ela está precisando de óculos.
0: Muito importante. Vou te oferecer uma água e volto contigo já para
2: a
0: gente...
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3: 12 horas e 10 minutos.

0: Estamos de volta com o programa Momento Saúde e a gente quer saber agora, doutora Márcia, se quem tem diabetes, hipertensão, isso pode afetar a visão da pessoa?
1: Eu costumo dizer que as pessoas acham que só o diabetes afeta. Algumas pessoas nem sabem que o diabetes afeta a visão, né? E geralmente, quando você faz um diagnóstico de diabetes, geralmente o colega endocrinologista manda que se faça uma consulta inicial. Geralmente, aquelas pessoas que têm diabetes já de longa data, geralmente acima de 5 anos, ou hipertensos também, podem desenvolver uma retinopatia diabética no diabético, retinopatia hipertensiva nos hipertensos, que tem que ser tratada para não causar descolamento de retina, para não causar hemorragia no fundo do olho e até a perda da visão.
0: E os 60 mais, quais são as doenças oculares que eles precisam abrir os olhos e ficarem atentos? As que mais acometem quem tem a partir de 60 anos?
1: Eu costumo dizer que eu achava tão engraçado quando dizia assim, a partir dos 60 anos as pessoas podem desenvolver, é comum desenvolver catarata. E hoje com 63, toda vez que eu vou falar isso, gente, eu já estou no grupo de risco.
0: Então, já está fazendo parte desse grupo,
1: já
0: né?
1: Já estou fazendo parte. Então, acima de 60 anos é mais comum aparecer a catarata, que também, vamos dizer assim, é fisiológico. Porque o nosso cristalino, que é uma lente que a gente nasce com ele, vai ficando opaca. E ela vai, e a nossa visão vai ficando mais turva. Então, um dos sinais é a baixa de visão, né?
0: E por isso tem que fazer o acompanhamento também anual, né?
1: Anual, né? E às vezes assim, dependendo da pessoa, a gente pede. O diagnóstico que você fala, tá com catarata, a pessoa acha, vou ter que operar amanhã. Não é assim. Existem alguns estágios da catarata e às vezes a gente tem que mandar o paciente voltar com 6 meses pra gente reavaliar. Mas geralmente a cada ano e você vai fazer a cirurgia, tira o cristalino, coloca uma lente dentro do olho, a visão consegue ficar perfeita novamente, se não tiver nenhuma outra doença associada.
0: O bacana é isso, né? Que tem cura, tem tratamento, é muito legal. Agora, o glaucoma já é uma doença silenciosa que também exige uma vigilância, um cuidado, uma prevenção, né?
1: Pois é, ontem, 28, né? Tô sempre, 28 de maio foi o Dia Nacional do Glaucoma, do combate ao glaucoma, que é uma doença que, por ser uma doença que só é diagnosticada pelo médico oftalmologista, às vezes a pessoa não tem nenhum sintoma que... glaucoma agudo, que a pessoa sente uma dor muito forte e vai parar no hospital. Esse glaucoma, esse aí é uma emergência médica, né? Mas o glaucoma crônico, você não tem sintoma muitas vezes e você perde a visão do campo visual, de fora para dentro. Então, a visão central está preservada e você pode perder a visão de fora para dentro e não percebe. Então, só o médico oftalmologista é que pode diagnosticar e tratar a doença para que não chegue a ter uma cegueira. E aí, a cegueira do glaucoma é irreversível.
0: Tá aí. Bom, vamos acompanhar aqui porque os nossos ouvintes querem também entrevistar a doutora Márcia. Lorena, qual sua dúvida, Lorena?
2: Sheilinha, você dá tempo? Pergunta pra doutora quem implantou a lente no olho, se precisa fazer limpeza ou não, que ela é pra toda a vida deixar quieta. Que eu ponhei a lente, mas estou em dúvida se eu preciso voltar lá para fazer limpeza ou não.
0: Como que a gente pode orientar a Lorena?
1: Olha, a cirurgia de catarata, geralmente você tira o cristalino e coloca a lente lá. Alguns pacientes desenvolvem uma, vamos dizer assim, uma sujeirinha na lente, mas na verdade o nome não é esse, é uma pacificação de cápsula posterior, que você vai com laser e você faz um tirinho do laser e tira aquela pacificação. Isso é feito uma vez só, não precisa ficar, não é uma lente que você vai ficar limpando todo ano, isso, nem todo mundo precisa. Então, se você vai ao médico, operou, daqui volta lá daqui a um ano, precisou fazer, faz e pronto. Então, só quem pode diagnosticar é o médico oftalmologista se vai precisar ou não da limpeza da lente.
0: Muito, muito bacana essas informações todas. Já estamos aqui caminhando para a reta final do Momento Saúde, já agradecendo a doutora Márcia Ribeiro pela vinda aqui, de trazer para a gente tantas informações que são extremamente importantes, né, para todos nós. Doutora Márcia, muito obrigada pela sua vinda, é grande a satisfação de te receber, porque a gente aprende muito com você e você está sempre nos lembrando tanto que a gente precisa da visão para contemplar a vida, né?
1: Pois é, como você começou falando em entrevista, a visão dos sentidos mais importantes do ser humano e nos chega às maiores observações de tudo que a gente vê, vem pela visão, né? E eu estou aqui sempre disposta a participar do Momento de Saúde.
0: Muito obrigada pela sua vinda, um grande abraço. Estamos agradecendo o seu carinho, sua companhia. Quero agradecer por você ter vindo hoje e já te esperar para um próximo encontro. Muito obrigada.
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4: 12 horas e 16 minutos.

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2: E o Lionel Messi marcou pela primeira vez desde a morte de seu pai, Jorge Messi. O argentino fez o segundo gol do Inter Miami no empate em 2-2 com o Philadelphia Union pela NLS e comemorou apontando para o céu em homenagem ao pai, que também era seu empresário e teve papel importante em sua carreira. Apesar do gol de Messi, o Inter Miami chegou ao quarto jogo seguido sem vencer. Vi o empate aí em 2-2, né? Eu sou Kleber Salles e volto daqui a pouco com mais destaques do mundo da bola para você. Continue ligado.
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4: 12 horas e 33 minutos. 104.

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2: Você costuma incluir ovos na alimentação? Eles são uma fonte de proteínas de boa qualidade e oferecem nutrientes importantes, como vitamina B12, selênio e colina. A colina participa de funções importantes do cérebro e do sistema nervoso, enquanto as proteínas ajudam na manutenção dos músculos e de outros tecidos do corpo. Cozido, mexido ou preparado de outras maneiras, o ovo pode fazer parte de uma alimentação equilibrada e variada. E não precisa enxergar nenhum alimento como milagroso, viu? O que realmente importa é o conjunto das escolhas feitas ao longo do dia. Uma alimentação saudável pode ser simples, saborosa e nutritiva. Cuide-se bem.
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a Ucrânia foi novamente alvo de ataques russos. Um ataque de drones em Kherson, no sul do país, resultou na morte de 4 pessoas, com vários feridos. O bombardeamento foi condenado pelo presidente ucraniano, que também reportou o lançamento de mísseis balísticos e dezenas de drones contra o país.

Em Zaporíjia, 2 pessoas morreram e pelo menos 10 ficaram feridas após os ataques. Incêndios foram registrados em uma pensão e outros edifícios, intensificando a pressão sobre as defesas aéreas ucranianas e aprofundando a crise de combustível na Rússia.

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5: 7 brasileiros estão entre os 50 melhores jogadores da Premier League, segundo o ranking do The Athletic, antes do início da temporada 2026-2027. Gabriel Magalhães, do Arsenal, aparece em quarto, e Bruno Guimarães, também do Arsenal, em sexto. João Pedro, do Chelsea, é o 18º, enquanto Alisson ficou em 22º. Igor Thiago, do Brentford, em 33º. Ryan, do Bournemouth, e Matheus Cunha, do Manchester United, completam a lista. Eu sou Kleber Salles e volto daqui a pouco, hein, com mais destaques do mundo da bola para você. Continue ligado.
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7: 13 horas e 4 minutos.

0: 13h15.
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2: Oi, turma! E aí, tudo bem por aí? Por aqui, tudo maravilha! Muito prazer, eu sou o Silva Júnior, mas pode me chamar de seu amigo. E eu tô chegando com tudo, hein? Com os babados dos famosos. É o nosso Fofoqueira que está no ar. Edição desta sexta-feira, 21 de agosto de 2026. E o nosso Fofoqueira chega chegando com um assunto sobre ela, Bruna Grifal. Ela que mal foi confirmada na nova temporada da Dança dos Famosos e já conseguiu virar assunto por outro motivo, né? Não esse. Ao aparecer no Domingão, no último domingo, dia 16, a atriz chamou atenção pelo rosto diferente e dividiu opiniões entre os internautas. Nas redes, muita gente começou a comentar sobre uma possível mudança no visual da ex-BBB, enquanto alguns elogiaram Bruna e disseram que ela ainda está mais bonita. Outros questionaram se a atriz teria realizado novos procedimentos estéticos. Entre os comentários, seguidores afirmaram que o rosto da famosa mudou bastante e demonstrou surpresa com sua aparência atual. Outros criticaram as possíveis intervenções, alegando que Bruna é jovem e não precisava modificar seus traços. Bruna não explicou se realizou de fato algum procedimento recente e a discussão ficou apenas entre os internautas que acompanharam sua aparição. Agora, a atriz se prepara para competir na Dança dos Famosos, ampliando sua trajetória na Globo, depois de novelas do BBB 23 e de outros projetos. Turma, eu aumento, mas jamais invento. Daqui a pouco volto com mais um babadinho dos famosos pra você aqui no Fofoqueira.
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3: 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Tchau.

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4: James Harden renovou com o Cleveland Cavaliers por mais 3 temporadas, em um contrato de US$ 97 milhões, cerca de R$ 504 milhões. Aos 36 anos, o armador chegou ao Cavaliers em fevereiro, após ser trocado pelo Los Angeles Clippers, e agora poderá permanecer na equipe até os 40 anos. Com o novo vínculo, Harden ultrapassará a marca de US$ 500 milhões recebidos em salários durante a carreira, chegando a aproximadamente US$ 511 milhões. Ele se tornou o quarto jogador da história da NBA a atingir esse valor, atrás de LeBron James, Kevin Durant e Stephen Curry.
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2: 13:31.
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4: Muito bem, turminha! Estamos de volta com mais um bloco do Fofoqueira, atualizando você com os últimos babados dos famosos. E agora, o assunto é sobre ela, que anda sumidinha, né? Rapaz, eu era criança lá nos anos 90 e eu lembro dos programas polêmicos e discussões que ela tinha na época no SBT. Ela, Márcia Goldsmith, ela revelou que já recebeu propostas para divulgar casas de apostas, mas decidiu recusar o dinheiro por não concordar com esse tipo de publicidade. Sem esconder sua opinião, a apresentadora afirmou que não quer lucrar sabendo que outras pessoas podem perder tudo com as apostas. Márcia contou que sua preocupação está principalmente nas consequências que o jogo pode provocar dentro das famílias. Ela citou casos de pessoas que perdem a casa, enfrentam problemas familiares e jovens atraídos pela promessa de conseguir dinheiro fácil. A apresentadora também mandou recado sobre os famosos que usam sua influência para promover esse mercado. Para Márcia, quem aceita uma publicidade precisa considerar o impacto provocado no público e assumir responsabilidade pelas escolhas profissionais. Mesmo reconhecendo que dinheiro traz conforto e facilita a vida, Márcia deixou claro que existe um limite que não pretende ultrapassar. Ela resumiu sua posição afirmando que gosta de dinheiro como qualquer pessoa, mas não está disposta a aceitá-lo a qualquer preço. Daqui a pouco eu volto com o último babado de hoje. Continua com a gente aqui no Fofoqueira.
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0: 13 horas e 47 minutos.
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1: Alô você, legal turma, estamos de volta nesta super sexta-feira, rapaz, já é sexta-feira, hein, final de semana chegou, porque sexta-feira, pra mim, pelo menos, é o primeiro dia do final de semana. Gente, bora com o último assunto de hoje, o último babado, a última tricotada aqui no Fofoqueira. Ana Paula Siebert caprichou no look para a festa surpresa da enteada Rafa Justus, mas foi o sapato escolhido pela influenciadora que acabou roubando a cena de fato. Nas fotos da comemoração, ela apareceu com vestido longo de bolinhas brancas, fenda ousada e um salto branco que dividiu opiniões. Assim que os registros começaram a circular, os comentários sobre o calçado tomaram conta das publicações. Rapaz, enquanto seguidores elogiaram a produção de Ana Paula, outros, sempre outros, né? Disseram que o sapato não combinava nada com a elegância do vestido. Teve internauta chamando o modelo de grosseiro e até pavoroso, cafona. Apesar dos elogios direcionados à influenciadora, Ana Paula, que costuma compartilhar produções, viagens e também momentos familiares, não respondeu às críticas mencionadas sobre a escolha. Eu sou do lado dela, rapaz. Se eu fosse alguém famosão e alguém viesse criticar ou falar bem, eu simplesmente sei que isso faz parte do show. Você publicou, vai ter gente que vai gostar, tem gente que não vai gostar, e eu quero é que se exploda. A festa foi preparada para Rafa Justus, filha de Roberto Justus e marido de Ana Paula, e reuniu a família em mais uma celebração no meio dos registros do evento. O detalhe inesperado do visual acabou rendendo o assunto e dividindo os seguidores. Gente, o Fofoqueira de hoje sexta vai ficando por aqui. Eu sou o Silva Júnior e eu aumento, mas jamais invento. Amanhã tem mais Fofoqueira. Grande abraço, ótimo início de fim de, cuide-se bem, até lá.
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4: Você costuma incluir ovos na alimentação? Eles são uma fonte de proteínas de boa qualidade e oferecem nutrientes importantes, como vitamina B12, selênio e colina. A colina participa de funções importantes do cérebro e do sistema nervoso, enquanto as proteínas ajudam na manutenção dos músculos e de outros tecidos do corpo. Cozido, mexido ou preparado de outras maneiras, o ovo pode fazer parte de uma alimentação equilibrada e variada. E não precisa enxergar nenhum alimento como milagroso, viu? O que realmente importa é o conjunto das escolhas feitas ao longo do dia. Uma alimentação saudável pode ser simples, saborosa e nutritiva. 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
2: De volta por aqui com informações do esporte. Vamos falar de Fórmula 1 agora? É, esse final de semana tem o Grande Prêmio da Holanda, né? E o Gabriel Bortoleto está curioso para descobrir como o carro da Audi vai se comportar em pista molhada no GP da Holanda nesse final de semana, né? O brasileiro ainda não guiou o carro na chuva nesta temporada e vê a possibilidade como importante teste. Bortoleto também considera o circuito de Zandvoort uma incógnita, já que as características da pista podem favorecer ou prejudicar o desempenho da equipe. Eu sou Kleber Salles e esse foi o nosso Radar Esportivo, de volta amanhã com as últimas informações do mundo da bola aqui para você. Grande abraço e até lá, hein? Tchau, tchau.
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6: Fred foi registrado no BID da CBF e está regularizado para estrear pelo Atlético Mineiro. O novo camisa 7 do Galo poderá entrar em campo contra o Internacional no sábado, às 18h30, no Beira-Rio, pelo Campeonato Brasileiro. Apesar da liberação, a presença do atacante na partida ainda é dúvida. Fred, de 33 anos, passou por exames médicos nesta quinta e ainda não treinou com o elenco, com a expectativa de realizar a primeira atividade nesta sexta-feira. Caso não faça sua estreia contra o Inter, ele poderá ter a primeira oportunidade no clássico diante do Cruzeiro pela Copa do Brasil.
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0: Um novo filme da saga Star Wars vai estrear nos cinemas no ano que vem, Star Wars Starfighter. E segundo o diretor, Shawn Levy, nossos personagens estarão no lado errado da galáxia. É sobre esses tipos de marginalizados que se encontram e têm a chance de descobrir o heroísmo por meio de suas conexões. Eles farão melhor que podem numa galáxia caótica que ainda não foi completamente explorada.
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0: Muito prazer, eu sou o Silva Júnior. Hoje é sexta-feira, 21 de agosto de 2026, e essa é a notícia de agora. O INSS regulamentou uma pensão especial de um salário mínimo, destinada a filhos e dependentes menores de mulheres vítimas de feminicídio. O benefício busca garantir suporte financeiro a crianças e adolescentes que perderam a mãe em decorrência de violência de gênero. Podem receber filhos biológicos enteados e menores sob guarda judicial ou tutela que tinham menos de 18 anos na data da morte, desde que comprovada a dependência econômica. A renda familiar por pessoa deve ser igual ou inferior a um quarto do salário mínimo, equivalente a R$ 405,25 mensais. O valor corresponde a um salário mínimo para o conjunto dos dependentes e será dividido igualmente quando houver mais de um beneficiário. A pensão não inclui 13º salário, não pode ser acumulada com outros benefícios previdenciários do INSS e possui regras para impedir que envolvidos no crime administrem os valores. O pedido exige documentos pessoais, inscrição atualizada no Cadastro Único e comprovação oficial do feminicídio. A solicitação pode ser realizada pelo Meu INSS e, se o sistema estiver indisponível, a orientação poderá ser obtida pela Central 135. Daqui a pouco mais informações aqui no Info News. Fique ligado.
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Rádio Novo Amanhecer FM, agora 15 horas e 6 minutos, já está no ar o Conexão 104 dessa tarde de sexta-feira, 21 de agosto de 2026. Hoje, dia 21 de agosto, é o dia da habitação. Hoje é dia de São Pio X, Papa. Hoje também é o aniversário de morte de Raul Seixas. Foi no ano de 1989, o compositor, o cantor e compositor Raul Seixas, de entre outros sucessos como Ouro de Tolo e muitas outras músicas, faleceu no dia 21 de agosto de 1989. Rádio Novo Amanhecer FM 104,9. Vamos começar aqui o nosso programa com ele, Raul Seixas, aqui na programação da Novo Amanhecer FM, nessa tarde, com a música Maluco Beleza.

0: 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Agora são 15 horas e 15 minutos. E você pode participar aqui do nosso programa, é muito fácil.
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3: Mais uma edição do nosso Pronto Falei, nesse finalzaço de semana, hein? Vamos juntos por aqui. É o KS Kleber Salles na área para falar do cantor Luan Pereira. Ele fez altas revelações aí durante, né, nos últimos dias, falando sobre uma amizade com a Ana Castela, né? Ele revezou que a amizade... entre eles, né? Ele com a Ana Castela, começou de um jeito bem diferente, viu? Em uma entrevista publicada nas redes sociais, ele contou que os dois chegaram a trocar flertes e até mensagens com declarações românticas no início da aproximação. Segundo Luan, o contato começou pelo Instagram. Em uma das primeiras conversas, ele mandou para Ana a mensagem: "Meu coração é seu." Ah, a cantora respondeu no mesmo tom, dizendo que o coração dela também era dele. Com o tempo, porém, o relacionamento mudou e os dois acabaram construindo uma amizade muito próxima. Luan afirma que existe muito carinho entre eles e costuma dizer que ama a cantora. Atualmente, Luan é noivo da influenciadora Victoria Miranda, enquanto Ana Castela está solteira. A declaração do cantor despertou a curiosidade dos fãs, que chegaram a imaginar um possível romance entre os dois. Os artistas devem se reencontrar nas próximas semanas durante a programação de Barretos, onde ambos estão entre as atrações do circuito sertanejo. Eu sou Kleber Salles e volto daqui a pouco aqui no nosso Pronto Falei desse finalzaço de semana. Fique ligado, hein?
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0: Agora 15h18 aqui na Rádio Novo Amanhecer FM, Conexão 104 com você nessa tarde. E nesse domingo a Santa Missa será às 9 horas da manhã na Igreja Matriz e será transmitida aqui pela Rádio Novo Amanhecer FM e também pelo canal do YouTube da Rádio, pelo canal da Rádio no YouTube. Agora são 15h18.

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3: O Flamengo venceu o Cruzeiro por 2-1 no Maracanã e garantiu vaga nas quartas de final da Libertadores. Arrascaeta abriu o placar para o rubro-negro. Lucas Romero empatou para os mineiros, mas Samuel Lino marcou o gol da classificação. Com o resultado, o Flamengo avançou com o placar agregado de 3-2, depois do empate por 1-1 no jogo de ida. O time carioca agora aguarda a definição do confronto entre Independiente Del Valle e Tolima para conhecer seu adversário nas quartas de final.
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4: Agora são 15 horas e 31 minutos aqui na Rádio Novo Amanhecer FM, Conexão 104, nessa tarde, hoje tarde de sexta-feira. E a temperatura em Brotas de Macaúbas, nesse momento, marca 32 graus. Seguindo com Calvin Harris, Summer.

0: Segundo a imprensa norte-americana, o longa-metragem Código Vingança, novo trabalho de Jason Statham, vazou acidentalmente no Prime Video antes de estrear nos cinemas. O filme ficou online na plataforma por pelo menos uma hora na última quarta-feira. O longa deve estrear nos cinemas brasileiros no dia 10 de setembro.
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2: Olá, voltamos com mais um bloco do Info News, deixando você muito bem informado nesta sexta-feira. Essa é a notícia de agora. O YouTube está negociando pagamentos milionários para manter grandes criadores de conteúdo exclusivamente na plataforma e evitar a migração para serviços concorrentes. As conversas começaram algumas semanas em meio ao avanço da Netflix sobre produtos que construíram suas audiências no serviço de vídeos. As propostas ainda não foram formalizadas e os possíveis contratos teriam duração determinada, com condições diferentes para cada criador. Os pagamentos poderiam ocorrer por investimentos diretos nas produções ou participação em contratos publicitários fechados com grandes marcas. A movimentação ganhou força após a Netflix fechar acordos com nomes como Alan Shikin e também o Nick DiGiovanni, Sally Matter e também outros nomes importantes da música e outros influencers. A plataforma de streaming também negocia com outros criadores e busca ampliar seus catálogos com formatos de produção mais baratos. Outras plataformas como a Amazon também passaram a disputar esse mercado, aumentando a concorrência por produtores com grandes audiências. Diante desse cenário, o YouTube busca preservar a exclusividade dos canais, manter o público dentro da plataforma e proteger suas receitas com publicidade. Daqui a pouco mais informações aqui no Info News. Fique ligado.
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2: O Grêmio quitou os valores que estavam atrasados com Carlos Vinícius, referentes a comissões do staff do jogador e luvas da época de sua contratação. O clube gaúcho agora tenta avançar na renovação do contrato do atacante, que termina no fim de 2026, e ofereceu um novo vínculo até dezembro de 2028. A permanência de Carlos Vinícius é tratada como prioridade pela direção gremista, mas o clube ainda aguarda uma resposta do staff do jogador. Contratado em julho de 2025, o centroavante já marcou 30 gols em 54 partidas pelo Grêmio.
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3: E o Cássio Gabus Mendes deixou o elenco de A Nobreza do Amor, mas já tem um novo trabalho confirmado na Globo. O ator gravou suas últimas cenas como Casimiro Bonafé e agora integra o elenco de Resposta ao Tempo, nova série escrita por Lícia Manzo. Na produção, Cássio interpretará Alfredo, marido de Heloísa, personagem de Júlia Gann. A trama acompanha as dificuldades enfrentadas pelo casal depois que os dois filhos deixam de morar em casa. Um deles vive no exterior e outro sai de casa logo no primeiro episódio, levando os pais a enfrentar a chamada Síndrome do Ninho Vazio. A série também conta a história de quatro nadadoras que foram campeãs nos anos 90, né, e se reencontram quase 30 anos depois. Durante o reencontro, um crime acontece e uma das protagonistas é assassinada. A identidade da vítima e do responsável pelo crime serão reveladas ao longo da história. O novo trabalho marca o retorno de Lícia Manzo à Globo e acontece pouco depois da saída de Cássio da novela Das Seis. É, e também o retorno aí da Júlia Gann, né? Que é uma grande atriz aí, marcou época, né? Em várias produções da Globo e agora vai estar também aí nessa série, com certeza fazendo um belíssimo trabalho, né? Eu sou Kleber Salles e volto na próxima edição aqui do nosso Pronto, Falei!
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4: O Palmeiras venceu o Cerro Porteño por 1 a 0 em Assunção e garantiu a classificação para as quartas de final da Libertadores. Gustavo Gomes marcou o único gol da partida aos 41 minutos do primeiro tempo, de cabeça, após cobrança de escanteio de Arias. O Verdão precisou suportar a pressão do time paraguaio, especialmente diante de mais de 40 mil torcedores no estádio Nueva Oia, mas conseguiu segurar o resultado até o fim. Com a vitória, o Palmeiras avançou pela 14ª vez às quartas de final da Libertadores e encerrou uma sequência de 4 partidas sem vencer.
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16 horas e 41 minutos, 16 e 41 aqui na Rádio Novo Amanhecer FM, Rod Suits, aqui na programação 104,9. 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Me

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0: Os filhos do ator Robin Williams, Zelda, Zack e Cody, anunciaram que reativaram a conta do ator no Instagram. Eles recuperaram a conta na plataforma para preservar o legado do pai e combater a utilização indevida de sua voz e imagem por tecnologias de inteligência artificial. Williams completaria 75 anos neste mês.
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2: Agora são 16h49 e agora tem a supply. Vai.

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2: Olá, voltamos com mais informações aqui no nosso

0: provocada pela inadimplência e também pela perda de força do consumo, na CPFL Energia, o índice de inadimplência passou de 0,82% para 1,08% na comparação entre os segundos trimestres de 2025 e 2026. As projeções do Boletim Focus apontam crescimento de 1,5% do PIB em 2027, enquanto a Selic deve terminar o período em 12% ao ano. Para 2026, a expectativa dos especialistas consultados é de expansão econômica de 1,98%. O endividamento das famílias atingiu o recorde de 82% em julho, sendo que cerca de 30% estão inadimplentes e 12% afirmam não conseguir pagar suas dívidas. O cenário pode reduzir ainda mais o consumo e dificultar investimentos e receitas das empresas ao longo de 2027. Daqui a pouco eu volto com o último bloco de hoje aqui no Infonews.
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6: Chegando nessa sexta-feira, 21 de agosto de 2026, mais uma edição do nosso quadro A Hora do Consumidor, com a pergunta do nosso amigo André, de Feira de Santana, na Bahia. Ele levou o carro dele para alinhar a direção e, depois do serviço, ele ficou puxando para um dos lados, né? A oficina precisa refazer o serviço? Ele pergunta. Olha, André, precisa sim, viu? O artigo 20 do Código de Defesa do Consumidor estabelece que o fornecedor responde pelos defeitos na prestação do serviço.

0: Se o problema persistiu ou surgiu após o reparo, você pode exigir que o serviço seja refeito sem custo adicional, tá bom, meu amigo? Obrigado aí pela sua participação. Eu sou Kleber Salles e este foi o nosso quadro A Hora do Consumidor.
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4: 17,2.

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3: E a cantora Isa e o ator João Vitor Silva roubaram a cena na primeira noite do Festival de Gramado nesta última sexta-feira, né? O casal trocou carinhos durante o evento que marcou a abertura do tradicional Festival de Cinema. João Vitor integra o elenco de Antártida, filme responsável por abrir a programação e fez questão de levar Isa para acompanhar a estreia do longa na primeira fila do Palácio dos Festivais. A cantora também posou para fotos ao lado de Marina Rui Barbosa, protagonista da produção. Isa e João Vitor já haviam trabalhado juntos no filme Deixa Acontecer antes de começarem o relacionamento. Os rumores sobre o romance surgiram no final de 2025 e o casal assumiu publicamente a relação durante o carnaval deste ano. Já Antártida é um thriller psicológico dirigido por Bruno Safadi. A história acompanha um crime brutal cometido contra uma cientista em uma estação brasileira isolada na Antártida. Com todos os homens da base como suspeitos, o filme tem estreia prevista nos cinemas brasileiros para o dia 17 de setembro, né? Então tá aí, né, João Silva, né? João Vitor Silva, que é agora o novo namorado aí da cantora Isa. E comemorando aí as produções, novos trabalhos e tudo mais. É muito bom, parabéns, viu? Eu sou Kleber Salles e terminando aqui o nosso Pronto Falei. Grande abraço para todo mundo, ótimo final de semana.
0: 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Tchau.

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3: O Internacional anunciou a contratação do atacante paraguaio Antônio Sanabria. O centroavante assinou contrato com o clube gaúcho até o fim de 2029 e chega para reforçar o setor ofensivo na sequência do Campeonato Brasileiro e da Copa do Brasil. A negociação foi feita sem que o Inter precisasse pagar pela aquisição dos direitos econômicos. Inicialmente, o clube terá 50% dos direitos de Sanabria, enquanto a Cremonese ficará com a outra metade. Mas a participação colorada poderá aumentar gradualmente até 70%. O atacante, que disputou a última Copa do Mundo pelo Paraguai, marcou um gol e deu uma assistência em 25 jogos na última temporada.
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3: A Hora do Consumidor chegando nesta sexta-feira com a pergunta da nossa ouvinte Juliana de Dourados, no Mato Grosso do Sul. Ela comprou um retrovisor pela internet, mas recebeu um modelo incompatível com o veículo dela, né? A loja disse que a troca é por conta dela, né? E aí, como o que realmente procede nesse caso? Ela pergunta. Olha, Juliana, se o erro foi da loja, ela deve providenciar a troca sem custos para você aí, viu? Então, além disso, nas compras pela internet, o artigo 49 do Código de Defesa do Consumidor garante o direito de arrependimento no prazo de 7 dias após o recebimento do produto. Então, você tem que entrar em contato com o vendedor e formalizar aí o pedido de troca, tá bom? Eu sou Kleber Salles e volto na nossa próxima edição aqui do quadro A Hora do Consumidor. Bom fim de semana para todo mundo e até lá. E obrigado pelas participações, hein?
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6: Agora são 17 horas e 33 minutos. 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

0: Rádio Novo Amanhecer FM, agora são 17 horas e 48 minutos. Tá aí, banda Desejo de Mulher, De Volta pro Futuro. Agora tem Rapidinha.
1: A Netflix anunciou que a segunda temporada da animação Stranger Things, História de 85, vai estrear na plataforma no dia 17 de setembro. Lembrando que a primeira temporada está disponível no serviço de streaming. Segundo a sinopse, com o Dia dos Namorados se aproximando, a turma precisa desvendar a verdade por trás de aparições fantasmagóricas e um enxame de criaturas estranhas que causam caos pela cidade.
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753, Rádio Novo Amanhecer FM, Zezé de Camargo, Irmão da Lua, Amigo das Estrelas. Finalizando aqui essa edição com Justin Bieber. Amanhã estaremos aqui na programação, no período da manhã, a partir das 8 horas, com Conexão 104.

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2: Muito bem, voltamos com mais informações aqui no Info News desta sexta-feira. É o último bloco do dia e essa é a notícia de agora. O aumento das moscas dentro de casa nos dias mais quentes pode ser amenizado com a presença de algumas plantas aromáticas. Dentro de casa nos dias mais quentes pode ser amenizado com a presença de algumas

0: Lavanda também aparece como alternativa natural e pode ser cultivada em vasos próximos de portas e outros pontos de entrada. Outra opção é o alecrim, que exige poucos cuidados, possui cheiro forte e ainda pode ser aproveitado como tempero no dia a dia. A arruda tem odor característico e pode ser colocada principalmente nos locais onde a presença de moscas costuma ser mais frequente. Os vasos podem ficar em janelas, varandas e espaços próximos à cozinha, formando uma alternativa simples para reduzir a presença desses insetos. O uso dessas plantas deve acompanhar cuidados básicos com a limpeza dos ambientes e com os alimentos deixados expostos. Assim encerramos o nosso Info News, último bloco de hoje desta sexta-feira. Eu sou o Silva Júnior e volto amanhã sábado com mais notícias para você. Grande abraço, cuide-se bem, até lá.
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3: 18 horas.
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5: Olá, meu amigo, olá, minha amiga ouvinte. Estamos juntos para mais um momento de oração, um momento de inspiração. Eu sou o Padre Ezequiel, desejo graça e paz. Sexta-feira, estamos concluindo mais uma semana. Como foi a sua semana? O que você quer destacar para agradecer? O que se apresentou difícil e que você não resolveu e precisará ainda dispor energia para resolver? Fazer esse balanço é muito importante. Por isso, diante de Deus, que nós sabemos que nos ama, que acolhe tudo, acolhe a nossa realidade, acolhe a nossa vida, acolhe as nossas conquistas e também as nossas dificuldades, porque Ele está junto conosco. E Ele nos diz: não temas, eu estou contigo, eu caminho contigo, eu acompanho os teus passos. Basta nós percebermos isso, que vamos tendo já uma qualidade de vida. Por isso eu convido você agora para se colocar em oração, para agradecer, para sintonizar com a luz de Deus, com a bênção, com Nossa Senhora, a quem nós rezamos. E o pensamento do dia é: você vai perceber que o poder está nos seus pensamentos. Eu preciso perceber o que penso. Quais pensamentos predominam em mim? Se eu pensar negativamente,

negativo atrai negatividade e se eu pensar positivo, atrai positividade. Aquilo que penso produz a vibração para o universo e essa produz a minha realidade. O que você tem pensado? Meditemos a canção. Só

0: Vamos rezar juntos. O anjo do Senhor anunciou a Maria, e ela concebeu do Espírito Santo. Ave Maria, cheia de graça, o Senhor é convosco. Bendita sois vós entre as mulheres, e bendito é o fruto do vosso ventre, Jesus. Santa Maria, Mãe de Deus, rogai por nós, pecadores, agora e na hora da nossa morte. Amém. Eis aqui a escrava do Senhor, faça-se em mim segundo a vossa palavra. Ave Maria, cheia de graça, o Senhor é convosco, bendita sois vós entre as mulheres, e bendito é o fruto do vosso ventre, Jesus. Santa Maria, Mãe de Deus, rogai por nós, pecadores, agora e na hora de nossa morte. Amém. E o Verbo se fez carne e habitou entre nós. Ave Maria, cheia de graça, o Senhor é convosco, bendita sois vós entre as mulheres, e bendito é o fruto do vosso ventre, Jesus. Santa Maria, Mãe de Deus, rogai por nós, pecadores, agora e na hora de nossa morte. Amém. Rogai por nós, Santa Mãe de Deus, para que sejamos dignos das promessas de Cristo. Oremos. Derramai, ó Deus, a vossa graça em nossos corações, para que, conhecendo pela mensagem do anjo a encarnação do vosso Filho, cheguemos por sua paixão e cruz à glória da ressurreição. Por Cristo nosso Senhor. Amém. E agora, sobre todos vocês, a bênção que Deus quer dar. Por intercessão de Nossa Senhora, a Mãe de Jesus e Nossa Mãe, desça sobre você, sobre sua casa, sobre sua família, sobre o seu descanso, sobre a sua vida, para que você seja muito feliz. A bênção que Deus quer dar. Deus te abençoe e te guarde. Em nome do Pai, do Filho, do Espírito Santo. Amém. Obrigado por estar junto e até a próxima semana. Muita paz.
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2: 18 horas e 5 minutos.

Em nome do Pai, do Filho e do Espírito Santo. Amém. Divino Jesus, eu vos ofereço este texto que vou rezar, contemplando os mistérios de nossa redenção. Concedei-me pela intercessão de Maria Santíssima, a quem me dirijo, as virtudes necessárias para bem rezá-lo e a graça de ganhar as indulgências anexas a esta devoção. Creio em Deus Pai Todo-Poderoso, Criador do céu e da terra, e em Jesus Cristo, seu único Filho, nosso Senhor, que foi concebido pelo poder do Espírito Santo, nasceu da Virgem Maria, padeceu sob Pôncio Pilatos, foi crucificado, morto e sepultado, desceu à mansão dos mortos, ressuscitou ao terceiro dia, subiu aos céus, está sentado à direita de Deus Pai Todo-Poderoso, de onde há de vir a julgar os vivos e os mortos. Creio no Espírito Santo, na Santa Igreja Católica, na comunhão dos santos, na remissão dos pecados, na ressurreição da carne, na vida eterna. Amém. Pai nosso que estais no céu, santificado seja o vosso nome. Venha a nós o vosso reino, seja feita a vossa vontade, assim na terra como no céu. O pão nosso de cada dia nos dai hoje, perdoai-nos as nossas ofensas, assim como nós perdoamos a quem nos tem ofendido. E não nos deixeis cair em tentação, mas livrai-nos do mal. Amém. Ave Maria, cheia de graça, o Senhor é convosco. Bendita sois vós entre as mulheres, e bendito é o fruto do vosso ventre, Jesus. Santa Maria, Mãe de Deus, rogai por nós, pecadores, agora e na hora de nossa morte. Amém. Ave Maria, cheia de graça, o Senhor é convosco. Bendita sois vós entre as mulheres, e bendito é o fruto do vosso ventre, Jesus. Santa Maria, Mãe de Deus, rogai por nós, pecadores, agora e na hora de nossa morte. Amém. Ave Maria, cheia de graça, o Senhor é convosco. Bendita sois vós entre as mulheres, e bendito é o fruto do vosso ventre, Jesus. Santa Maria, Mãe de Deus, rogai por nós, pecadores, agora e na hora de nossa morte. Amém. Glória ao Pai, ao Filho e ao Espírito Santo, como era no princípio, agora e sempre. Amém. Ó meu Jesus, perdoai-nos, livrai-nos do fogo do inferno, levai as almas todas para o céu e socorrei principalmente aquelas que mais precisarem da vossa misericórdia. Mistérios Dolorosos. No primeiro mistério, contemplamos a agonia de Jesus no Jardim das Oliveiras e pedimos a graça da conversão de nossa vida.

0: Pai nosso que estais no céu, santificado seja o vosso nome. Venha a nós o vosso reino, seja feita a vossa vontade, assim na terra como no céu. O pão nosso de cada dia nos dai hoje, perdoai-nos as nossas ofensas, assim como nós perdoamos a quem nos tem ofendido. E não nos deixeis cair em tentação, mas livrai-nos do mal. Amém. Ave Maria, cheia de graça, o Senhor é convosco. Bendita sois vós entre as mulheres, bendito é o fruto do vosso ventre, Jesus. Santa Maria, Mãe de Deus, rogai por nós, pecadores, agora e na hora de nossa morte. Amém. Ave Maria, cheia de graça, o Senhor é convosco. Bendita sois vós entre as mulheres, bendito é o fruto do vosso ventre, Jesus. Santa Maria, Mãe de Deus, rogai por nós, pecadores, agora e na hora de nossa morte. Amém. Ave Maria, cheia de graça, o Senhor é convosco. Bendita sois vós entre as mulheres, bendito é o fruto do vosso ventre, Jesus. Santa Maria, Mãe de Deus, rogai por nós, pecadores, agora e na hora de nossa morte. Amém. Ave Maria, cheia de graça, o Senhor é convosco. Bendita sois vós entre as mulheres, bendito é o fruto do vosso ventre, Jesus. Santa Maria, Mãe de Deus, rogai por nós, pecadores, agora e na hora de nossa morte. Amém. Ave Maria, cheia de graça, o Senhor é convosco. Bendita sois vós entre as mulheres, bendito é o fruto do vosso ventre, Jesus. Santa Maria, Mãe de Deus, rogai por nós, pecadores, agora e na hora de nossa morte. Amém. Ave Maria, cheia de graça, o Senhor é convosco. Bendita sois vós entre as mulheres, bendito é o fruto do vosso ventre, Jesus. Santa Maria, Mãe de Deus, rogai por nós, pecadores, agora e na hora de nossa morte. Amém. Ave Maria, cheia de graça, o Senhor é convosco. Bendita sois vós entre as mulheres, bendito é o fruto do vosso ventre, Jesus. Santa Maria, Mãe de Deus, rogai por nós, pecadores, agora e na hora de nossa morte. Amém. Ave Maria, cheia de graça, o Senhor é convosco. Bendita sois vós entre as mulheres, bendito é o fruto do vosso ventre, Jesus. Santa Maria, Mãe de Deus, rogai por nós, pecadores, agora e na hora de nossa morte. Amém. Ave Maria, cheia de graça, o Senhor é convosco. Bendita sois vós entre as mulheres, bendito é o fruto do vosso ventre, Jesus. Santa Maria, Mãe de Deus, rogai por nós, pecadores, agora e na hora de nossa morte. Amém. Ave Maria, cheia de graça, o Senhor é convosco. Bendita sois vós entre as mulheres, bendito é o fruto do vosso ventre, Jesus. Santa Maria, Mãe de Deus, rogai por nós, pecadores, agora e na hora de nossa morte. Amém. Glória ao Pai, ao Filho e ao Espírito Santo, como era no princípio, agora e sempre. Amém. Ó meu Jesus, perdoai-nos, livrai-nos do fogo do inferno, levai as almas todas para o céu e socorrei principalmente aquelas que mais precisarem da vossa misericórdia. Santo Antônio, rogai por nós. No segundo mistério, contemplamos a flagelação de Jesus e aprendemos a praticar a mortificação dos sentidos. Pai nosso que estais no céu, santificado seja o vosso nome. Venha a nós o vosso reino, seja feita a vossa vontade, assim na terra como no céu. O pão nosso de cada dia nos dai hoje, perdoai-nos as nossas ofensas, assim como nós perdoamos a quem nos tem ofendido. E não nos deixeis cair em tentação, mas livrai-nos do mal. Amém. Ave Maria, cheia de graça, o Senhor é convosco. Bendita sois vós entre as mulheres, bendito é o fruto do vosso ventre, Jesus. Santa Maria, Mãe de Deus, rogai por nós, pecadores, agora e na hora de nossa morte. Amém. Ave Maria, cheia de graça, o Senhor é convosco. Bendita sois vós entre as mulheres, bendito é o fruto do vosso ventre, Jesus. Santa Maria, Mãe de Deus, rogai por nós, pecadores, agora e na hora de nossa morte. Amém. Ave Maria, cheia de graça, o Senhor é convosco. Bendita sois vós entre as mulheres, bendito é o fruto do vosso ventre, Jesus. Santa Maria, Mãe de Deus, rogai por nós, pecadores, agora e na hora de nossa morte. Amém. Ave Maria, cheia de graça, o Senhor é convosco. Bendita sois vós entre as mulheres, bendito é o fruto do vosso ventre, Jesus. Santa Maria, Mãe de Deus, rogai por nós, pecadores, agora e na hora de nossa morte. Amém. Ave Maria, cheia de graça, o Senhor é convosco. Bendita sois vós entre as mulheres, bendito é o fruto do vosso ventre, Jesus. Santa Maria, Mãe de Deus, rogai por nós, pecadores, agora e na hora de nossa morte. Amém. Ave Maria, cheia de graça, o Senhor é convosco. Bendita sois vós entre as mulheres, bendito é o fruto do vosso ventre, Jesus. Santa Maria, Mãe de Deus, rogai por nós, pecadores, agora e na hora de nossa morte. Amém. Ave Maria, cheia de graça, o Senhor é convosco. Bendita sois vós entre as mulheres, bendito é o fruto do vosso ventre, Jesus. Santa Maria, Mãe de Deus, rogai por nós, pecadores, agora e na hora de nossa morte. Amém. Ave Maria, cheia de graça, o Senhor é convosco. Bendita sois vós entre as mulheres, bendito é o fruto do vosso ventre, Jesus. Santa Maria, Mãe de Deus, rogai por nós, pecadores, agora e na hora de nossa morte. Amém. Ave Maria, cheia de graça, o Senhor é convosco. Bendita sois vós entre as mulheres, bendito é o fruto do vosso ventre, Jesus. Santa Maria, Mãe de Deus, rogai por nós, pecadores, agora e na hora de nossa morte. Amém. Ave Maria, cheia de graça, o Senhor é convosco. Bendita sois vós entre as mulheres, bendito é o fruto do vosso ventre, Jesus. Santa Maria, Mãe de Deus, rogai por nós, pecadores, agora e na hora de nossa morte. Amém. Glória ao Pai, ao Filho e ao Espírito Santo, como era no princípio, agora e sempre. Amém. Ó meu Jesus, perdoai-nos, livrai-nos do fogo do inferno, levai as almas todas para o céu e socorrei principalmente aquelas que mais precisarem da vossa misericórdia. Ó Maria concebida sem pecado, rogai por nós que recorremos a vós. No terceiro mistério, contemplamos a coroação de espinhos de Jesus Cristo e aprendemos a combater o nosso orgulho e egoísmo. Pai nosso que estais no céu, santificado seja o vosso nome. Venha a nós o vosso reino, seja feita a vossa vontade, assim na terra como no céu. O pão nosso de cada dia nos dai hoje, perdoai-nos as nossas ofensas, assim como nós perdoamos a quem nos tem ofendido. E não nos deixeis cair em tentação, mas livrai-nos do mal. Amém. Ave Maria, cheia de graça, o Senhor é convosco. Bendita sois vós entre as mulheres, bendito é o fruto do vosso ventre, Jesus. Santa Maria, Mãe de Deus, rogai por nós, pecadores, agora e na hora de nossa morte. Amém. Ave Maria, cheia de graça, o Senhor é convosco. Bendita sois vós entre as mulheres, bendito é o fruto do vosso ventre, Jesus. Santa Maria, Mãe de Deus, rogai por nós, pecadores, agora e na hora de nossa morte. Amém. Ave Maria, cheia de graça, o Senhor é convosco. Bendita sois vós entre as mulheres, bendito é o fruto do vosso ventre, Jesus. Santa Maria, Mãe de Deus, rogai por nós, pecadores, agora e na hora de nossa morte. Amém. Ave Maria, cheia de graça, o Senhor é convosco. Bendita sois vós entre as mulheres, bendito é o fruto do vosso ventre, Jesus. Santa Maria, Mãe de Deus, rogai por nós, pecadores, agora e na hora de nossa morte. Amém. Ave Maria, cheia de graça, o Senhor é convosco. Bendita sois vós entre as mulheres, bendito é o fruto do vosso ventre, Jesus. Santa Maria, Mãe de Deus, rogai por nós, pecadores, agora e na hora de nossa morte. Amém. Ave Maria, cheia de graça, o Senhor é convosco. Bendita sois vós entre as mulheres, bendito é o fruto do vosso ventre, Jesus. Santa Maria, Mãe de Deus, rogai por nós, pecadores, agora e na hora de nossa morte. Amém. Ave Maria, cheia de graça, o Senhor é convosco. Bendita sois vós entre as mulheres, bendito é o fruto do vosso ventre, Jesus. Santa Maria, Mãe de Deus, rogai por nós, pecadores, agora e na hora de nossa morte. Amém. Ave Maria, cheia de graça, o Senhor é convosco. Bendita sois vós entre as mulheres, bendito é o fruto do vosso ventre, Jesus. Santa Maria, Mãe de Deus, rogai por nós, pecadores, agora e na hora de nossa morte. Amém. Ave Maria, cheia de graça, o Senhor é convosco. Bendita sois vós entre as mulheres, bendito é o fruto do vosso ventre, Jesus. Santa Maria, Mãe de Deus, rogai por nós, pecadores, agora e na hora de nossa morte. Amém. Ave Maria, cheia de graça, o Senhor é convosco. Bendita sois vós entre as mulheres, bendito é o fruto do vosso ventre, Jesus. Santa Maria, Mãe de Deus, rogai por nós, pecadores, agora e na hora de nossa morte. Amém. Glória ao Pai, ao Filho e ao Espírito Santo, como era no princípio, agora e sempre. Amém. Ó meu Jesus, perdoai-nos, livrai-nos do fogo do inferno, levai as almas todas para o céu e socorrei principalmente aquelas que mais precisarem da vossa misericórdia.
1: No quarto mistério, contemplamos a Jesus carregando a cruz para o Calvário e aprendemos a paciência nos contratempos e injustiças da vida.
0: Pai nosso que estais no céu, santificado seja o vosso nome. Venha a nós o vosso reino, seja feita a vossa vontade, assim na terra como no céu. O pão nosso de cada dia nos dai hoje, perdoai-nos as nossas ofensas, assim como nós perdoamos a quem nos tem ofendido. E não nos deixeis cair em tentação, mas livrai-nos do mal. Amém. Ave Maria, cheia de graça, o Senhor é convosco. Bendita sois vós entre as mulheres, bendito é o fruto do vosso ventre, Jesus. Santa Maria, Mãe de Deus, rogai por nós, pecadores, agora e na hora de nossa morte. Amém. Ave Maria, cheia de graça, o Senhor é convosco. Bendita sois vós entre as mulheres, bendito é o fruto do vosso ventre, Jesus. Santa Maria, Mãe de Deus, rogai por nós, pecadores, agora e na hora de nossa morte. Amém. Ave Maria, cheia de graça, o Senhor é convosco. Bendita sois vós entre as mulheres, bendito é o fruto do vosso ventre, Jesus. Santa Maria, Mãe de Deus, rogai por nós, pecadores, agora e na hora de nossa morte. Amém. Ave Maria, cheia de graça, o Senhor é convosco. Bendita sois vós entre as mulheres, bendito é o fruto do vosso ventre, Jesus. Santa Maria, Mãe de Deus, rogai por nós, pecadores, agora e na hora de nossa morte. Amém. Ave Maria, cheia de graça, o Senhor é convosco. Bendita sois vós entre as mulheres, bendito é o fruto do vosso ventre, Jesus. Santa Maria, Mãe de Deus, rogai por nós, pecadores, agora e na hora de nossa morte. Amém. Ave Maria, cheia de graça, o Senhor é convosco. Bendita sois vós entre as mulheres, bendito é o fruto do vosso ventre, Jesus. Santa Maria, Mãe de Deus, rogai por nós, pecadores, agora e na hora de nossa morte. Amém. Ave Maria, cheia de graça, o Senhor é convosco. Bendita sois vós entre as mulheres, bendito é o fruto do vosso ventre, Jesus. Santa Maria, Mãe de Deus, rogai por nós, pecadores, agora e na hora de nossa morte. Amém. Ave Maria, cheia de graça, o Senhor é convosco. Bendita sois vós entre as mulheres, bendito é o fruto do vosso ventre, Jesus. Santa Maria, Mãe de Deus, rogai por nós, pecadores, agora e na hora de nossa morte. Amém. Ave Maria, cheia de graça, o Senhor é convosco. Bendita sois vós entre as mulheres, bendito é o fruto do vosso ventre, Jesus. Santa Maria, Mãe de Deus, rogai por nós, pecadores, agora e na hora de nossa morte. Amém. Ave Maria, cheia de graça, o Senhor é convosco. Bendita sois vós entre as mulheres, bendito é o fruto do vosso ventre, Jesus. Santa Maria, Mãe de Deus, rogai por nós, pecadores, agora e na hora de nossa morte. Amém. Glória ao Pai, ao Filho e ao Espírito Santo, como era no princípio, agora e sempre. Amém. Ó meu Jesus, perdoai-nos, livrai-nos do fogo do inferno, levai as almas todas para o céu e socorrei principalmente aquelas que mais precisarem da vossa misericórdia. Ó Maria, concebida sem pecado, rogai por nós que recorremos a vós.
1: No quinto e último mistério, contemplamos a crucificação e a morte de Jesus e aprendemos a ter amor a Deus e horror ao pecado.
0: Pai nosso que estais no céu, santificado seja o vosso nome. Venha a nós o vosso reino, seja feita a vossa vontade, assim na terra como no céu. O pão nosso de cada dia nos dai hoje, perdoai-nos as nossas ofensas, assim como nós perdoamos a quem nos tem ofendido. E não nos deixeis cair em tentação, mas livrai-nos do mal. Amém. Ave Maria, cheia de graça, o Senhor é convosco. Bendita sois vós entre as mulheres, bendito é o fruto do vosso ventre, Jesus. Santa Maria, Mãe de Deus, rogai por nós, pecadores, agora e na hora de nossa morte. Amém. Ave Maria, cheia de graça, o Senhor é convosco. Bendita sois vós entre as mulheres, bendito é o fruto do vosso ventre, Jesus. Santa Maria, Mãe de Deus, rogai por nós, pecadores, agora e na hora de nossa morte. Amém. Ave Maria, cheia de graça, o Senhor é convosco. Bendita sois vós entre as mulheres, bendito é o fruto do vosso ventre, Jesus. Santa Maria, Mãe de Deus, rogai por nós, pecadores, agora e na hora de nossa morte. Amém. Ave Maria, cheia de graça, o Senhor é convosco. Bendita sois vós entre as mulheres, bendito é o fruto do vosso ventre, Jesus. Santa Maria, Mãe de Deus, rogai por nós, pecadores, agora e na hora de nossa morte. Amém. Ave Maria, cheia de graça, o Senhor é convosco. Bendita sois vós entre as mulheres, bendito é o fruto do vosso ventre, Jesus. Santa Maria, Mãe de Deus, rogai por nós, pecadores, agora e na hora de nossa morte. Amém. Ave Maria, cheia de graça, o Senhor é convosco. Bendita sois vós entre as mulheres, bendito é o fruto do vosso ventre, Jesus. Santa Maria, Mãe de Deus, rogai por nós, pecadores, agora e na hora de nossa morte. Amém. Ave Maria, cheia de graça, o Senhor é convosco. Bendita sois vós entre as mulheres, bendito é o fruto do vosso ventre, Jesus. Santa Maria, Mãe de Deus, rogai por nós, pecadores, agora e na hora de nossa morte. Amém. Ave Maria, cheia de graça, o Senhor é convosco. Bendita sois vós entre as mulheres, bendito é o fruto do vosso ventre, Jesus. Santa Maria, Mãe de Deus, rogai por nós, pecadores, agora e na hora de nossa morte. Amém. Ave Maria, cheia de graça, o Senhor é convosco. Bendita sois vós entre as mulheres, bendito é o fruto do vosso ventre, Jesus. Santa Maria, Mãe de Deus, rogai por nós, pecadores, agora e na hora de nossa morte. Amém. Ave Maria, cheia de graça, o Senhor é convosco. Bendita sois vós entre as mulheres, bendito é o fruto do vosso ventre, Jesus. Santa Maria, Mãe de Deus, rogai por nós, pecadores, agora e na hora de nossa morte. Amém. Glória ao Pai, ao Filho e ao Espírito Santo, como era no princípio, agora e sempre. Amém. Ó meu Jesus, perdoai-nos, livrai-nos do fogo do inferno, levai as almas todas para o céu e socorrei principalmente aquelas que mais precisarem da vossa misericórdia. Infinitas graças vos damos, soberana Rainha, pelos benefícios que todos os dias recebemos de vossas mãos liberais. Dignai-vos agora e para sempre tomar-nos debaixo do vosso poderoso amparo, e para mais vos obrigar, vos saudamos com uma salve, Rainha. Salve, Rainha, Mãe de Misericórdia, vida, doçura e esperança, nossa salve. A vós bradamos, os degredados filhos de Eva, a vós suspiramos, gemendo e chorando neste vale de lágrimas. Eia, pois, advogada nossa, esses vossos olhos misericordiosos a nós volvei, e depois desse desterro, mostrai-nos, Jesus, bendito fruto do vosso ventre, ó clemente, ó piedosa, ó doce e sempre Virgem Maria. rogai por nós, Santa Mãe de Deus, para que sejamos dignos das promessas de Cristo. Amém. Louvado seja nosso Senhor Jesus Cristo, para sempre seja louvado.

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9: 18 horas e 34 minutos.
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0: Olá, meu caro ouvinte, que bom que estamos juntos mais uma vez para este momento de reflexão. Eu gostaria de falar hoje sobre o amor que me deixa aberto à novidade do encontro. O amor é a força mais fantástica da existência humana. É o primeiro argumento da vida, o valor mais universal e a rima mais perfeita com realização humana e felicidade. Não há vida humana sem amor, não há crescimento, não há sentido, não há família, não há cor nem alegria onde falta o amor. Onde ele não existe, falta tudo. Ele é a maior e a melhor resposta para as interrogações mais profundas da existência. Sobre ele já foi dito e sempre se diz muita coisa dos mais diversos pontos de vista. O amor precisa ser cuidado. Como precisamos acompanhar o crescimento de um ser humano que nasce frágil e todo necessitado de cuidados, o amor precisa de cuidado para crescer. Ele está presente em todo ser humano como possibilidade. O cuidado aparece como atitude fundamental para que o amor se torne uma realidade presente e transparente nas pessoas. Onde não existe cuidado, que já é expressão de amor, pode crescer violência, indiferença, fortalecimento da agressividade e força de morte. Nisso se compreende, sob um aspecto, o fato de existirem pessoas más, agressivas e violentas. O cuidado no amor possibilita o fortalecimento de pessoas que amam e cuidam. No cuidado, o amor cresce, porque ele é uma arte que se aprende. Ninguém nasce sabendo amar. Tudo se aprende na vida. O amor também está no ser humano como possibilidade. Por isso, ele precisa de cuidado, de formação e decisão. O amor é a necessidade de sair de si mesmo. O ser humano é o ser do encontro. Não é possível alguém encontrar sentido para a vida isolando-se, vivendo somente no seu mundo de trabalho e preocupações. A pessoa que ama carrega em si uma força interior que a projeta ao encontro de outras pessoas, de novas realidades e de novos sonhos. Pensemos juntos para ver se encontramos uma realidade mais bonita do que o fato de ter pessoas que nos amam e que podemos amar. O isolamento mata a vida e o sentido. Se somos seres do encontro, cada um poderá, olhando ao seu redor, perceber a qualidade dos encontros que vive. Como são os meus encontros com as pessoas que estão mais próximas a mim, na minha família, no meu trabalho, no clube, no futebol, na pizza, nos momentos de gratuidade? Para que haja encontro, precisa haver face a face, precisa existir palavra, olhar e atenção. Ora, assim dá para dizer que nem todos os encontros são de verdade encontros verdadeiros. Há pessoas que simplesmente estão junto das outras. O encontro só acontece quando acontece a saída de mim em direção ao outro. Na saída existe amor. A outra pessoa passa então a povoar a minha existência com sua história, com suas experiências, suas alegrias e preocupações. Pode ser que o outro não se torne por isso amigo ou amiga, não é esse o caso. O fato é que quando eu sou uma pessoa aberta, não isolada, não somente preocupado com minhas coisas e meu mundo, eu passo a enriquecer o outro com a minha vida. E nisso também encontro sentido para viver. A minha felicidade se constrói nessa troca. Por isso dá para dizer que isolar-se é também fechar-se ao amor. Caros ouvintes, este artigo está na última revista Despertai para o Amor, que você pode receber na sua casa acessando o nosso site e cadastrando-se, padrezequiel.com.br. Um forte abraço para você. Deus te abençoe e te guarde. Em nome do Pai, do Filho e do Espírito Santo. Amém.
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3: 18:39.
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3: Olá para você. Sejam muito bem-vindos ao Central do Esporte. Aqui o esporte é do começo ao fim. Notícias do seu time do coração, contratações e muito mais a partir de agora. Vem comigo.
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5: O Grêmio quitou os valores que estavam atrasados com Carlos Vinícius, referentes a comissões do staff do jogador e luvas da época de sua contratação. O clube gaúcho agora tenta avançar na renovação do contrato do atacante, que termina no fim de 2026, e ofereceu um novo vínculo até dezembro de 2028. A permanência de Carlos Vinícius é tratada como prioridade pela direção gremista, mas o clube ainda aguarda uma resposta do staff do jogador. Contratado em julho de 2025, o centroavante já marcou 30 gols em 54 partidas pelo Grêmio.
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5: James Harden renovou com o Cleveland Cavaliers por mais 3 temporadas, em um contrato de US$ 97 milhões, cerca de R$ 504 milhões. Aos 36 anos, o armador chegou ao Cavaliers em fevereiro, após ser trocado pelo Los Angeles Clippers, e agora poderá permanecer na equipe até os 40 anos. Com o novo vínculo, Harden ultrapassará a marca de US$ 500 milhões recebidos em salários durante a carreira, chegando a aproximadamente US$ 511 milhões. Ele se tornou o quarto jogador da história da NBA a atingir esse valor, atrás de LeBron James, Kevin Durant e Stephen Curry.
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5: Fred foi registrado no BID da CBF e está regularizado para estrear pelo Atlético Mineiro. O novo camisa 7 do Galo poderá entrar em campo contra o Internacional no sábado, às 18h30, no Beira-Rio, pelo Campeonato Brasileiro. Apesar da liberação, a presença do atacante na partida ainda é dúvida. Fred, de 33 anos, passou por exames médicos nesta quinta e ainda não treinou com o elenco, com a expectativa de realizar a primeira atividade nesta sexta-feira. Caso não faça sua estreia contra o Inter, ele poderá ter a primeira oportunidade no clássico diante do Cruzeiro, pela Copa do Brasil.
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5: O Flamengo venceu o Cruzeiro por 2-1 no Maracanã e garantiu vaga nas quartas de final da Libertadores. Arrascaeta abriu o placar para o rubro-negro. Lucas Romero empatou para os mineiros, mas Samuel Lino marcou o gol da classificação. Com o resultado, o Flamengo avançou com o placar agregado de 3-2, depois do empate por 1-1 no jogo de ida. O time carioca agora aguarda a definição do confronto entre Independiente Del Valle e Tolima para conhecer seu adversário nas quartas de final.
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6: O Palmeiras venceu o Cerro Porteño por 1-0 em Assunção e garantiu a classificação para as quartas de final da Libertadores. Gustavo Gomes marcou o único gol da partida aos 41 minutos do primeiro tempo, de cabeça, após cobrança de escanteio de Arias. O Verdão precisou suportar a pressão do time paraguaio, especialmente diante de mais de 40 mil torcedores no estádio Nueva Oia, mas conseguiu segurar o resultado até o fim. Com a vitória, o Palmeiras avançou pela 14ª vez às quartas de final da Libertadores e encerrou uma sequência de 4 partidas sem vencer.
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5: O Internacional anunciou a contratação do atacante paraguaio Antônio Sanabria. O centroavante assinou contrato com o clube gaúcho até o fim de 2029 e chega para reforçar o setor ofensivo na sequência do Campeonato Brasileiro e da Copa do Brasil. A negociação foi feita sem que o Inter precisasse pagar pela aquisição dos direitos econômicos. Inicialmente, o clube terá 50% dos direitos de Sanabria, enquanto a Cremonese ficará com a outra metade. Mas a participação colorada poderá aumentar gradualmente até 70%. O atacante, que disputou a última Copa do Mundo pelo Paraguai, marcou um gol e deu uma assistência em 25 jogos na última temporada.
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3: Fique ligado, voltamos já depois do intervalo.
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7: 18 horas e 44 minutos.
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8: Max Verstappen decidiu renovar com a Red Bull até 2030, encerrando as especulações sobre uma possível saída ou até aposentadoria ao fim do contrato anterior, que terminaria em 2028. O tetracampeão, que está na equipe principal desde 2016, optou por continuar mesmo após um período complicado em 2026, com a Red Bull perdendo competitividade e o holandês ocupando apenas a sexta posição do campeonato. A renovação mostra que Verstappen ainda acredita na capacidade da Red Bull de reagir e voltar a disputar vitórias e títulos. O novo acordo também garante a permanência de um dos principais nomes da Fórmula 1 até o fim da década, depois de meses em que o próprio piloto havia admitido dúvidas sobre seu futuro na categoria.
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9: Felipe Luiz estreou oficialmente como técnico do Mônaco, com vitória por 3-2 sobre o Górnik Zabrze, da Polônia, fora de casa, pelo play-off da Conference League. O time francês chegou a abrir 2-0, sofreu a reação dos donos da casa, mas conseguiu marcar o terceiro gol e garantir a vantagem no confronto. Com o resultado, o Mônaco pode avançar à fase de liga da Conference League, até mesmo com um empate no jogo de volta, marcado para a próxima quinta-feira em casa. Antes disso, Felipe Luiz terá seu primeiro desafio na Ligue 1, no domingo, contra o Le Havre, fora de casa.
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9: O Manchester City demonstrou interesse na contratação de Alan, atacante do Palmeiras, que vem chamando atenção pelo desempenho e potencial. O clube inglês acompanha de perto o jovem jogador e avalia a possibilidade de avançar por sua contratação, em mais um caso de um talento do Verdão despertando interesse no futebol europeu. Apesar da sondagem, ainda não há indicação de acordo entre os clubes. O Palmeiras, que aposta no desenvolvimento de Alan, deverá analisar cuidadosamente qualquer proposta, especialmente diante do forte poder financeiro do Manchester City. A possível negociação reforça a valorização dos jovens jogadores formados ou desenvolvidos pelo clube paulista.
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9: Marcos Leonardo, ex-Santos, marcou seu primeiro gol com a camisa do Ajax. O atacante balançou as redes de cabeça na vitória por 4-2 sobre o Sion, da Suíça, pelo play-off da Conference League. Ele recebeu o cruzamento de Gaye e colocou o time holandês novamente em vantagem no placar. Contratado pelo Ajax por 25 milhões de euros, cerca de 146 milhões de reais, Marcos Leonardo começa a ganhar espaço em sua nova equipe. O resultado deixou o Ajax em boa situação na disputa pela classificação para a fase de liga da Conference League.
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10: E Gabriel Bortoleto comentou a renovação de Max Verstappen com a Red Bull e aproveitou o assunto para revelar seus próprios planos de longo prazo na Fórmula 1. O brasileiro afirmou que permanecer 15 anos na Audi, assim como Max ficará na Red Bull, seria um sonho e representaria o sucesso da parceria iniciada com a montadora alemã. Amigo de Verstappen, fora das pistas, Bortoleto soube pouco antes da entrevista que o tetracampeão havia acertado sua permanência até o fim de 2030. O piloto da Audi destacou a importância da continuidade do holandês, não apenas pela amizade entre os dois, mas também para a própria Fórmula 1.
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10: E o US Open distribuirá 108 milhões de dólares em prêmios no último Grand Slam neste ano, o que representa o maior prêmio da história do tênis e um aumento de 20% em relação ao total distribuído no ano passado. Os campeões de simples masculino e feminino do torneio, que acontecerá de 23 de agosto a 13 de setembro em Nova York, receberão 5 milhões e meio de dólares cada, o que representa um aumento de 10% em relação ao ano passado e é o maior prêmio da história de um Grand Slam para um campeão de simples da chave principal. A estrutura de prêmios foi divulgada logo após os quatro maiores torneios do tênis anunciarem a criação de um conselho de jogadores que tem como objetivo dar voz aos tenistas em uma série de questões, como os prêmios em dinheiro distribuídos nesses torneios.
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10: E 11 anos após se aposentar, Ronaldinho Gaúcho chegou à Itália para vestir as cores do Ravenna, da terceira divisão, em um projeto para reerguer o clube e em busca de seu último gol da carreira. Ronaldinho faz parte do grupo de acionistas do clube, que chegou a disputar a segunda divisão da Itália nos anos 90, mas vive turbulência financeira e administrativa. Ele será apresentado em um evento para cerca de 6 mil fãs e torcedores, em um festival de praia na costa leste da Itália. Aos 46 anos, Ronaldinho não disputa uma partida oficial desde 2015, quando atuou pela última vez com a camisa do Fluminense.
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7: Com essas, a gente encerra mais uma edição do Central do Esporte. Na próxima, tem mais.
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2: Os Estados Unidos planejam impor as sanções mais duras da história contra o Irã, conforme anunciado pelo secretário do Tesouro. A medida visa aumentar a pressão sobre o regime iraniano em meio a crescentes tensões internacionais. Detalhes sobre as novas sanções ainda não foram totalmente divulgados, mas a expectativa é de que atinjam diversos setores da economia iraniana. A decisão reflete a postura rígida da administração americana em relação às políticas do Irã.

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4: Olá, tudo bem? Chegando para você o nosso Esporte Agora de hoje com a minha apresentação, locutora Patrícia. E Gabriel Bortoleto comentou a renovação de Max Verstappen com a Red Bull e aproveitou o assunto para revelar seus próprios planos de longo prazo na Fórmula 1. O brasileiro afirmou que permanecer 15 anos na Audi, assim como Max ficará na Red Bull, seria um sonho e representaria o sucesso da parceria iniciada com a montadora alemã. Amigo de Verstappen, fora das pistas, Bortoleto soube pouco antes da entrevista que o tetracampeão havia acertado sua permanência até o fim de 2030. O piloto da Audi destacou a importância da continuidade do holandês, não apenas pela amizade entre os dois, mas também para a própria Fórmula 1.
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6: 19 horas.

0: 19h15.
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2: Fala, gente, tudo bem? Nós estamos chegando aqui na nossa rádio preferida. Maravilha de programação, né, Chuchu? Como é que você tá? Tudo jóia? Tudo beleza? Ai, que bom, espero que sim. Tá na hora de trazermos aqui o nosso Fofocando. Vamos saber o que tá rolando aí no mundo dos famosos, né? O que essa galera vem aprontando aí. Hoje, sexta-feira, final de semana, dia 21 de agosto de 2026. Vamos lá, porque a primeira de hoje é uma surpresa pra todo mundo, hein? Preparem-se, porque o Bruxo está de volta aos gramados. É isso mesmo, gente. O Ronaldinho Gaúcho está com 46 anos e acertou seu retorno ao futebol profissional depois de mais de uma década afastado. Olha isso. O craque desembarcou na quinta-feira ontem na Itália para se juntar ao Ravenna, clube que disputa a terceira divisão do campeonato italiano. A contratação faz parte de um projeto ambicioso do empresário, o Ignazio Cipriani, que assumiu o clube e quer levar o Ravenna até a elite do futebol italiano. O Ronaldinho não chega apenas para jogar bola, não, viu? O acordo também prevê participação em campanhas publicitárias, eventos internacionais e ações de marketing, é claro, né? A expectativa é que o brasileiro seja inscrito na competição e possa disputar partidas oficiais. Imagina só, Ronaldinho, aos 46 anos, voltando a marcar um gol profissional, hein? O craque não atua desde 2015, quando deixou o Fluminense. Na carreira, ele foi eleito 2 vezes melhor jogador do mundo e ainda conquistou a Copa do Mundo de 2002 com a seleção brasileira, né? Agora fica a pergunta, será que o Bruxo ainda tem magia para aprontar dentro de campo? Hã? Se tiver, pode preparar a torcida italiana, porque o espetáculo vai começar, gente. Já pensou se ele joga bem lá? Daqui a pouco tá contratando ele aqui no Brasil de novo, né? Que coisa, surpresa pra todo mundo. E o nosso Fofocando volta já já. Nós vamos trazer aqui um babado sobre o casamento da Vitube e do Eliezer. Gente, teve muito amor, festa e também um baita de um perrengue nos bastidores. A influenciadora diz que pode processar uma banda famosa que cancelou a apresentação apenas 15 dias antes do casamento. Daqui a pouco a gente conta, continue aqui na melhor programação do Brasil e ó, até daqui a pouco, hein?
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2: Um incidente alarmante abalou a zona sul do Rio de Janeiro, com uma explosão em um edifício em Copacabana. O ocorrido deixou 4 pessoas feridas, gerando pânico entre moradores e transeuntes na região. As causas da explosão ainda estão sob investigação e equipes de resgate e segurança foram rapidamente mobilizadas para o local. Os feridos foram socorridos e levados para hospitais próximos, enquanto as autoridades trabalham para garantir a segurança da área.

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2: 19:32.
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4: Fala, meus amores, minhas amoras. E aí, Chuchuzinho, tudo bem com você? A gente tá de volta aqui na nossa rádio preferida, maravilha de programação, nesta sexta-feira deliciosa, hoje dia 21 de agosto. Vamos lá, porque a segunda de hoje é sobre o casamento da Viih e o Eliezer. Teve muito amor, muita festa e também um baita de um perrengue nos bastidores, tá? Gente, a influenciadora revelou que uma banda famosa, contratada pra tocar na festa, cancelou a apresentação apenas 15 dias antes do casamento. Segundo a Vi, o grupo alegou inicialmente atraso no pagamento. Ela, porém, afirma que as parcelas estavam sendo pagas normalmente e que depois recebeu outra justificativa. O cancelamento teria acontecido porque ela estaria cancelada na internet. Olha isso, gente. Revoltada, a Vi disse que pretende cobrar uma multa prevista em contrato e até processar a banda. Ela não revelou o nome do grupo, mas amigos deram pistas nas redes sociais que fizeram os internautas apontarem para a banda Jota Quest. Uma amiga, por exemplo, comentou: "Dias melhores virão", fazendo referência a uma música famosa da banda, né? Procurado pelo Terra, a assessoria do Jota Quest respondeu apenas, abre aspas, "nada a declarar", fecha aspas. No fim das contas, a Vi encontrou outras atrações para a festa e disse que ficou satisfeita com o resultado, né? Bom, o show cancelou, mas a festa aconteceu. Segundo a noiva, dias melhores virão. Eita, que babado, hein, gente? E o nosso Fofocando, gente, volta já já. Vamos trazer daqui a pouquinho a última de hoje para falar do Buzeira. Ele foi solto 10 meses depois de ficar preso, né? A gente vai contar para vocês como foi aí a soltura do Bruno Alexander Souza Silva. Continue com a gente aí, vai curtindo a programação Nota Mil do Brasil e até daqui a pouco, hein?
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0: 19h45.
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2: Fala, meus amores, minhas amoras, tudo bem, Xixizinho? A gente tá de volta aqui na nossa rádio preferida, maravilha de programação. Hoje é sexta-feira, final de semana chegou. E claro, né, tem aqui notícias do mundo dos famosos pra vocês. Nós vamos trazer aqui a última de hoje, que é sobre o influenciador, o Buzeira. Depois de 10 meses preso, o influenciador, né, Buzeira, nome artístico de Bruno Alexander Souza Silva, nome real dele, deixou o centro de detenção provisória de Caiuá, no interior de São Paulo, na quarta-feira. E a saída foi movimentada, viu? Fãs se reuniram na porta do presídio para esperar o influenciador. Em vídeos que circulam nas redes sociais, Buzeira aparece deixando a unidade enquanto era recebido com comemoração. Em determinado momento, ele chegou a se ajoelhar no chão em um momento de emoção e oração. Buzeira estava preso desde outubro do ano passado, quando foi detido durante a Operação Narcobet da Polícia Federal, que investiga um esquema de lavagem de dinheiro, né? E também de drogas. É importante lembrar que as investigações e acusações ainda são objeto de processo e não significam condenação definitiva, né, gente? Bom, segundo a defesa do influenciador, a liberdade foi concedida após 2 habeas corpus pela 5ª turma do Tribunal Regional Federal da 3ª Região. Agora, fora do presídio, recebido aí pelos fãs, Buzeira começa uma nova fase, né? E pelo tamanho da recepção, parece que as redes sociais já estavam esperando pela volta dele, né? Tá aí. Muito bem. E o nosso Fofocando vai ficando por aqui. E ó, a gente volta, claro, né? Na segunda-feira, aqui na nossa rádio, tá bom? Forte abraço pra você, um beijo, se cuida e até lá. Tchau, fui!
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2: A dívida pública dos Estados Unidos atingiu um novo patamar recorde, ultrapassando a marca de 40 trilhões de dólares. O aumento contínuo da dívida tem gerado preocupações entre economistas e analistas financeiros em todo o mundo. Este cenário econômico global, com a maior economia do mundo enfrentando desafios fiscais significativos, pode influenciar mercados e políticas monetárias internacionais, impactando a estabilidade financeira em diversas nações.
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3: US Open distribuirá 108 milhões de dólares em prêmios no último Grand Slam neste ano, o que representa o maior prêmio da história do tênis e um aumento de 20% em relação ao total distribuído no ano passado. Os campeões de simples masculino e feminino do torneio, que acontecerá de 23 de agosto a 13 de setembro em Nova York, receberão 5 milhões e meio de dólares cada, o que representa um aumento de 10% em relação ao ano passado e é o maior prêmio da história de um Grand Slam para um campeão de simples da chave principal. A estrutura de prêmios foi divulgada logo após os quatro maiores torneios do tênis anunciarem a criação de um conselho de jogadores que tem como objetivo dar voz aos tenistas em uma série de questões, como os prêmios em dinheiro distribuídos nesses torneios.
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4: 20 horas e 3 minutos.
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5: Opa, eu declaro aberto o finalzão de semana. Muito prazer, eu sou o Johnny Silva. Hoje, sexta.

finalzão de semana. Como que você está? Tá tudo bem por aí, né? Você curtindo por aqui BTS Take Two? Ah, e continuamos por aqui nesta mesma vibe com muita música boa. Tá chegando NX Zero. Aumenta o volume.

0: E essa super sequência, tudo combinando aí com o nosso finalzão de semana, com a nossa sexta-feira, muita gente já feliz da vida. Ai, você curtindo aqui, Capo Passou, Ana Vitória com o Thiago York. Vou para um breve intervalo, mas já já eu volto. Aguenta aí.
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4: Um empresário de 45 anos, João Victor Batista Pinheiro, faleceu esta semana em Fortaleza, durante um procedimento de lifting facial em uma clínica de estética. Segundo relatos de um amigo da vítima, a intervenção ocorreu em uma sala da clínica e não em um centro cirúrgico, e não havia desfibrilador disponível no local. A família busca esclarecimentos sobre o suporte oferecido e as condições da clínica, incluindo autorização e habilitação profissional da dentista responsável. O Conselho Federal de Medicina e a Sociedade Brasileira de Dermatologia já haviam obtido uma decisão judicial que declarou a ilegalidade de procedimentos invasivos na face por não médicos.
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13: Max Verstappen decidiu renovar com a Red Bull até 2030, encerrando as especulações sobre uma possível saída ou até aposentadoria ao fim do contrato anterior, que terminaria em 2028. O tetracampeão, que está na equipe principal desde 2016, optou por continuar mesmo após um período complicado em 2026, com a Red Bull perdendo competitividade e o holandês ocupando apenas a sexta posição do campeonato. A renovação mostra que Verstappen ainda acredita na capacidade da Red Bull de reagir e voltar a disputar vitórias e títulos. O novo acordo também garante a permanência de um dos principais nomes da Fórmula 1 até o fim da década, depois de meses em que o próprio piloto havia admitido dúvidas sobre seu futuro na categoria.
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15: 20 horas e 35 minutos.
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maravilhoso ter você aqui neste finalzão de semana, curtindo aqui o melhor do pop nacional e internacional. Tá aí a Avril Lavigne, passou por aqui, Secret, com a participação do Buchecha, Só Love, você relembrando juntamente com a gente. Por aqui continua, tá chegando o Jonas Blue na nossa programação. Jack, aumenta o som, porque é Pop Mix no ar.

0: Chegamos ao fim de mais uma super sequência de mais um Pop Mix desta sexta-feira. Quero agradecer você que ficou juntinho com a gente. Ah, e você curtindo aí o Sebastian Yatra, passou por aqui o Justin Timberlake. Ah, o nosso Pop Mix tá ficando por aqui, mas voltaremos aí na edição especial de finalzão de semana, tá bom? Não fica triste, porque tá chegando uma atração especial pra você aqui na nossa rádio, tá bom? Um ótimo final de semana e tudo de bom. E até lá, se Deus quiser. Tchau, tchau!
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4: 21 horas e 1 minuto.
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6: Olá, boa noite.
7: Boa noite para você que nos acompanha em todo o país.
6: Sexta-feira, 21 de agosto de 2026.
7: Vamos ao destaque do dia.
6: Dia D de vacinação.
7: Sábado é dia de levar crianças e adolescentes de até 15 anos aos postos de saúde.
6: Calendário nacional oferece 20 vacinas que protegem contra doenças como meningite, tuberculose e sarampo.
7: Agosto é mês para intensificar a imunização, como disse Éder Gatti, do Ministério da Saúde.
8: O objetivo é resgatar as pessoas que perderam a oportunidade de vacinação. Nesse momento, o Ministério da Saúde aumenta o abastecimento dos municípios e a gente estimula os municípios a também promoverem ações que intensifiquem a vacinação.
6: Mais de 3 milhões de pessoas não podem abrir conta em plataforma de aposta.
7: São beneficiários do programa, dos programas sociais ou de renegociação de dívidas. Raquel Mariano.
9: A medida tem como objetivo proteger recursos destinados à assistência social e à recuperação financeira das famílias.
6: Cidadão pode contar com atendimento presencial para acessar a conta gov.br.
7: Plataforma dá acesso a mais de 5 mil serviços públicos.
6: Vamos saber mais sobre o funcionamento da conta e níveis de segurança.
10: A conta do gov.br funciona como uma espécie de identidade. Ela é gratuita e pode ser feita por qualquer brasileiro.
7: Hoje, na apresentação da Voz do Brasil, Luciano Seixas e Mariana Jungmann.
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7: Sábado é dia D de vacinação.
6: É hora de atualizar a caderneta e levar crianças e adolescentes menores de 15 anos às unidades básicas de saúde e pontos de imunização em todo o país.
7: A campanha segue até 1º de setembro, com a oferta de 20 vacinas do calendário nacional que protegem contra doenças graves, como meningites, tuberculose e cânceres associados ao HPV.
6: O ministro da Saúde, Alexandre Padilha, fala sobre a vacinação.
11: A campanha de atualização é exatamente porque tem muitas crianças que receberam a primeira, a segunda, mas não receberam a terceira dose de uma vacina que precisa de 3 doses, ou não tomaram o reforço. Como cada vez mais a gente tem mais vacinas incorporadas no SUS, muitas vezes os pais têm até uma dificuldade de acompanhar o calendário. Por isso que eu sugiro aos pais entrarem no Meu SUS Digital, baixar a caderneta de vacina do seu filho no Meu SUS Digital, no celular, porque o próprio Meu SUS Digital manda mensagem.